0: Adore Mais, você do 102.1 FM, você do Instagram, do YouTube, do planeta Terra, do aplicativo, sejam todos muito bem-vindos. É uma honra para mim, como CEO da família Adore Mais, servi-los também nesse programa. E se você está chegando agora aqui todos os dias, minha gente, a gente vem trazendo nesse programa grandes nomes, autoridades, celebridades, pessoas que fazem a diferença no mundo através dos seus dons, através dos seus talentos. Sabia que tudo aquilo que você deseja, tudo o que você gostaria de conquistar e até onde você quer chegar, alguém já chegou lá. Mas muitas vezes você não chegou porque você não sabe o caminho, não é mesmo? E aí, no nosso programa, no quadro Essa é Minha História, esse pessoal, gente boa, vem contando pra gente como é chegar onde chegaram, como foi o processo, o que fazer, o que não fazer. Pois é, muitas vezes você está repetindo ações que não está te levando a lugar nenhum. Então parece que desaprender também é crescimento. Então vamos juntos em mais uma série aqui do nosso programa. Porque hoje pode ser o melhor dia da sua vida. Nossa, Eli, que utopia dizer isso. Você tem o Espírito Santo? Você já falou com ele hoje? Você já entendeu a sua identidade nele? Pois é, nesse programa vão ser revelados grandes ensinamentos sobre como viver com Cristo, como ter uma vida pública com ele, como é trabalhar em prol do ser humano, como é transformar vidas através de uma função, de uma atividade. Então, sejam todos muito bem-vindos. Elisângela Gomes, a Eli. Esse é o meu Instagram, espero você lá. Elisângela Gomes, a Eli. E aí, todo dia, né, gente? Você que me acompanha aqui sabe que eu vou chamar você para pensar, para refletir. Afinal, você fazendo as mesmas coisas não terá resultados diferentes. Então, no nosso programa, a mensagem de hoje é para te levar em um momento onde muitas vezes o seu dia a dia não te permite refletir, não te permite parar um pouquinho para avaliar onde você está errando, não é mesmo? Então, nunca será sobre o que você conquista, e sim sobre o que você supera. Nunca será sobre o que você conquista, e sim sobre o que você supera. Quando você vê alguém realizando grandes sonhos, realizando grandes feitos, será que essa pessoa teve que superar pequenos obstáculos ou grandes obstáculos? Percebe que não é numa montanha que você vai ter dificuldade. Não. É uma pedrinha por dia. Então, se você hoje quer ter grandes resultados, dá uma olhadinha como, primeiro, você tem se relacionado com o seu Deus. Primeiro pilar. Segundo, como andam as suas emoções. E terceiro, como é que está a sua saúde? É esse corpo que vai te levar onde você deseja chegar? É esse corpo que vai permitir você ser usado por Deus e ser representante na terra dele ou não? Então, pense nisso. E cada desafio que chegar até você, lembre sempre que é ele que faz parte do seu crescimento. Combinado? Uou, olha só, lá no meu Instagram a gente passa mais tempo. Gente, Elisângela Gomes, a Eli, vou amar falar com você sobre negócios com propósito. Hoje, o nosso convidado, ele é diretor cultural do CTN e vai contar um pouquinho da sua história aqui pra gente. Gabriel Abreu, formado em Direito pela Universidade Presbiteriana Mackenzie, com especialização em Governabilidade, Gerência Política e Gestão Pública pela Fundação Getúlio Vargas, a FGV. Hoje é diretor do CTN, o Centro de Traduções Nordestinas, casado há 19 anos com a deputada Renata Abreu, pai de 3 filhos, o Felipe, o Rafael e o José. Vamos receber ele então, minha gente, com aquela calorosa salva de palmas, Gabriel Abreu! Uou, seja muito bem-vindo, querido. Dá o seu boa tarde, fala aí com o nosso povo.
1: Muito boa tarde a todos, paz do Senhor para todos os ouvintes. Muito obrigado, Eli, pelo carinho e que energia. Eu tô aqui muito feliz e pronto pra gente compartilhar aqui um pouco da nossa experiência, de algumas histórias de vida, boas, ruins, mas sempre do jeitinho que Deus escreveu pra gente, e assim a gente vai vivendo e muito bem.
0: Aleluia! Seja bem-vindo, a casa é sua, Gabriel. E, gente, você já percebeu um sotaque diferente aí ou não? Ó, eu tenho um problema, Gabriel. A gente não pode ficar mais de que 30 minutos falando, que eu vou sair daqui, ó, falando... É baianês?
1: Baianês, pode ser, tá tudo certo.
0: De onde é que você vem? Conta aí pro nosso pessoal quem é o Gabriel.
1: Então, uma das minhas missões hoje vai ser fazer você sair daqui falando oxe.
0: Oxe, sério?
1: É,
0: tá fácil, né, gente? Tá fácil.
1: Eu venho lá de Itabuna, que fica na região sul da Bahia. Nasci lá em Itabuna, com 8 anos fui morar em Salvador, depois voltei para Itabuna e por conta de uma história de amor vim parar em São Paulo desde 2008. E aqui eu formei minha família. Só uma correção da introdução, né? Eu tô há 19 anos com a Renata, mas casado vão fazer 15.
0: Olha.
1: Em 2008 vim para cá, em 2010 casei, em 2013 me formei em Direito, aí já logo em 2010 nasce o Felipe, em 2013 o Rafael.
0: Que família
1: linda. O Josézinho, e graças a Deus na bênção de Cristo sempre.
0: Que beleza. Você sabe que quanto mais os anos passam, mais parece que a família, a gente entende que é o pilar da sociedade, né, Gabriel?
1: Fundamental. Para mim, depois de Deus, é tudo. O que traz sentido para o nosso dia a dia, o que faz a gente acordar todos os dias e buscar os nossos objetivos, é onde a gente recarrega as baterias.
0: Sim.
1: É no nosso lar, junto ao lado da nossa família. Eu sempre peço a Deus muita saúde para minha família, porque eu tendo eles do lado, eu tô pronto para qualquer batalha. E fico
0: Aleluia.
1: Muito triste que não é a realidade de todos os lares, né? Mas...
0: Pois é. Bom, a gente já começou com um tema bom, né, gente? Falando sobre família, sobre um grande amor. Você viu que ele já falou, né? Que ele veio parar aqui porque um grande amor. Que lindo isso! Fala um pouquinho mais, até porque tem milhões de pessoas ouvindo a gente aqui. E uma das coisas que a gente sabe que o mal quer lidar diretamente, primeiro é no relacionamento, segundo é na família. Porque se tiver a família ali balanceada, a sociedade é um indicativo que não vai estar bem.
1: Exatamente.
0: Né? Então, vamos lá. Quem está ouvindo a gente aqui, que está precisando melhorar o relacionamento com a sua família. Qual que é o seu conselho nessa tarde?
1: Então eu vou começar dando para mim o que é uma dica de sucesso.
0: Bora.
1: Para um relacionamento.
0: Muito bom.
1: Porque eu já me considero o cara mais apaixonado do Brasil, já faço desafio aqui, tá? Duvido que apareça um homem mais apaixonado que eu.
0: Não terá.
1: E aí eu fico vendo os amigos que vão casando, aí fala, me dá uma dica de sucesso. Fala, ó, para vocês serem tão felizes que nem eu sou com a Renata, vai a dica. Não deixa acomodar. Procura conquistar a sua esposa, o seu marido, quando a dica é pra mulher, todos os dias. Que nem na época de um namorado. Sabe quando você conhece, você começa a namorar, fala, nossa, peraí, hoje eu não falei, hoje eu não disse eu te amo.
0: Uhum.
1: Então, tô dando espaço pra aparecer outro ou outra no meio de nós dois aqui. Então, todos os dias. Eu não passo um dia sem falar pra Renata que eu amo, que eu tô com saudade.
0: Que lindo.
1: Como se fosse na época de namorado. Então, essa dica
0: Natal,
1: funciona.
0: Faz esse corte e manda ela pra casa. Que lindo isso. Um beijo, Renata. Olha, que Deus continue prosperando a família de vocês, porque essa história só tá começando, né? Que vai se revelar ali na sua geração. Tem 3 filhos.
1: Exatamente. Dessa bênção que foi o nosso casamento. E tinha tudo pra dar errado, viu, Eli? Antes até de falar dos filhos, você vê como Deus escreve certo. Às vezes por linhas tortas, a gente não vai entendendo, surpreendendo a todos, porque eu sou 7 anos mais novo do que a Renata. Então é aquele tipo de típico relacionamento, falando, não, tá, vai dar tudo errado.
0: Uhum.
1: E a gente só deixou a coisa acontecer, deixou nas mãos de Deus, a gente se conheceu numa viagem que ela foi até a Bahia.
0: Olha só!
1: Pra curtir férias, a gente se conheceu. E eu tinha 16, aí eu dei aquela mentirinha, mentirinha boa. Eu falei que tinha 17, já ia fazer 18, ela
0: Olha.
1: já com 23.
0: Ah.
1: Falei, mas falei, não vou perder essa oportunidade. Só que aí foi dando certo, e aí chegou o aniversário, ela descobriu que era mentira, que eu não ia fazer 18, ia fazer 17.
0: Ih,
1: Mas
0: deu
1: ela
0: ruim.
1: pegou e fez um combinado comigo, falou, ó, não tem problema. Agora, se quiser ficar junto, já fique sabendo que com 28 eu caso. Aí eu falei, não tem problema. Ela até fala brincando, que não, ela fala em tom de brincadeira, porque
0: Ah.
1: foi muito verdade. Eu falei, ixi, não tem problema, se você é mulher de minha vida, qual o
0: Pronto,
1: problema?
0: tá tudo
1: Eu
0: certo.
1: caso. E aí foi dando certo, de 2 anos de namoro à distância, aí chegou um momento que eu precisava prestar vestibular, prestei aqui em São Paulo pro Mackenzie. E eu vim, foi dando tudo certo. Todo mundo falando, nossa, mas mulher mais velha, na relação muito à distância, e tá aí, deu tudo certo. E aí vieram as bênçãos, que é o Filipinho, Rafael e José, que é a nossa vida, né? Tem como. Só quem é pai e mãe sabe o valor de ganhar um abraço de um filho, receber um eu te amo. Às vezes você tá naquele dia carregado,
0: Cheio
1: estressado,
0: de.
1: querendo cuspir fogo, meu Deus do céu, tentando explicar. Aí você ganha um abraço, parece que zera tudo e você tá pronto para
0: Zera
1: de novo
0: com.
1: para qualquer batalha, né? É uma benção,
0: Verdade.
1: é maravilhoso.
0: Valorizar aquilo que de fato tem valor,
1: Exato.
0: né? Existem coisas, Gabriel, que têm preço, outras têm valor, né? E quando a gente olha para a família, a gente vê que é um princípio inabalável. Então, você que está ouvindo a gente aqui, talvez você possa não estar vivendo a vida que Deus prometeu para você no seu lar, no seu relacionamento, na sua família. Agora, quando você se aproxima dele, ele te dá os melhores conselhos. Porque tem aquela, né, Gabriel? Ah, tô orando, tô orando, tô orando, mas a minha parte eu não tô fazendo. E aí, põe na conta de Deus, porque o inimigo se levantou contra a minha família. E você, se levantou ou você continua deitado contra a sua família, a favor da sua família?
1: Tem que ajudar ele, né? Coitado, só jogando peso. Deus me dê, Deus faz por mim. Peraí, calma. E você tá fazendo sua parte? Acho que tem um grande amigo que me ensinou uma coisa que é muito verdade, que é o Geraldo Rufino. Tem uma história brilhante.
0: Eu já tava vendo uma live dele, um querido.
1: Ele é simplesmente um
0: Nossa!
1: cara extraordinário.
0: Aí, vamos trazer ele aqui. Tem
1: Nossa,
0: muito pra
1: ele, ó, vai ser um convidado que
0: entregar.
1: em uma hora vai ser pouco, prepara.
0: É, né?
1: Muitos ensinamentos. E um dos que eu adoro, eu falei, ó, Geraldo, com a sua autorização eu vou roubar e vou multiplicar.
0: Bora!
1: Que ele falou assim, Gabriel, nós nascemos para ser locomotiva. Nós nascemos para puxar. Nós nascemos prontos para poder ir em busca dos nossos sonhos. E não vagão para ser puxado. Ele até falou o seguinte. Inclusive, no dia que você acordar e sentir que as coisas estão tá tudo muito leve, para porque tem um problema aí. Porque você não está puxando, você está sendo puxado. Então acorda,
0: Uou.
1: sacode a poeira, dá a volta por cima, segue em frente porque você nasceu para ser locomotiva, você nasceu para puxar. Então aí falta isso, né? A gente parar de jogar a culpa nos outros, parar de responsabilizar os outros e entender, peraí, o que que eu posso fazer para melhorar? E uma das coisas, inclusive, que serviu muito para mim, foi até um ensinamento do meu pai que ele falava quando eu era mais novo, falava, Gabriel, procura escolher bem os ambientes e as pessoas que você vai conviver, que você vai estar. Ele até falava assim, não sei se é uma expressão nordestina ou em qualquer canto do Brasil, mas quem anda com porcos, farelos comem. Então, nós sempre seremos fruto do nosso meio. Então, escolher com quem a gente vai estar convivendo, os ambientes que a gente vai estar convivendo, faz toda a diferença para poder definir no futuro quem nós seremos, né? Então, isso é uma dica importante.
0: Isso é muito poderoso. E se a gente for para a palavra, né, diz que para cuidarmos com o que a gente ouve, que é a entrada da alma, que é a entrada para o coração. Então, aquilo que você está ouvindo é o que você vai sentir e é como você vai agir e os resultados que gerarão.
1: Exatamente.
0: Então, olha, gente, poderoso demais isso. O programa já podia acabar aqui, né? Ó, quanta aula, lição para você hoje nesse dia que Deus preparou para nós. Então, com quem você está andando? Faz aí uma, no mínimo, uma reflexão sobre isso. Dá uma olhadinha. Essas cinco pessoas que estão tá perto de você têm resultados que você não gostaria? Cuidado, que você está se parecendo com eles. Porque não são semelhantes, não, né, Gabriel? Tem a outra mentira do diabo. Como é que é? Esses ditados populares que diz assim: os opostos se atraem. Não. são semelhantes. Você anda com quem você não gosta, gente?
1: Pelo amor de Deus.
0: Que conversa é essa? Quem? Olha, quando Cristo esteve aqui, né, na Terra, com quem que ele andava?
1: Só com os seus semelhantes.
0: Uou, e a gente fala deles, né, até hoje. Então, que poderoso isso. E quando a gente vem para a cidade, vem para a sociedade, o que você acha, Gabriel, que a nossa cidade aqui está precisando?
1: Olha, em primeiro lugar, porque não é porque a gente já abordou que eu vou fazer o trabalho de fortalecer, mas eu acho que o nosso guia tem que ser sempre Deus e a família. E eu, quando a gente olha para a sociedade, uma das coisas que mais me incomoda, por sua vez, a partir daí a gente começa a chegar na resposta do que a gente precisa fazer, que é resgatar princípios e valores. Famílias estão se dissolvendo por, às vezes, coisas tão pequenas e banais, por não valorizar e blindar a instituição família. Então, eu acho que hoje a gente precisa trabalhar para fortalecer isso.
0: Uhum.
1: E eu acho que aí vem um papel muito importante da sociedade, que é a igreja, o fortalecimento da igreja. Casa também com o que a gente terminou de falar, porque aí é um ambiente super favorável, positivo, que traz ensinamentos. E aí, com certeza, se a gente for a média das 5 pessoas que estiver convivendo com a igreja, seguindo a palavra, certamente o resultado vai ser algo bom. Então, com certeza, em primeiro lugar, esse tipo de trabalho de fortalecimento do ambiente, igreja, da palavra e fortalecendo a família, resgatando princípios e valores.
0: Essa é a solução para o cidadão brasileiro.
1: Até porque, eu gostei demais, eu não é porque está escrito aqui não, mas eu uso muito isso. Eu sempre falo que Deus não une pessoas, une propósitos. E aí está escrito, né? Conectando pessoas e unindo propósitos. Eu acredito demais nisso.
0: Essa é a missão da Adore Mais.
1: Então, já estou mais que em casa, então, porque eu até acho, eu sou um cara muito grato, acho que gratidão é um dos sentimentos mais valiosos, e eu procuro aprender, tirar a lição de tudo que Deus guarda para mim, mesmo quando encontro pessoas que não quero para o meu convívio no dia a dia, porque eu acho que tudo é um aprendizado, né? Então, sempre falando de propósitos, e a partir dos propósitos, a gente desenvolvendo propostas. Isso é muito bacana, sem fugir nunca da nossa missão.
0: Uou, que lindo isso, né? Quando a gente tem esse entendimento, sabe, Gabriel? Que você entende para que você nasceu. Tem dois momentos incríveis na vida. Aquele que você nasce, né, naturalmente. E aí você que conhece minha história sabe, né, que eu tô aqui só por um milagre do Senhor Jesus, quase que não nada. Né, malta? Nossa, tu tá cheio de gente querida hoje aqui, viu, gente? Você que quer dar uma espiadinha no que está acontecendo aqui nos estúdios da família Adore Mais, corre para o YouTube e se inscreve no nosso canal, Adore Mais FM. Existem dois momentos incríveis, aquele que você nasce naturalmente e aquele que você entende. Para que nasceu? Que é onde parece que tudo faz sentido, né?
1: Uhum.
0: A sua atividade, aquilo que você está envolvido, aquilo que até vibra o seu coração em fazer, aquilo que você acha que não é para você. Gabriel, desde muito cedo, você já sabia que influenciaria pessoas ou não? Isso foi de algum tempo para cá? Como é que foi isso?
1: Não, eu sempre tive muita facilidade para me relacionar com pessoas, para poder ser bem recebido. Sempre tive muita facilidade com essa questão de relacionamento, de amizades. Uhum. Mas realmente entender a minha missão aqui, de conhecer, influenciar, de buscar um caminho positivo, ajudar as pessoas, veio, tô para dizer, há uns 10 anos, principalmente por conta do trabalho social que a gente faz lá no Centro de Tradições Nordestinas. E isso vem se fortalecendo,
0: uhum,
1: especialmente porque uma das coisas que a gente vem vendo e nos entristece na política e, por sua vez, no trabalho social, são pessoas, principalmente crianças e jovens, que hoje não estão sonhando, não estão tendo esperança. Então, assim, você falou aí de acordar e ter motivação. Veja, até o que faz as pessoas acordarem e ter sonhos. A partir dos sonhos você gera objetivos e faz com que você abrir os olhos e fala, opa, eu tenho que fazer isso e lutar, uhum, por algo. Tá faltando a gente alimentar as pessoas, principalmente nossas crianças e jovens, com, uhum, sonhos. Isso vem nos incomodando bastante. E eu abracei isso como missão há mais ou menos uns 10 anos e cada vida que a gente consegue salvar, direcionar, nos traz aqui muito sentido. Isso é muito bacana. Mas Deus foi me ensinando aos pouquinhos e eu realmente me dei conta, especialmente em uma viagem. Olha como ele opera de um jeito que a gente nunca imaginava. Eu, em 2020, fui fazer um curso fora do Brasil. E junto com esse curso, eu estava vivendo um momento de instabilidade interno mesmo.

0: esse curso. E lá foi na Espanha. E eu tive um contato com o capitalismo que é um pouco diferente do Brasil e dos Estados Unidos, que também é uma sociedade capitalista, só que diferente da Europa. E ali para mim foi mágico e fez eu tomar essa decisão. Porque a gente está acostumado aqui no Brasil, que se espelha nos Estados Unidos, de uma busca do capital pura e simples pelo capital, pela ostentação, sem um grande propósito. E quando eu cheguei lá, eu vi que as pessoas buscam capital visando qualidade de vida. Tanto que é muito mais comum você encontrar na Europa o filho do eletricista estudando com o filho do médico e está tudo bem, todo mundo
1: Tá
0: pegando o
1: tudo
0: mesmo
1: bem.
0: transporte público.
1: Que
0: E
1: lindo
0: aquilo
1: isso,
0: ali
1: é
0: para mim
1: lindo.
0: foi mágico, porque eu estava justamente nesse momento de tomar uma decisão. Vou seguir para a área empresarial, sendo que eu já fui um cara muito abençoado. Deus já me deu mais do que eu sou merecedor. Eu não tinha o porquê buscar, salvo se fosse com essa visão de buscar o capital puro e simples pelo capital para ostentar, talvez. E ali foi uma virada de chave. Eu falei, não é, eu preciso aceitar a minha missão. Então eu aceitei essa missão, entendi. Quando eu fui fazer esse curso fora, quando eu precisei vivenciar essa experiência diferenciada lá na Espanha, e percebi que minha missão aqui era trazer essa ideia para o Brasil e cuidar de pessoas.
1: Muito bom. Olha a importância de a gente conhecer outras culturas, né?
0: Exatamente.
1: A nossa cabeça abre. A gente passa a enxergar coisas que a gente pode copiar, sim. Ou melhor, se inspirar,
0: Boa. Muito
1: né?
0: melhor. Verdade. É verdade. É
1: Se
0: verdade.
1: inspirar, porque parece que o ser humano é um quebra-cabeça. Cada um tem uma peça para a formação de um todo, né? E aí, quando a gente olha. Você sabe que eu gosto muito, né, de visitar outras culturas justamente para entender onde é que eu me encaixo nisso, nessa soma. Qual é a peça do meu quebra-cabeça? Porque eu falo muito aqui, sabe, Gabriel, que juntos somos mais fortes, né? Se você quer ir longe, se você quer ir rápido, vá sozinho. Mas se você quer ir longe, tem que ser com gente.
0: Exatamente.
1: Ninguém, nem Cristo, gente. De novo, falando dos 12, né? De novo. Então, quando a gente olha com o copo cheio de que já sabemos tudo, de que não precisamos aprender nada, muito cuidado, que a sua queda tá iniciando, não é? E aí, Gabriel, se a gente pudesse voltar no tempo, vamos lá fazer um exercício aqui, bom, pro
0: Vambora.
1: passado. Se a gente pudesse voltar há 15 anos atrás, qual era. Volta aí.
0: Voltei.
1: O conselho que você daria para o Gabriel de 15 anos atrás?
0: Nossa. Vou lhe responder. Mas antes, só fazer uma pequena introdução para essa resposta, que assim, eu sou realmente muito grato a Deus, porque eu acho que até nos momentos que eu errei, serviu de aprendizado para eu ser a pessoa que eu sou hoje.
1: Uou, fala isso de novo, porque tem gente aqui achando que tá sofrendo à toa,
0: É,
1: Gabriel.
0: eu falo desde pequeno uma frase que é o seguinte: a vida é complicada para quem complica ela. Então a gente tem duas opções: ou diante de um problema, a gente ficar chorando, tropeçar naquela pedra que está ali no nosso caminho e ficar ali e reclamar do mundo, ou procurar entender qual o aprendizado que a gente tem com aquilo. Então eu sou muito grato por tudo, até
1: Muito
0: pelas
1: bom.
0: dificuldades que eu passei. Eu acho que eu sou fruto de tudo isso, toda essa história, não pelos acertos, mas especialmente pelos erros.
1: Aleluia.
0: Então. Mas se eu fosse dar o conselho, eu diria esse sim, esse eu daria esse conselho sem medo de errar, que é aceitar Jesus muito antes. Eu acho que eu demorei demais para poder achar. Eu sempre fui cristão, sempre acreditei muito em Deus, mas era aquela relação que eu achava que era na distância certa, só que não estava próximo como deveria. Então, sabe quando. Ah, não, eu acredito em Deus, tá tudo, mas está tudo certo. Eu me conecto com Deus da minha maneira, como eu acho certo, sem uma orientação, sem estar dentro de um ambiente que te transforma numa pessoa muito melhor. Então, acho que o grande conselho que eu daria seria isso: seria para poder estar mais próximo de Deus e da
1: Oh.
0: palavra, porque com certeza alguns aprendizados teriam um espaço mais curto.
1: Passado rápido, né?
0: Teria.
1: Pois é, tá demorando aí essa dor. Ah, você que tá ouvindo a gente aqui no 102.1. Sim, essa é a sua frequência, viu? Deixa aí seu carro ligado. E que delícia caminhar com você aí no Uber, no transporte público, aí na Dutra, na Castelo Branco. Não sei de onde você tá ouvindo a gente. Mas

0: Você sabe que tudo, né, Gabriel, tem o propósito de Deus e mais, do reino. De novo, a peça do quebra-cabeça. Você que está ouvindo a gente, qual é a peça que você pega hoje para montar o seu quebra-cabeça aqui no nosso programa? Você sabe que tudo tem a mão dele. Tudo. Se você tinha alguma dúvida sobre isso, é que essa dúvida caia hoje, agora por terra, em nome de Jesus. Porque aquele que te prometeu, ele sim é fiel para cumprir. É, a gente pode errar bastante, né, Gabriel? Pode demorar para entender os planos de Deus. Comigo não foi diferente também, não, viu? Eu nasci ali dentro da igreja, só não nasci. Eu brinco aqui com o meu time que eu só não nasci dentro da igreja, porque não era dia de culto. Porque se fosse, minha mãe tinha. Ai, eu chorando lá dentro da igreja. Mas uma coisa é você ouvir sobre ele, né? E por muitos anos, até os meus 21 anos, eu ouvi muito de Deus. Depois disso, eu passei a andar com ele, porque eu entendi o que de fato é o evangelho. Então, a gente costuma trazer grandes nomes aqui, né? O pessoal do gospel aí, a famosa aiada, como diz minha mãe. E isso é uma coisa muito, muito comum de que, porque você nasceu, né, num lar cristão, isso determina o seu futuro. Não é assim. Então, quando você fala que poderia, né, que gostaria de ter aceitado Jesus antes, eu fico muito feliz com essa informação que você está dando, porque você entendeu o que é relacionamento. Então, independe de onde você nasce, do tempo que você demora para conhecer Jesus ou não, tá no tempo dele, tá no tempo certo dele, né? Então, é uma cobrança incansável de quem já nasce, né, num lar cristão, vamos dizer assim. Mas isso também é uma mentira que o mal anda contando para gerar a culpa, para gerar o peso. Não, porque eu nasci, eu tenho que ser apaixonado por Cristo. Não é assim, né? Então, olha, você aí recebe o alívio de Deus hoje nessa tarde, mas potencialize esse relacionamento aí com ele e bora ser apaixonado por Jesus, igual o Gabriel aqui está nos sugerindo. Como a gente fala de motivação, é um motivo para agir. Simples assim. Motivo para agir. Quando você vem aí somando, né, na questão política, trazendo o seu conhecimento para ajudar na formação da cidade de São Paulo. Qual que é o seu motivo para agir com o nosso povo aqui, Gabriel? Conta pra gente.
1: A grande motivação é justamente perceber que a gente é muito pequeno de todo dentro de todo esse processo quando a gente procura olhar só pra gente, com um egoísmo tamanho, quando vai ver desse egoísmo virando uma arrogância. E quando você começa a fazer a obra social, você percebe, é difícil de explicar da onde vem essa satisfação. Inclusive, para mim, lá atrás, era até uma forma de comunicar. Eu ainda acho que é uma forma de alimentar esse relacionamento com Deus, que é difícil de explicar. Só quem já fez um trabalho social, quem ajudou alguém, que você percebe que você, sem querer, você dá um sorriso de canto de boca, você chega em casa, você dorme mais leve, é algo diferente. E você começa a trazer sentido. Eu acho que isso acaba gerando uma motivação, é um vício gostoso de ajudar pessoas. Quando você entende que Deus já foi muito bom para você e você tem que devolver isso com gratidão com os nossos irmãos. Isso nos dá motivo, nos dá motivação. E graças a Deus tem me dado uma realização tremenda. Como eu falei, de quando você vê essa caminhada. Eu costumo falar que se eu voltasse um pouco antes, não uns 15, né? Voltasse um pouco mais, uns 20, 25, eu tivesse lá na Bahia ainda, antes até de conhecer a Renata, e que se eu sonhasse e falasse, não, vou ter o melhor sonho, vou me imaginar no futuro com a melhor vida que eu possa imaginar. Talvez eu teria uma vida mais simples do que eu tenho hoje. Então, por isso que eu digo que Deus me abençoou muito. Então, eu aceitei a mensagem de Deus, entendendo que ele me deu tudo antecipado para poder retribuir através do próximo. Então hoje a grande motivação é essa, é retribuir, é gratidão.
0: Quando você fala em obra social, Você está se referindo aos projetos do CTN, do Centro de Tradições Nordestinas?
1: Especialmente, porque é onde a gente acaba tendo um controle e a gente tem ali nossos grandes objetivos. Até porque nem todo mundo tem o mesmo entendimento sobre, por exemplo, trabalho social. É muito comum você falar, ah, Gabriel, qual é o seu entendimento do que é um trabalho social? Enquanto alguns pensam que o trabalho social é só dar uma cesta básica, só dar aquela assistência, para a gente é algo, isso é só uma etapa de todo um processo, porque é como eu disse aqui, se não for para transformar vidas, não faz sentido estar aqui. O que nos incomoda é a gente prestar um serviço de assistência sem estar atrelado a algo que vai gerar um desenvolvimento dessa pessoa, que no fim desse ciclo, essa pessoa resgate a sua dignidade através de um esforço próprio, do seu próprio suor e ter o seu próprio dinheiro. Então a gente trabalha muito a ideia de acolhimento, seja ele físico ou psicológico, depois a gente fazer um trabalho de qualificação profissional, isso a gente faz no CTN, direcionamento do mercado de trabalho, aí você tem uma pessoa transformada, dentre vários outros trabalhos. Então sim, o CTN é uma grande referência nossa, é onde a gente faz, mas a gente sempre também está apoiando outros projetos, temos algumas igrejas que são parceiras, então a gente sempre está somando forças com pessoas que têm o mesmo propósito.
0: Que lindo isso, né? Ai, olha, eu acho que esse assunto a gente podia ficar falando aqui uns 3 dias dele sem parar.
1: Tranquilo.
0: Não é?
1: Tranquilo, tem projeto para mais de metro aí.
0: Então, porque parece que de novo, né, vem o porquê do ser humano foi criado. Parece que é para amar a Deus sobre todas as coisas e o próximo como a ti mesmo.
1: Exatamente.
0: Não é mesmo? Gente, tudo a gente roda e a gente vai para os princípios, né?
1: Assim, quando você fala da motivação, eu já tive a oportunidade de realizar sonhos, que às vezes quando eu era mais novo, criança, eu quero comprar isso, quero ter aquilo. Aí você conquista, aí você vê, mas aí uma semana, 2 semanas depois, você pensa, mas nossa, era isso?
0: Então,
1: não dá aquele, não dá o mesmo prazer.
0: É quando momentâneo.
1: Exato. Aí é diferente quando você percebe uma pessoa que volta depois de um trabalho que você fez, às vezes um mês depois, 6 meses depois, sem querer te encontra e te dá um abraço.
0: Uhum.
1: Olha no seu olho e fala, eu queria só te agradecer. Eu vou te contar um depoimento aqui, Eli, de uma, porque um dos nossos trabalhos lá, como eu falei, é desse de qualificação profissional. São cursos rápidos de qualificação profissional que visam isso. Que
0: muito
1: a pessoa
0: bom. Crie
1: uma perspectiva de vida que às vezes não tem. Aí olha o depoimento da professora que deu um curso lá de maquiagem, um curso rápido de 3 meses, mas transformador. Aí ela virou assim, falou, gente, eu queria passar para vocês a minha experiência de vida. Há pouco tempo atrás, eu fui, meu marido me largou, mãe solo, com 2 filhos, sem nenhum tipo de qualificação profissional, por sua vez, sem nenhum tipo de perspectiva de vida. Fiz um curso de maquiagem semelhante a esse que eu dei para vocês. Hoje eu tenho o maior orgulho para dizer para vocês que eu pago as minhas contas e cuido dos meus filhos a partir da maquiagem. Então, isso pra gente fez muito sentido. A gente acolher pessoas e ajudar no processo de transformação. Isso é mágico. Então, você ajuda uma pessoa que está lá. Por exemplo, quantas mães solos não tem por aí? Quantas mães solo com filhos especiais não estão por aí? E que estão dentro de um buraco que sozinho ou sozinha não consegue sair de lá. Então, você exercer esse papel de estender a mão do lado de fora, ajudar nesse processo, tirar essa pessoa, acolher, direcionar. E essa pessoa transformada tende a gerar qual sentimento dentro do seu coração? Gratidão.
0: Gratidão.
1: E aí quem tem gratidão e sua vida transformada vai fazer o quê? Vai voltar naquele mesmo buraco. E agora, em qual posição? Do lado de fora. Fazendo o quê? Estendendo de novo a mão para quem está lá dentro. E você cria um ciclo vicioso maravilhoso. Só que sem perder nunca, entendendo que isso é uma grande engrenagem, qual que é o grande combustível? A fé. Para nunca sair do propósito.
0: Uou! E a fé movendo montanhas, e a fé formando uma corrente, né? Uma cadeia de geração do bem, né? Do bem maior. Você sabe, Gabriel, que a ciência, eu gosto muito, né? A psicologia, eu amo essa área, quer entender um pouquinho do ser humano, vem dizendo que quando você traz... Mas antes, tem uma turminha boa da pesada com a gente aqui, da Igreja Adebras Itaquerão. É isso, irmão Malta?
2: É.
0: Conectado aqui com a família Adore Mais. Um beijo, minha gente. Manda um abraço pra esse povo aí, Gabriel.
1: Ô, pessoal da Adebras. Deus abençoe todos vocês. Obrigado pelo carinho, pela audiência. E tamo junto, hein?
0: Aqui, o Mário Alberto.
1: Grande Alberto. Amigo.
0: O nosso amigo irmão, Gabriel. Um dos maiores quadros pra cidade de São Paulo. Quadros.
1: Um quadro qualificado, alguém qualificado.
0: Muito, já tá explicado.
1: Você é suspeito, você é amigo, mas obrigado, obrigado. Beijo no seu coração, tô lhe devendo uma visita.
0: Tá mesmo, pronto. E todos vocês, ó, tem muita gente aqui, um beijo no coração, obrigado pela audiência, gente. Espero que vocês estejam sendo alcançados aí pela palavra, pelos ensinamentos, direcionamentos aqui que Gabriel tá passando. Hoje no nosso programa, com tanto carinho e dedicação, veio servi-los. Parece que esse é o principal motivo, né? O servir. Como é difícil entender isso num mundo de tanto interesses?
1: É, isso é delicado, né? Quando a gente carrega na nossa vida sempre o eu, sempre o interesse próprio, esquece que a gente vive num coletivo, a gente vive em sociedade, isso é complicado, né? Sem perceber, a gente vai desenvolvendo outros sentimentos negativos tão fortes quanto outros, como arrogância. E aí vem a lei da semeadura, né? Você nunca vai colher nada diferente daquilo que você plantou.
0: Gente, isso é muito poderoso. Ai, ai, ai. Tá plantando banana, quer comer maçã.
1: É, não tem como. Vai colher
0: banana. Que conversa é essa?
1: Não tem jeito. Então, isso pra gente, pra mim, pra minha família, é muito forte. Então, a gente procura, realmente, por isso, conviver com pessoas que têm a mesma sinergia, mas sempre entendendo que nós vamos colher o que a gente plantou. Então, a gente precisa estimular que as pessoas tenham mais essa iniciativa, tenham mais essa sensibilidade, um carinho com os outros. Menos norteano, sempre.
0: Pois é. Você sabe que, aqui, tá cobrando o que eu ia falar. Pois é, gente, sobre a ciência ali, né, o que vem revelando no contexto da plantação, né, e quando você conquista algo, compra um carro, compra algo valioso, tem aquela satisfação terrena, essa é momentânea,
1: uhum.
0: e aquela satisfação do reino, que é quando você planta para a eternidade, e quando você planta para a naturalidade. Existe um prazo, um tempo de validade. Então, quando você planta na terra, tem prazo de validade. Agora, lá em cima, quando você planta no espiritual, no reino, no bem que você está fazendo, essa conta, ela é eterna. Por isso que preenche, não falta mais nada. Não falta mais nada. Então, você que está ouvindo aqui, o que, que é que está faltando, que você acha? Será que é você olhar para o bem que você está fazendo, o que você não está fazendo? Você está agindo com religiosidade? Você está agindo apenas por interesse e não por ser interessante? Tem uma diferença aí cabulosa. Sabe, Gabriel, aquela pessoa que faz não porque ela está gerando um interesse na outra pessoa, por ela ser interessante. Não, ela só quer receber. Parece uma coisa assim, terrena mesmo. E aí, quando a gente olha, né, para aquele que maior serviu, e de novo, a gente está falando dele até hoje, no mínimo, ele queria a nossa atenção. E o que você faz com a atenção de alguém? Não é? Então, hoje a gente está contando aqui a história do Gabriel, um pouquinho dela, tendo alguns ensinamentos. E qual é a sua que está nos ouvindo? Qual é a história que você vai contar de você? Você vai ter orgulho da sua história? Claro que é essa história aí sua que é mais importante, porque só você sabe o que você passou para chegar até aqui, não é mesmo? Agora, qual é o próximo capítulo dessa sua história? Então, sabe, Gabriel, a gente tem um quadro aqui no nosso programa.
1: Posso só reforçar uma coisa que você falou, que é muito importante, já que a ideia aqui é provocar reflexões para que as pessoas sempre melhorem. Você trouxe uma fala muito importante que está ligada ao egoísmo, né? Trazendo o eu. E eu somaria essa luta contra o egoísmo, e a gente passar a olhar também para o lado, uma luta contra o imediatismo.
0: Ah, é isso aí. Para ontem, né?
1: Exatamente. Porque além de as pessoas pensarem só em si próprio, estão querendo tudo para ontem, que agora. E isso é muito complicado, porque sem perceber, a gente não vai acabar nunca plantando árvores que daquela sombra, não necessariamente você vai usufruir. A gente tem que saber plantar algo para o futuro, para as próximas gerações.
0: Sim.
1: Então a gente também tem que. Eu acrescentaria essa luta contra o egoísmo, junto com a luta também contra o imediatismo. As pessoas estão muito imediatas, ninguém está conseguindo plantar para as próximas gerações, né?
0: Com certeza. E aí, quando a gente olha para as próximas gerações, o que que você quer que seus filhos levem de você? Que eles carreguem da sua educação, da Renata? Qual é o maior sonho de vocês que os seus filhos dê sequência?
1: Ó, uma das coisas que, desde que eles nasceram, eu não abro mão, que é justamente esse trabalho de valorizar a família.
0: Bom.
1: Isso eu já cheguei a dar uns puxãozinhos de orelha neles quando tem ali questão de desrespeito, não valorizar ações importantes, mesmo que seja uma vez na semana, porque a vida de todo mundo é corrida, mas ter o nosso momento em família,
0: muito
1: seja num
0: bom.
1: Café, seja em um jantar, valorizar quando tem um jogo de futebol de um, de outro, e a família toda, fazer uma oração, agradecer a Deus. Então, assim, lá, uma coisa que se eu conseguir, já tão, são novos, mas eu já percebi que eu consegui, que resume tudo isso que eu disse agora, que é eu dizer eu te amo. É engraçado, não sei se é um hábito muito nosso nordestino, mas aqui em São Paulo eu vejo pouco isso.
0: É que não dá tempo, né? É muita
1: todo
0: correria.
1: Mundo
0: e não lá, dá tempo de dizer te amo.
1: Isso eu consegui, porque foi um hábito que eu desenvolvi já com minha família mesmo, minha mãe, meu pai, meus irmãos. É muito eu te amo todo dia. Se eu cruzar com minha mãe, com meu pai, meus irmãos, 10 vezes no dia vão ser 10 vezes eu te amo. E eu consegui passar isso para meus filhos.
0: Que lindo.
1: É engraçado.
0: Isso.
1: Mesmo quando tá ali na sala, tá saindo do quarto para a cozinha. Nem olha na cara. Oi, papai, tudo bem? Te amo. Gratuitamente. E é isso que tá faltando às vezes. A gente fala que tá precisando pregar e plantar a sementinha do amor, pra gente colher mais amor das pessoas. Mas tá faltando a gente plantar. Quantos aqui estão nos ouvindo agora e vão conseguir responder a pergunta? Qual foi a última vez que você disse para aquela pessoa que você ama, o eu te amo? Às vezes falta isso. Coisas pequenas, mas que mudam vidas, transformam. É um abraço, um eu te amo. Um gesto de carinho. Às vezes falta isso. Então isso é uma coisa que eu não abro mão da família. E graças a Deus, eu acho que estou conseguindo. Então seria um grande ensinamento. Porque a partir disso, a partir do amor, a gente consegue resolver todos os problemas.
0: O resto se torna resto.
1: Exatamente.
0: Não é? E que lindo isso. Por amor, né? Foi entregue um filho para morrer por uma humanidade.
1: É verdade.
0: Então, quando a gente olha para essa palavrinha tão pequena e que se tornou tão banal, né? Parece que é algo muito simples a se falar. Puxa vida, um programa com tão relevância como o programa que a gente tem aqui, né, na Família Dore Mais. Mas Elis, você vai falar de amor, vocês estão falando aí, mas não é uma coisa muito simples? Parece que a gente tem que resgatar sim o que é, não só o que é simples, mas o que de fato é importante e não o que é urgente. Né? Quando a gente olha para as questões financeiras, quando a gente olha, eu sei, você que está ouvindo, a gente tem que levar sim o seu pão para sua casa, para sustentar o seu filho. Claro que tem. Agora, e o tempo que não foi investido? Será que lá na frente, esse filho não vai sentir falta desse eu te amo que o Gabriel está sugerindo aqui? Ou ele vai lembrar que um dia ele estava com fome?
1: Exatamente.
0: Então, olha que lindo isso, né, gente? Quando a gente traz de fato o que importa e não aquilo que o tempo vai levar.
1: Às vezes a gente acha que, ah, não, mas é pequeno, é simples, é óbvio.
0: Óbvio.
1: E sem perceber, a gente não está fazendo o simples, o óbvio, porque acha que é tão simples, é tão óbvio que está fazendo de maneira subliminar, sei lá, mas... Pois é, você tá, sem perceber, você não está fazendo o simples, o óbvio, e as coisas estão ficando para trás. E não adianta se arrepender daqui a 5, 10 anos, o tempo não vai voltar. Então, às vezes está faltando a gente justamente fazer o simples e o óbvio.
0: E o óbvio. Muito bom, minha gente. Ó, caminhando para o final. Tem recadinho aí para o nosso povo, Gabriel? Tem.
1: Aqui tem um recadinho, na verdade. Eu fiquei sabendo não, óbvio, que você tá nos devendo uma volta, que você já fez um show, um evento lá no Centro de Tradições Nordestinas.
0: Muitos anos.
1: E o recadinho aqui é, tá na hora de voltar, estamos com saudade. É verdade, bem lembrado, Malta, aqui, que você fez um evento maravilhoso. O CTN está lá pronto para te receber com muito amor e carinho, que nem você está nos recebendo aqui. Viu?
0: Amém. Deus seja louvado. Vamos juntos em único propósito. Mas olha, eu trabalhei tanto. Olha, vou falar para você, viu? Que Gabriel do céu, não sei se você faz evento, gente, quer trabalhar 24 horas incansavelmente.
1: É porque é duro, verdade. Trabalhar com evento, a primeira coisa que tem que entender é o seguinte: o seu momento de trabalho é o momento do divertimento dos outros.
0: Exato.
1: E quando não está acontecendo o evento, você está preparando o evento.
0: Então, é o antes, o durante e o depois.
1: Exatamente.
0: Não é mesmo? E a gente tem que dar honra a quem tem honra. E que bom que você tem amigos, que bom que nós temos amigos. Essa conexão aqui, um abraço para o irmão Geraldo, a Malta, do...
1: De Cacolé.
0: GT Cristão. Cacolé, minha gente!
1: E do GT Cristão, maravilhoso.
0: Exatamente, muito bom.
1: Resgatando e salvando muitas vidas.
0: Exatamente. Conectando pessoas e unindo propósito. Tem mais outro baiano aqui também, né? Olha lá, o Wellington, nosso operador, quem tá fazendo a nave subir, gente. Baiano também, um beijo nação baiana no coração de vocês. Por vocês e ficava o programa inteiro aqui, né? Né, Wellington? Ficaria aqui, ó, esse sotaque, voltando a terrinha, os conterranos.
1: E assim eu fico muito feliz. Não tenho como não te agradecer por esse carinho, essa homenagem a todo esse povo nordestino e a toda a audiência da Adore Mais FM. Obrigado de coração, de verdade, viu?
0: A gratidão é nossa e vamos juntos em prol do reino, porque juntos somos mais fortes. Você sabe, Gabriel, que tem uma última pergunta aqui, mas antes eu vou fazer o bate-bola. Dá tempo, produção? Dá. Eu vou falar uma situação e você, o que vier rápido como resposta em uma palavra.
1: Em uma palavra, tá bom.
0: É, tá bom? São Paulo é?
1: Acolhedor.
0: Nordeste é?
1: Feliz.
0: Um prato?
1: Acarajé.
0: Um dia pra viver de novo.
1: Quando eu conheci a Renata.
0: Uou, que lindo. Uma motivação.
1: Deus.
0: Uma inspiração.
1: Uma inspiração? Eita, tem que ser rápido. Deus, aí eu vou repetir. Deus, com certeza, Deus, Jesus Cristo.
0: Uou, gente, esse bate-bola, ele é incrível, porque vem trazendo o quê? Psicologia de novo. Ah, como eu amo isso, estudar pessoas. Quando você precisa que a resposta venha rápida, essa resposta é verdadeira, porque não dá tempo de pensar. Quando você consulta o seu subconsciente, você está formulando alguma coisa que talvez não seja assim a sua verdade absoluta. Agora, quando vem rápido, olha aí, irmão Malta, essa é boa. Quando vem rápido, é quando é verdade absoluta. Então, parabéns pelos seus princípios, valores. Gabriel trouxe de novo a família, Deus, o reino e a cidade de onde nasceu. Ó, considerações finais e dá o seu último recadinho para a família Adore Mais.
1: Ah, que maravilha. Então, para a família Adore Mais, eu quero deixar aqui um recadinho muito especial, com muito carinho, humildade e sinceridade. E vou pegar um gancho dessa brincadeira que foi esse bate-bola. A partir da sua reflexão, e é muito verdade. Eu acho que nós somos verdadeiras esponjas, a gente absorve o que está em torno da gente.
0: Uhum.
1: Repare como a gente começou com você falando que se a gente conversar muito, você sem perceber vai começar a falar com sotaque baiano, vai usar uma gíria ou outra, porque é isso, nós sempre seremos frutos do nosso meio. E veja que nesse bate-bola, com certeza, qualquer um que depois de um programa tão maravilhoso e tão de Deus, falando de coisas boas, no final não falasse coisas positivas. Tá aí o recado e a grande reflexão que quero fazer para todos. Para que estejam nos lugares certos, que tenham a presença de Deus. Porque com certeza suas escolhas vão ser escolhas guiadas por Deus.
0: Boa,
1: e você vai plantar coisa boa e vai colher algo melhor ainda. Então esse é o recado que eu deixo para todos. Eu agradeço demais ali pelo carinho. Passou rápido. É bem aquela história de coisa boa passa rápido. Obrigado aqui ao Geraldo Malta, meu amigo, meu irmão, líder do nosso GT Cristão. e com certeza a toda a audiência maravilhosa que nos acompanhou nesse programa especial. Um beijo no coração e que Deus abençoe todos.
0: Amém, amém, né, minha gente? Como é que o pessoal faz pra te encontrar, Gabriel?
1: Ó, pode
0: pra te encontrar, saber mais
1: pode seguir
0: dos projetos, do CTN, dos projetos sociais, do que você tá trazendo pra São Paulo, do que vem de coisa boa por aí. Fala aí pro povo.
1: Ó, pode seguir a gente no Instagram, gabriel.abreusp, gabriel.abreusp, pode seguir a gente lá, a gente tá compartilhando um pouco da nossa caminhada. O CTN, pode seguir lá, é CTNSP, @CTNSP no Instagram, vai achar, e com certeza a gente vai construir muitas coisas legais juntos.
0: Bom, isso aí, gratidão, mais uma vez, obrigado por ter vindo compartilhar tudo de tão valioso que você carrega com a família Adore Mais, e que a sua família, os seus sonhos, o seu projeto, possam prosperar muito mais e além de tudo aquilo que você já imaginou.
1: Amém.
0: Que possa impactar muito mais vidas ainda.
1: Se não for para transformar vidas, não faz sentido estar aqui. Vamos junto nessa caminhada.
0: Aleluia! Gente, acabou. É, agora é seríssimo. Estão me olhando feio aqui já, produção, o Wellington, todo mundo. Até o mão alto aqui do GT, tá? Vamos acabar, Eli. Gente, espero lá no meu Instagram, Elisângela Gomes, a Eli. Elisângela Gomes, a Eli. Você que me conhece sabe como eu amo falar de negócios com propósito. Porque se ele não voltar, a gente vai continuar aqui fazendo o quê? Conectando pessoas e unindo propósitos. Um beijo no seu coração. Tchau, gente.
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1: Uou! Começa agora mais uma edição do nosso programa Negócios com Propósito. E você que está aqui me ouvindo, seja muito bem-vindo. Você do FM 102.1, do YouTube, do Facebook, do Instagram, do mundo inteiro. Afinal, nosso aplicativo está sendo ouvido em mais de 20 países, gente. Olha que lindo isso! Sejam todos bem-vindos. Você que quer me assistir, está sendo ao vivo pelo Instagram Elisângela Gomes Aeli ou pelo YouTube da Dori Mais FM. Hoje tá um dia meio nublado, não é mesmo? Hoje o sol não quis aparecer. E aí eu já começo perguntando para você, e aí na sua vida? O sol brilhou hoje? Você brilhou hoje? Você acordou agradecendo, feliz, grato, animado para tudo aquilo que Deus prometeu na sua vida? Ou tá nublado também a sua vida? Tá nublado as suas emoções? Obrigada, Mary. Tá nublado aí as suas decisões? Como é que tá, gente? Conta para mim. Lá no meu Instagram, Elisângela Gomes Aeli. Bora pro chatzinho ali, que eu quero responder perguntas também hoje aqui no programa, diretamente dos estúdios na Avenida Paulista. Eita, que esses dias foi um auê nessa Avenida Paulista, né, gente? Como é que foi o seu carnaval, esses dias que você parou? Eu até... Chegou essa pergunta lá na minha caixinha do Instagram, no meu stories. Eli, o que você acha do carnaval? Gente do céu, teve muita auê, né? Mas eu vi também pessoas felizes, pessoas reservando o seu tempo para estudar, para ficar com as suas famílias. Agora, o que mais a gente viu foi aquele bando de pessoas em busca de uma alegria momentânea, num momento onde parece que vai ser a solução da vida daquela pessoa. Você sabe que eu fico imaginando depois que acabou o carnaval, quando todo mundo voltou para suas reais vidas. Como é que estão elas hoje? Aquelas pessoas que pularam, que ficaram ali com bebidas, ficaram dias sem dormir, que ficaram dias no meio de outras pessoas, lugares aglomerados. Como que elas estão hoje? Será que a alma dela está realizada, satisfeita? Ou a famosa ressaca? Gente, eu não comecei aqui, Natan. Gente, agora que eu lembrei de começar no Instagram. Ai, que droga! Olha, pois é, eu fico pensando, como que estão essas pessoas? Como que elas estão? E aí, já começo o programa querendo convidar aí você para refletir comigo. Eu amo pensamentos construtivos. Então, você que está chegando aqui no meu Instagram, seja bem-vindo. Começa agora mais uma edição do programa Negócios com Propósito. Está sendo transmitida aqui na Rádio Adore Mais FM para todo o estado de São Paulo. Mais de 25 milhões de habitantes do estado de São Paulo. É onde a nossa frequência chega, minha gente. É onde a nossa frequência atinge. Você que está acostumado no digital, né? Fala, puxa, mas as mídias tradicionais, como é que são? Elas são incríveis, porque atingem um outro público. Então, você que está me ouvindo aqui no rádio, seja bem-vindo. Que legal você deixar eu entrar na sua casa aí, né? No seu carro. Então, vamos juntos hoje aqui no programa Negócios com Propósito. E esse programa, você que está chegando agora, você que não me conhece, eu sou CEO da família Dori Mais. E há mais de 25 anos, em torno de 28 para ser exata, eu tô aí nessa lida, como diz o outro, como executiva de negócios. E eu tenho a oportunidade de compartilhar com vocês aqui todos os dias conteúdos riquíssimos para que a sua vida não seja mais a mesma e que isso reflita nos seus negócios, que a sua vida reflita no seu empreendimento, reflita em tudo aquilo que você colocar as suas mãos para que prospere, para que avance, para que você consiga, de fato, chegar no tão sonhado sonho objetivo. E é por isso que eu estou aqui toda quinta-feira, às 17 horas, nesse programa chamado Negócios com Propósito. Eu não quero que você tenha apenas dinheiro, não. É claro que eu sei que isso pode estar roubando aí 90, quase 100% do seu coração, da sua energia, da sua vida. Porque o dinheiro, ele envolve, né, gente, em tudo aquilo que é importante. E aí a minha pergunta é, ele está sendo governado por você ou ele está te governando? Então, nesse programa, a gente fala de tudo que é extremamente importante para o seu crescimento. Mas, Eli, eu vou aprender sobre dinheiro? Claro que vai. Eli, eu vou aprender sobre desenvolvimento pessoal? Principalmente. Porque se você não se desenvolve, como é que você vai fazer mais dinheiro? O que você aprendeu ontem, será que vale para o que você precisa aplicar amanhã? Para que o seu negócio fature mais? Com essa tecnologia avançando, com essas mudanças acontecendo todos os dias. Então, fica com a gente, que eu tenho certeza que você vai aprender muito. Porque na palavra já diz, né, que se você está perecendo, é porque está faltando conhecimento. Então, seja muito bem-vindo. Gente, você estava comigo a semana passada, no programa passado? Se você estava, vamos recapitular um pouquinho. E você que não estava, já pega papel e caneta para você anotar. Porque foi, nossa, libertador o programa, o outro programa, não foi, gente? Como vencer o que está te travando? E aí, você está travado? Você está fluindo no espírito? Fluindo na abundância? Fluindo na prosperidade? Como é que tá? Você está travado? Paradão? Não sabe em que decisão tomar? Não sabe o que fazer para conseguir mais dinheiro, para pagar as contas? Puxa vida! Gente, tudo é questão de um estado emocional. Tudo é questão de estado emocional. Você já viu pessoas que na tribulação, na luta, na dor, na tristeza, ela estava ali animada, feliz, faltando. Na África é muito, muito comum isso. A alegria que aquele pessoal canta. Eu estava assistindo uns vídeos esses dias. Gente, o sorriso do povo africano é uma coisa difícil de entender, porque mal tem água para tomar. Comida, então? E eles estão ali sorrindo. Agora, tem aqueles que tá morando numa mansão, tá numa viagem dos sonhos e tá com o coração oprimido. Tá com o coração cheio de pelo. Cheio de raiva, de falta de perdão. Então, viu só como tudo é questão do estado emocional. Como você está se sentindo vai definir as suas ações. Primeiro, chega ali o pensamento. Como você está pensando? O que você tem pensado? Isso foi o que a gente falou muito na semana passada. Não é mesmo? Em Marcos 7:20 fala assim: o que sai do homem é o que o torna impuro, pois do interior do coração dos homens vêm os maus pensamentos, vêm as imoralidades, roubo, homicídio, adultério, cobiça, maldade, engano, inveja, calúnia, arrogância e tudo que você quiser colocar de ruim aí. Todos esses males vêm de dentro e o tornam um homem impuro. Olha isso, gente. Às vezes a gente quer julgar, né? Dizer que o outro é impuro porque você viu com seus olhos naturais o pecado que ele cometeu. E aí você quer julgar. Mas o que está dizendo aqui na palavra, que o que torna impuro é o seu coração. Então, olha só, Se autoexamine. Se autoexamine. E aí, quando você faz isso, o que vai acontecer? O poder da intenção. Conforme está o seu coração, ele vem guiado, vem direcionado por uma intenção, sendo ela positiva ou negativa. E aí, alta frequência, pensamentos positivos como amor, alegria, gratidão, paz, harmonia, isso tudo vai trazer você para cima, vai te elevar. E o que vai te derrubar, o que vai te pressionar lá no fundo do poço, sabe o que é? São sentimentos ruins, a raiva, a falta de perdão, a ingratidão, insegurança. Meu Deus, isso é forte demais. Só que é pouco falado, né? Eu não sei, você que está me ouvindo hoje aqui. Você não prospera, o seu negócio não avança, simplesmente porque você está vibrando o tempo todo num sentimento ruim. Você parou de olhar o que de incrível e maravilhoso aconteceram nos últimos dias na sua vida. E você está preso nesse sentimento, que não serve para nada. Aliás, serve sim, para te deixar lá no fundo do poço. Algumas pessoas dizem que precisa se passar por momentos de desafios para aprender. Eu não gosto disso. Assim, particularmente falando, eu não gosto dessa afirmação. Porque se você está sofrendo, se está ruim, você vai precisar o dobro de energia, o dobro de vontade, força de vontade para sair dali. Que tal você, aos poucos, todos os dias, você começar a olhar com gratidão para as poucas coisas que estão acontecendo na sua vida? Tem pouco dinheiro? Agradece por ele, que pode vir muito mais. Agora, se você focar no que está te faltando, vai te faltar mais ainda. Se você focar no que está te sobrando, o que está te sobrando? É paz? É alegria? É olhar para sua família e dizer, puxa vida, eu conquistei um lar incrível. Eu conquistei filhos maravilhosos, um esposo, uma esposa, um negócio, colaboradores. Que tal você fazer isso todo dia um pouquinho? Vai ser mais difícil de você cair de uma vez. E muitas vezes, não é na dor que você vê quem de fato está do seu lado. Por que que você fala, Eli, que não é na dor? Gente, na dor você não consegue ver nada. Você vai conseguir ver quem é que está te ajudando a subir? Não vai. Você não consegue. É muito, muito, muito mais difícil. Então, treine. Esse é o segredo. Treina todos os dias. Com muita determinação. Muita determinação. E esteja cercado de pessoas e ambientes que você quer para você, quer para sua vida. Você quer ser feliz e só anda com gente tóxica. Você quer ser feliz e só fica olhando o que de errado te aconteceu. Ai, que preguiça, gente! Preguiça! Não dá preguiça isso aí? Então, olha, faça hoje a sua melhor decisão e você de fato saia das travas, das amarras que o mal tenta todos os momentos te segurar, porque ele sabe que um filho grato é um filho vencedor. Então, não se conforme aí com esse lugar ruim que você próprio se colocou. Não se conforme com isso. Entra no propósito perfeito, aquele que te promete. Certo, minha gente? A gente falou muito sobre isso no outro programa e eu quis trazer de novo para você esse pensamento, que eu sei que esse é o pilar mais importante da sua vida. Bom, e o nosso tema de hoje, olha, tá demais. Hoje hoje ele tá atacada. Duras verdades que te tornam mais fortes. Eita, hoje... Eu não sei se você gosta de ouvir verdades, não, ou mentira. A mentira, ela vai dar uma maciada no seu ego, vai fazer você momentaneamente ficar felizinho. Mas o que vai te transformar, o que vai te mudar, te potencializar, são as duras verdades. Se você não gosta de verdades, fica aqui não, porque hoje vai entortar o caldo, como diz o outro. Tô até tomando um chazinho, gente, para esquentar aqui. Você que está me ouvindo no 102.1, esse é o programa Negócios com Propósito. Eu sou CEO da Dore Mais FM, Elisângela Gomes. E compartilhar todo o meu conhecimento aí de anos, para mim, é um prazer, é um privilégio. Tá bom? E tá aqui com vocês. Estou transmitindo ao vivo lá no meu Instagram, Elisângela Gomes Aeli. Me segue, Elisângela Gomes Aeli. Duras verdades que te tornam mais fortes. Primeira, a vida não é fácil. Nossa, Eli, mas não é você que é tão, assim, cheia da positividade? Gente, sou sim, intencionalmente. Aliás, se você não for intencional na vida, você tá enrolado, viu?

A partir do momento em que você busca apoio, a partir do momento que você busca profissionais na área que tá difícil para você, a vida ela pode ser possível você desenvolvendo as suas emoções, a sua espiritualidade. Então, essa é uma verdade dura de se ouvir. A vida não é fácil. E eu afirmo, ela é possível. E se você está aqui comigo hoje, tem ainda uma esperança aí lá no fundinho do seu coração. E eu prometo honrar isso, honrar o seu tempo, entregando o meu melhor aqui. Foram muitos anos, gente, estudando, desenvolvendo, buscando conhecimento. Sabe aquela criança que tudo pergunta por quê? Essa sou eu até hoje. Eu acho que, na verdade, eu não cresci. Se esse for o fundamento para crescimento, não cresci, gente. Tudo eu quero saber por quê. Mas por quê? Mas por quê? Então, quando você pergunta, quando você vem com a pergunta, você vai ter as respostas que você precisa. Às vezes, você não está tendo as respostas porque você não está perguntando. Não está tendo um relacionamento incrível aí na sua família, no seu negócio, você não está perguntando, você não está dando brecha para ouvir. Então, pergunte. Pergunte bastante. Então, olha só. A primeira dura verdade é que a vida não é fácil. A segunda, você vai errar algumas vezes. Ei, perfeccionistas de plantão que me ouve hoje aqui. Você vai errar. Não, eu não erro, porque eu sou imparável. Eu sou insubstituível. Eu sou a melhor versão. Já cheguei nela. Incrível. Agora, eu preciso te falar, isso é verdade. Você vai errar sim, e não vai ser pouco não. Algumas vezes você vai errar. Aceita que dói menos também. Aí eu tenho uma outra pergunta para você. O que você faz quando você erra? É aí que tá o segredo, é aí que tá a chave, é aí que tá o verdadeiro sentido aí do seu coração. O quê? O que que você faz quando você erra? Você sabe que os erros, eles podem ser conscientes ou inconscientes, né? Tem pessoa que erra porque ela quer errar mesmo, ela já tá acostumada a errar, sair do erro vai doer, então ela vai ficar ali sempre errando, errando, errando. Ela sabe que tá errado, mas ela continua. Aí, gente, essa pessoa, eu prefiro nem comentar, sabe? Prefiro nem falar. Agora, aquele erro que você comete inconsciente, ele é valioso demais. Por quê? Porque é aí que você vai ter a chance de aprender. Para isso você vai desenvolver a responsabilidade. Então, assim, errei. Puxa vida, que droga! Pois é, inconsciente, né? Que você faz com isso? Assume esse erro, tem autorresponsabilidade. Ajusta o seu comportamento para o futuro, para você não cair nesse mesmo erro. Então, quando você não vai repetir o erro, quando você ajusta esse comportamento, tirando o aprendizado, que é assim que você constrói o futuro e não errar de novo. Olha só, isso também é muito, muito, muito poderoso. Terceiro erro, terceira dura verdade que te torna mais forte, que te torna mais firme. Pode não haver o amanhã. Você já ouviu? Parece até que tem uma música que fala sobre isso. Vivemos como se não tivesse, como se não houvesse o amanhã. A gente vive como se, nossa, não tem o amanhã. E eu tenho mais uma pergunta para você. Se você tivesse 3 minutinhos, 3 minutos apenas, de vida, qual seria a primeira coisa
que você

0: iria fazer?
1: Se você tivesse apenas 3 minutos, o que você ia fazer? Qual era a primeira coisa que você iria fazer? Quando a gente se faz essa pergunta, talvez você não tenha resposta para ela agora. Mas quando eu faço essa pergunta para você, eu tô com a intenção de convidar você a pensar no seu presente. Eu quero chamar sua atenção para saber se você está apreciando as suas relações diárias, se você está valorizando o seu presente, o hoje, se você está buscando significado em suas experiências de vida, nas suas experiências diárias. Você tem buscado essa valorização, você tem valorizado essas experiências, você está olhando com um olhar de aprendizado para tudo o que está te acontecendo no hoje? Ou não? Você está aí achando que você vai ser eterno? É? Quantas famílias agora, hoje, está tendo essa notícia lá no hospital de que tem. Talvez não 3 minutos, mas uma semana, 2 meses, com uma notícia ruim, outros que nem 3 minutos não tem, recebeu a notícia de que quem ela ama não vai estar mais, nem daqui 30 segundos, morreu. Então, quando você não olha para suas relações diárias, o que está te acontecendo hoje, agora, você não está valorizando. É simples assim. Simples desse jeito. Você não está valorizando, não. E são esses momentos que trazem o significado, que trazem descobertas, novas descobertas. Às vezes você quer algo tão poderoso no sentido de muito dinheiro para ter uma experiência absurda. Sim, ela pode vir. Agora, se você não está aproveitando o seu hoje para ter as experiências, será que quando esse grande chegar, você vai também ter essa atenção na experiência, na valorização do hoje? Se você não treinou no pouco, no muito você vai treinar? Lembra que eu falo sempre aqui, é quem você é. Então, quem você está se tornando? Então, é claro que isso que eu estou dizendo, ele não tira a importância do planejamento futuro. Ele não tira. O que que acontece? Ele vai equilibrar. Ele vai te equilibrar para esse futuro. Ele vai te preparar para esse futuro. Então, olha só, gente, eu sempre trago aqui para vocês assuntos bastante reflexivos, né? Eu sei. Talvez você tenha que ouvir de novo, e de novo, e de novo, e de novo, para que você vá fazendo as suas anotações aí e colocando em prática, porque não adianta nada você só me ouvir aqui. Eli, eu te escuto, eu recebo muito lá no meu Instagram, Elisângela Gomes, a Eli. Eli, eu te escuto todos os dias. Eli, puxa, como tem edificado a minha vida. Tá bom, mas o que você tem feito com o que você está ouvindo, do que eu falo? Porque pode ser mais uma coisa que você ouviu e empilhou aí na gaveta do seu ouvido, mas não do seu conhecimento. Porque quando você conhece algo, é quando você aplica. Ah, eu conheço tal coisa. Tá aplicando? Se não tiver aplicando, não tá servindo tanto assim, né, minha gente? Olha, você que tá me ouvindo aqui no Instagram ou no FM 102.1, seja bem-vindo. Corre lá pro meu Instagram, que eu tenho novidade para vocês hoje aqui. 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Hoje, no nosso programa, a gente está falando de um assunto extremamente importante, que a gente foge de verdades, porque dói. A verdade, ela dói, mas é a única coisa que cura, gente. É a verdade que cura. Então, o quarto item aqui, dessa verdade que vai doer, você não pode mudar o passado. Eita, quanta gente que tá me ouvindo, que tá preso lá, ó. Tá preso. Não, porque... Tanto positivo quanto negativo. Não, porque eu fiz um resultado, eu faturei 300 milhões, tá bom. E hoje? Você tá faturando quanto? Tá preso no passado. É positivo? É sim. Mas não vai te trazer energia para você avançar. É o hoje que você tem que fazer. Você não muda o passado. Ai, Eli, foi tão difícil eu ouvir tal coisa que isso me paralisou. Tá bom, mas você não vai mudar esse passado. Aceita que dói menos. A única coisa que você consegue com relação ao passado é aprender com essas experiências, com aquelas dores. E aí vem um conselho poderoso, poderoso, que se, ó, o programa inteiro aqui. Se você pegou só isso que eu vou te falar agora, você já muda mais do que 50% na sua vida. Foque no que você pode controlar. Você controla passado? Não. Não controla passado. Já foi. Aprende com o que te aconteceu lá, com aquelas experiências, e bora pra frente. Foque no que você controla. Você começa a focar no outro. Você começa a querer que o outro mude. Você começa a avaliar o negócio, a empresa, o faturamento de outras empresas. Isso é importante? Depende. Se você não quiser controlar esse o do outro, tá tudo show. Olhar como inspiração e avançar, ok. Agora, onde você põe a sua atenção, onde você põe o seu foco, é o que cresce. Então, quanto mais você olha do outro, quanto mais você aponta o do outro, você está preso lá. E é muito difícil você voltar para a sua realidade. Então, você... Não sei com quem que eu tô falando hoje aqui. Se tem coisas do seu passado que estão te aprisionando tanto, tanto, tanto, tanto, que você não consegue curar essa dor aí. Aí eu pergunto pra você, você pode controlar isso? E te pergunto mais. O que você vai fazer pra controlar isso dentro de você? A gente, por muito tempo, aprendeu a colocar os nossos olhos naquilo que não te faz ir para frente. A nossa mente, a psicologia, eu amo a psicologia, ela vem falando sobre isso, né? Que o padrão mental, o padrão repetitivo, e ouvimos muito sobre passado, viver no passado. Isso a gente traz para o dia de hoje. Mas não te serve para nada.

você ampliar essa consciência sua. Então, você não muda o passado. Deixa ele lá. Aprende só o que foi positivo e vai pro futuro. Vai pro futuro. Vai embora. Combinado, minha gente? Olha só. Você tem pergunta? Manda aqui no meu Instagram, Elisângela Gomes Aeli. A Cleidiane, boa tarde todos os dias. Às 7 te ouço na rádio. Que linda, é? A gente tem outro programa aqui que a gente passa também esse horário. A Rafaela, Patrícia, tá todo mundo aqui. Um beijo, gente. Que delícia ter vocês. Paulo, Pastor Paulo, tem programa aqui também. Aleluia, gente, todo mundo aqui. Que bom. Isso me anima. Saber que eu tô, sim, somando com o seu conhecimento. Olha, o quinto item aqui, das duras verdades que te tornam mais fortes, sempre haverá oposição. Gente, essa é uma realidade na vida? É ou não é? Sempre tem alguém ali, na oposição daquilo que você está falando, naquilo que você está sendo, naquilo que você está querendo, vai sempre vir alguém com uma oposição. Ao invés de você evitar, é ruim demais você ouvir quem está acreditando diferente de você. É muito ruim, eu sei. Mas que tal você encarar isso como uma oportunidade de aprendizado? Você sabe que todos os programas aqui, eu trago conteúdos para potencializar isso, né? O seu aprendizado aí. Agora, se você não olhar para aquilo que te dói a primeiro momento e desenvolve a habilidade de resolução desses conflitos, e você não vai ser uma pessoa equilibrada. Não vai. Não tem como. Então, quando a oposição chegar, ao invés de você evitar, que é o mais natural que a gente faça, né? Você já vai, porque toda vez que chega algo ruim, você quer atacar. Porque, como dizem, a melhor defesa é o ataque. Então, você já tá cheio de armas assim, né? Pra poder já jogar pra pessoa, pra você se defender, pra você tá, mostrar sua verdade ali. Que tal você aceitar que vai ter oposição, sim? O que você não pode deixar é que essa oposição tire a sua verdade. Ah, Elise, é muito difícil. Ah, eu sei. Gente, todo dia aqui, todo dia tem alguém querendo me falar, querendo não, me falar como é que eu devo lidar com o meu negócio. Todo dia. Eli, por que você não faz assim a rádio? Eli, por que você agora não faz assim? E eu tô falando de pessoas que têm capacidade e as que não têm. Quer meter o pitaco? Eu olho e falo, que bom, glória a Deus. Filtro o que faz sentido com a realidade que eu vivo dentro do meu negócio. E olho como, puxa vida, eu consegui. Eu não fui mal educada com essa pessoa. Eu tô evoluindo. Porque, gente, quando você ouve uma coisa que você não quer ouvir, ah! Você é assim não, né? Você já tá em outro nível de serenidade, de inteligência emocional. E não fica. Ah, irritadinho. Mas percebe que são esses momentos que nos fazem habilidosos para os conflitos. Porque você nunca sabe quando ele vai chegar, mas sabe que vai. É na sua família, é no seu casamento, é no seu negócio, é colaboradores, é tudo. É na sua saúde, momentos conflitantes. Até uma comida que você vai comer, você fala: puxa vida, que conflito interno. Ai, ai, ai, eu quero o que não é tão saudável, porque é mais gostoso. Aí você fica ali, ó. No conflito. Então, quando você

aceita que sempre haverá oposição. Você já se prepara emocionalmente. E aí é onde começa o seu equilíbrio. Quando você aceita as duras verdades, é aí que começa. Tá começando o seu equilíbrio. Então, olha só, gente. Como eu disse aqui no começo, você que está me ouvindo no 102.1, seja bem-vindo. Esse programa é o Negócios com Propósito. Eu sou CEO da família Dori Mais. Que bom que você está aqui. Corre para o Instagram, que eu vou ficar um pouquinho mais respondendo algumas perguntas aqui no Instagram. Elisângela Gomes, a Eli. Gente, o sexto. Sofra pela razão certa. Deu ruim? Tá bom. Foca na solução. E não deixa aquela energia ruim consumir você. Não deixa. Que tal você sofrer pela razão certa? Ah, e vai ter, viu? Vai ter. Aqueles momentos que você sabe que vale a pena lutar. Por exemplo, você que tá me acompanhando lá no Instagram, viu que esses dias eu tava nos Estados Unidos, lá em Los Angeles. Gente, vou contar isso pra vocês. Não é possível. Eu fiz a reserva lá do lugar que a gente ia ficar. Quando chega lá no endereço, paguei, tudo certinho. Quando chega, tava... que eu coloquei, né, pra fazer o check-in pra entrar, apareceu outro endereço. Falei, gente, mas não tem esse número nessa rua. Não é possível. Resumindo, não era ali. Eles colocaram o endereço atrativo, que era bem no centro ali da Rodeo Drive, ali em Los Angeles. Incrível o lugar. Eu até achei estranho, um preço um pouco menos. Falei, bom, vamos por aqui mesmo. Só que não era lá, o endereço estava errado. Eles mandaram para 15 minutos para trás. Não era tanto ali no centro onde eu queria ficar. E aí, né, gente, eu tive que escolher. Acabar com os dias que eu ia ter ali, até tentei entrar de novo, ver um outro lugar naquela região, mas em cima, assim, o preço estava muito, muito, muito alto, fora da realidade. Eu falei, não, vamos ficar nesse mesmo. E eu tinha duas escolhas. Olhar com um olhar de derrota. Que droga, fui enganada. Como é que eu posso, tanto tempo que eu tenho, né, que viajo, que faço e tudo, como que eu pude me deixar enganar e ficar com aquela energia corroendo e acabar com os dias, acabar com tudo que eu fui lá para fazer? Ou eu ia me adaptar olhando para soluções construtivas ali. Comecei a olhar o que tinha ali mais próximo. Quanto tempo eu ia levar da academia? Comecei a olhar o que estava de positivo. E foquei nisso. Mas Eli, você poderia ter reclamado, sim, naquele momento sim. Mas ia me consumir tanta energia e tudo que eu menos queria era ficar mal. Porque eu tinha motivo suficiente para acabar com aquele momento, não tinha? Pois é. Então eu falei, depois eu vou resolver isso. Agora eu não vou deixar isso me consumir. Então, olha só. Sofra pela razão certa. Sétimo, nem tudo vai ser como você quer. Aceita, se adapta à circunstância. Qualquer abordagem equilibrada. Seja resiliente. Olha, gente, tudo que eu tô falando aqui é um potencializador. É um ativador para que você esteja em lugares e ambientes com pessoas que vão fazer você sempre avançar nesses pensamentos. E todo mundo pediu para mim uma mentoria, me pediu um momento para eu compartilhar. 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
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Olha, você que tá me ouvindo aqui no rádio, que honra, fica com a gente, tem muito para você aqui na nossa frequência. 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Tem muito conteúdo, homens e mulheres de Deus preparados aqui para te ajudar com inteligência emocional, espiritual e financeira. Ó, seja você uma pessoa de alto valor, para que você tenha o seu negócio de alto valor também. Combinado? Gente, eu fico por aqui. Um beijo no seu coração. Eu vou continuar lá no meu Instagram, Elisângela Gomes, a Eli. Bora! Tchau, gente! Deus abençoe vocês!

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3: A paz do Senhor Jesus. Sou Wagner de Barueri, Casa Firme de Alphaville. Gostaria de ouvir Davi Sasser sobre as águas e que Deus abençoe a todos da rádio e todos os ouvintes. Deus abençoe a todos. 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
2: A velocidade só é boa quando você está no caminho certo. Do contrário, tudo que você faz é se perder mais rápido. Quando você tem os hábitos de sucesso certos, consegue ir rapidamente na direção certa, porque você já sabe o destino. Não adianta você ir com muita pressa. Se você não estiver direcionado, você só vai perder todo esse tempo nesse caminho. Vai ter que voltar e fazer tudo de novo. Não é você fazer muito, é você fazer certo. E eu tenho uma dica para você. Aquele que te criou, ele tem todo o direcionamento.

0: Se hoje é um dia que você tá aflito aí, com seu coração aflito, ansioso, eu te convido a parar um pouquinho e a sentir o que o Espírito Santo de Deus fala dentro do seu coração. Porque Ele é quem nos direciona, é quem nos consola, é quem nos dirige. Combinado?
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2: Paz do Senhor Jesus, eu gostaria de ouvir um hino da Eliane Fernandes. Amo o Senhor.
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5: Tudo bem? Sou o Rodrigo, da cidade de Garatá. Queria ouvir o louvor da Mídia Lima. Jó, toca pra nós aí.

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1: Seja muito bem-vindo você ao nosso programa Negócios com Propósito. Mais uma edição desse programa, desse momento incrível, onde você vai aprender muita coisa, aumentar o seu conhecimento, inteligência emocional, espiritual, financeira, para que você tenha uma vida de alto valor. Eu sou Elisângela Gomes e para mim é uma honra estar aqui com você na 102.1, uma rádio que fala para mais de 25 milhões de habitantes do estado de São Paulo. Sejam bem-vindos. Olha só, você que está no FM, está me ouvindo, estamos ao vivo também no meu YouTube, lá no Elisângela Gomes Aeli, Instagram. Elisângela Gomes Aeli no YouTube da Adore Mais também. Então, se você quer assistir o nosso programa Negócios com Propósito, bora lá no meu Instagram, Elisângela Gomes Aeli. Aproveita e já me segue para a gente passar mais tempo juntos. Você que não me conhece, eu sou o CEO da Adore Mais FM e para mim é uma honra liderar esse time incrível que faz a diferença em...
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3: Olá, Adore Mais, aqui é a Ramires, sou da cidade de Arujá. Quero mandar um grande abraço pro meu pai José Barbosa e dedicar um louvor, Uma Nova História, do Fernandinho.

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1: Seja muito bem-vindo você ao nosso programa Negócios com Propósito. Mais uma edição desse programa, desse momento incrível, onde você vai aprender muita coisa, aumentar o seu conhecimento, inteligência emocional, espiritual, financeira, para que você tenha uma vida de alto valor. Eu sou Elisângela Gomes e para mim é uma honra estar aqui com você na 102.1, uma rádio que fala para mais de 25 milhões de habitantes do estado de São Paulo. Sejam bem-vindos. Olha só, você que está no FM, está me ouvindo, estamos ao vivo também no meu YouTube, lá no Elisângela Gomes Aeli, Instagram, Elisângela Gomes Aeli, no YouTube da Adore Mais também. Então, se você quer assistir o nosso programa Negócios com Propósito, bora lá no meu Instagram, Elisângela Gomes Aeli. Aproveita e já me segue para a gente passar mais tempo juntos. 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
3: Bom dia, família Adore Mais. Eu sou o Cícero, da cidade de Tiradentes. Eu queria muito ouvir a música com a cantora Maria Marçal. A música se chama Deixa. Um abraço para todos os ouvintes e parabéns para vocês.

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3: Olá, Adore Mais FM. Me chamo Nathalie, falo aqui de Mauá. E eu gostaria muito de ouvir o louvor Promessas, da Daniela Araújo e do Gessé Aguiar. Obrigado, Deus abençoe a todos.

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3: Olá, família Adore Mais FM, aqui quem vos fala é o Joelson da Plenitude Cristã em Santo André. Passando aqui nessa tarde para agradecer a todos vocês pelo carinho e pela atenção e também pedir uma canção. Eu gostaria de ouvir a canção como cantor Marquinhos Gomes, Ele Não Desiste de Você. Elisângela Gomes, a Eli, obrigado por você não ter desistido do seu propósito e a cada dia nos ensinar como nos aproximar mais de Deus e ter uma vida com propósito. Família Adore Mais FM, amo vocês!

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3: Bom dia, Pai do Senhor Jesus. É a minha música preferida, uma delas, né? Tem bastante que eu gosto, mas o que eu tô gostando mais ultimamente é Essa Casa é Sua. E Deus abençoe a vocês grandemente, né? E vamos orar um pelos outros.
4: Eu

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2: Meu nome é Edmundo Henrique, falo da cidade de São Paulo. E minha história com a rádio Adore, eu sempre gosto de escutar os programas da manhã, da Eli. Eu gostaria de pedir Escape, do Renascer Praise.

0: precisa de nada do que você tem para ele fazer um grande milagre na tua vida, na tua casa, na tua família.
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2: Meu nome é Sueli Delso, Sueli de Lima Souza. E a rádio eu conheci num momento de dificuldade, assim, de tristeza, que eu estava num período de transição. Foi quando eu liguei o rádio e comecei a ouvir a Adore Mais. Me chamou a atenção a programação. Tanto é que eu congrego hoje numa das igrejas que estava fazendo trabalho também na Adore Mais. Bom, e eu quero pedir uma música. Toca muito no meu coração. Eu me conecto muito com Deus quando estou ouvindo. É a bondade de Deus na voz de Cleiton Queiroz. Continue ouvindo a Rádio Adore Mais, que é muito bom.

0: ativando essa motivação dentro de você. Se você não pensou nisso ainda, eu te convido para pensar, porque eu tenho certeza que o banho você tomou. E por que que você toma um banho todos os dias? Porque você precisa se manter limpo, não é mesmo? Você precisa manter o bom cheiro, não é? Pois é. E como é que tá nas suas decisões? O motivo, o seu verdadeiro motivo, é igualzinho na sua vida emocional e na sua vida espiritual. Então, traga a sua memória no dia de hoje, ainda dá tempo. O porquê você está aqui na Terra, o porquê você está fazendo, o que você está fazendo. E se o motivo não está dando paz no seu coração, arruma, mas arruma logo. Porque Deus, ele tem pressa, muita pressa, em transformar o que não estava bom em excelente, para o nome dele ser glorificado através da sua vida.
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3: Fala, pessoal da Adore Mais, tudo bem? Meu nome é Joara Oliveira, sou daqui de Barueri e queria pedir um louvor. Estou te preparando, Jessera Guiar. E passando para mandar um beijo para vocês, desejar um ótimo dia, uma boa semana, que Deus abençoe todos nós. Estou ligadinha, antenada aí na rádio de vocês. Grande beijo.

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2: Graça e paz, igreja. Graça e paz, Adore Mais. Gostaria de pedir um louvor, Cassiane, o hino da vitória. Obrigado, Adore Mais.

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2: E a mensagem de hoje é: o olho só vê o que a consciência está preparada para ver. O olho só vê o que a consciência está preparada para ver. Você já ouviu isso? Que só conseguimos ver fora o que estamos vendo de dentro para fora? Pois é. A ciência diz que o nome disso é filtro mental. O mundo aqui fora é visto pelas construções e pelo programa que você tem interno. Você já viu aquela pessoa positiva que durante um caos ela sempre consegue ver algo bom daquela situação? Como também tem aquelas pessoas que de toda solução ela arruma um problema. Para toda solução ela tem sempre algo ruim para dizer. É de acordo com o filtro mental dela, como ela vê as coisas de dentro para fora. E o desejo do meu coração é que você ajuste isso com muita inteligência e sabedoria. Claro, temos que ser conscientes. E sim, a ciência também diz isso, que 5% das nossas ações é razão e consciência, o restante é subconsciência e inconsciência. Então, se você hoje não está cuidando bem dos seus olhos, cuide, porque o que está fora vai apenas refletir o que você já está emitindo e transbordando de dentro. Combinado?
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3: Oi, Rádio Adore Mais FM, meu nome é Natiele, sou aqui de Fortaleza, Ceará, e eu e minha família amamos acompanhar vocês. Eu queria pedir a música Ovelhinha da Isadora Pompeu. Muito obrigado e Deus abençoe vocês.

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3: Meu nome é Paulo, sou de São Miguel Paulista. Minha música preferida é Rompendo em Fé.

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1: Nas nossas vidas diárias, nós devemos ver que não é a felicidade que nos faz agradecidos, mas a gratidão é que nos faz felizes. Nas nossas vidas diárias, devemos ver que não é a felicidade que nos faz agradecidos, mas a gratidão é que nos faz felizes. E na palavra de Deus fala que no mundo nós teríamos aflições, mas que nós tivéssemos bom ânimo, porque Ele venceu. Problemas difíceis, eu e você, todos nós vamos ter. A diferença é como você vai encarar isso. E quando você está com o coração cheio de gratidão, é automático a felicidade, a alegria surgir no seu coração. E aí você vai conseguir olhar para esse problema, para esse desafio, de uma forma mais clara e limpa, sem que você sofra tanto com isso. Então, cuida do seu coração. Cuida do seu coração e aproveite os momentos lindos que Deus tem proporcionado e já proporcionou na sua vida. Traz eles à sua memória todos os dias, porque você vai conseguir passar por um problema difícil, glorificando e agradecendo a Deus por tudo, porque tudo tem um propósito. E todas as coisas cooperam para o bem daqueles que amam a Deus.
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3: 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De segunda a sexta, meio-dia e 18 horas. 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Isso aí, Adore Mais. 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
3: Meu nome é Kayara, sou da cidade de Arujá, escuto a rádio Adore Mais. Ela é uma rádio ótima, maravilhosa, sempre escuto com a minha mãe. E eu queria pedir uma música do Tom Carf, Porque Eu Te Amei. Um beijo, fique com Deus e escutem a rede Adore Mais.

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1: Seja muito bem-vindo você ao nosso programa Negócios com Propósito. Mais uma edição desse programa, desse momento incrível, onde você vai aprender muita coisa, aumentar o seu conhecimento, inteligência emocional, espiritual, financeira, para que você tenha uma vida de alto valor. Eu sou Elisângela Gomes e para mim é uma honra estar aqui com você na 102.1, uma rádio que fala para mais de 25 milhões de habitantes do estado de São Paulo. Sejam bem-vindos. Olha só, você que está no FM, está me ouvindo, estamos ao vivo também no meu YouTube, lá no Elisângela Gomes Aeli, Instagram, Elisângela Gomes Aeli, no YouTube da Adore Mais também. Então, se você quer assistir o nosso programa Negócios com Propósito, bora lá no meu Instagram, Elisângela Gomes Aeli. Aproveita e já me segue para a gente passar mais tempo juntos. 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
5: Olá, família Adore Mais, quem fala aqui é a Aline Feitosa, eu sou da Igreja Dai. E para mim vai ser um presente poder colocar os ouvintes para ouvir uma música que tem me abençoado muito em meu período devocional há um tempo. E eu tenho certeza que vai abençoar a vida de vocês, porque ela tem uma letra muito especial. É a Always On Time, da Elevation Worship. Muito obrigada, família Adore Mais. Que Deus abençoe vocês e vamos juntos!

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2: A mensagem de hoje é: os problemas que você resolve determinam as recompensas que você recebe. Os problemas que você resolve determinam as recompensas que você recebe. Você está insatisfeito com a colheita de algumas plantações que você tem feito? Qual problema você está resolvendo? Ou melhor, você anda apenas gerando problemas, potencializando esses problemas, reclamando? Você sabe que reclamar é você trazer aquilo que há de ruim que aconteceu para o hoje de novo. Você está recriando. Então, quando você vira essa mentalidade e passa a ser um solucionador de problemas, você é bem pago por isso. Você é bem recebido por isso. Você

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3: Oi, eu sou a Marta de Guaianazes. Gostaria de ouvir uma música na Adore Mais FM, PG Meu Universo, oferecendo a todos vocês da Adore Mais com todo carinho. Beijo.

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1: Nós estamos começando mais um Café com Destino. E esses cafés têm ajudado tanta gente, têm dado sentido de vida para tanta gente. E nós estamos aqui, continuando com força total, todas as manhãs, para estarmos juntos em aulas, em mentorias, conteúdos para abençoar sua vida, para agregar conhecimento. E hoje, em especial, estou muito feliz porque nós vamos falar de um assunto que muita gente carece, muita gente tem problema com isso. Primeira pergunta que eu quero te fazer: você está passando algum problema na sua vida que você sabe que poderia ter evitado? Sim ou não? Você sabe que está passando por algum problema na sua vida que você sabe muito bem, que poderia ter evitado? Você poderia ter evitado esse problema? Sim ou não? Hoje eu vou falar do tema de sabedoria, que é um tema que vocês sabem que eu amo explicar, ensinar, mas eu vou explicar de uma forma diferente, uma forma que talvez você que já me acompanha não tenha escutado ou percebido. A sabedoria é uma arma de defesa e de ataque. Por exemplo, se você ver filmes de guerra, você vai ver que existem armas que são só para defesa. O escudo, aqueles muros de proteção, as trincheiras, são armas de defesa. Mas existem armas de ataque. Por exemplo, o arco e flecha não te defende, né? Não te defende, não tem estrutura para te defender, mas ele consegue atacar. A sabedoria é uma arma que Deus colocou no ser humano, ou que está à disposição do ser humano, e nós podemos buscar em Deus, que é uma arma que serve de defesa e de ataque. Ou seja, na guerra da vida, a gente consegue ter uma arma única, que poucas pessoas possuem. Poucas pessoas conseguem atacar no sentido de conquistar, né? Que nós não devemos atacar ninguém. Não estou falando de atacar pessoas, estou falando de conquista, de você avançar, para ficar claro isso. E defender, se defender das palavras de maldição que lançam contra você, se defender dos ataques emocionais que lançam contra suas emoções, seu coração. Então, se você tem sabedoria, você consegue estar num nível que poucos seres humanos logram, que é um nível onde você tem todos os equipamentos que precisa, todas as ferramentas que precisa. Antigamente era muito comum em casa o pai de família ter uma caixa de ferramentas, né? Era muito comum isso. Hoje em dia não sei por que perdeu-se. Acho que tem muito prestador de serviço, deve ser isso. Mas eu lembro que ter caixa de ferramenta em casa era tipo obrigatório. Porque dava um problema num parafuso. É engraçado que hoje, por exemplo, quem já apertou parafuso com uma faca? Muita gente. Mas a faca serve para apertar parafuso? Foi criada para isso? Não. Mas como deu jeito na hora, a gente quer usar o que é mais fácil, ao invés de usar o que é certo. E por que você usa o que é mais fácil, ao invés de usar o que é certo? Porque quando nós não temos sabedoria, a gente não mede o futuro. Então eu posso até usar a faca para apertar o parafuso, só que vai danificar tanto a faca quanto o parafuso, e pode ser que numa próxima vez que o parafuso aperte ou desaperte, já não tenha encaixe por causa dos arranhões ou das feridas que a faca deixa ali. Então, às vezes você, para usar o que é mais fácil, acaba danificando o futuro. Você não consegue fazer a mesma coisa no futuro. Você não vai conseguir dar um jeitinho brasileiro em tudo. Só deu certo dessa vez. E aí você acaba achando que vai dar certo sempre e não vai. Até porque a gente tem que lembrar que a sabedoria vai sempre nos lembrar isso, que tudo que a gente planta, a gente colhe. Então dê um jeitinho aqui, saiba que vão dar um jeitinho em você também daqui a pouco. A lei do retorno é verdadeira. A Bíblia tem um versículo, meu pai sempre falou isso para mim: enganando e sendo enganado. Enganando e sendo enganado. Ou seja, nós precisamos tomar uma decisão baseada em princípios, inclusive atualizando vocês. Lembra que eu estou escrevendo um livro sobre princípios, vai se chamar provavelmente Códigos Milenares. E cada capítulo que eu escrevo arrepiado, porque é um livro tão simples de entender, porque todo mundo sabe que tem que fazer aquilo, mas ninguém consegue. Mas se você cumprir esses 10 princípios que eu vou te ensinar nesse novo livro, deve sair ano que vem, provavelmente, a sua vida vai mudar radicalmente. Radicalmente. Porque, na verdade, a sabedoria, quando você tem sabedoria, você consegue basear, você começa a basear suas decisões, suas escolhas, o seu futuro, com base na sabedoria, não no que você está sentindo. Porque quem não tem sabedoria toma decisões pelo que está sentindo. E a Bíblia diz que enganoso são os sentimentos do homem. Enganoso é o coração do homem. Ou seja, como é que você vai tomar decisão baseada em algo que é passageiro, que é enganoso, são nossos sentimentos? Quem já sentiu muita raiva de alguém num dia e no outro dia estava falando com ela normalmente, deixou para lá? Imagina se você tivesse tomado uma decisão baseada na raiva que você estava sentindo no dia anterior, você perderia aquela amizade ou aquele relacionamento para sempre. Então nós não podemos deixar que a nossa vida sentimental e emocional seja maior do que a sabedoria. Tá bom, Thiago, já estou convencido que eu tenho que ter sabedoria, mas a sabedoria serve para o quê? Papel e caneta na mão, vamos começar a anotar a aula de hoje. Papel e caneta. Primeira coisa, eu vou te ensinar na prática. Primeira coisa para qual a sabedoria resolve. A sabedoria serve. Primeira coisa, papel e caneta, vamos anotar? Primeira coisa que a sabedoria serve, para resolver problemas. Pô, quem não tem problema? Todo mundo. Agora, você consegue sair dos problemas? Você consegue evitar os problemas? Então, isso é a função da sabedoria. Vários problemas se apresentam a mim diariamente e nem todos eu entro. Tem problema que só se apresenta, mas a sabedoria diz, isso não é um problema para você entrar. Se você vai ser guiado pelo teu sentimento, você sai entrando em tudo quanto é problema. Me afrontou? Também vou afrontar. Me bateu? Também vou bater de volta. Sentimentos vão te guiando e te colocando em problemas. No final da vida, quem vence? Não é o melhor, é quem se mete em menos problema. Vou repetir. No final da vida, não é o melhor que vence, é quem se mete em menos problemas. Da mesma forma que eu te ensinei no livro Especialista em Pessoas, eu te ensino que na vida vence não quem tem muitos amigos, mas quem tem menos inimigos. Então, eu quero vencer na vida, então você tem que diminuir o seu número de problemas. É matemática. Tiago, mas o mundo é mau, o mundo é problemático, o mundo é cheio de problemas, mas você entra nos que não eram nem seus. Então como é que você vai controlar isso? Só tem um jeito. Você precisa adquirir sabedoria para você resolver os problemas que já existem e evitar os que virão. Dá para evitar problemas? Todos? Não. Existem problemas que são inevitáveis, não tem jeito. Mas dá para você reduzir drasticamente o número de problemas na sua vida através da sabedoria. Então, ponto número um, a resolução de problemas. Ponto número dois, que a sabedoria serve, me ajuda para decidir o futuro. Ei, cara, essa é boa demais. Sabe por quê? A maioria das pessoas que me escrevem nas redes sociais, no e-mail, ou que encontram comigo na rua e vêm me contar um problema, a maioria das pessoas decidiram o futuro errado. Ontem eu fui tomar a segunda dose da vacina, e aí, quando eu me posicionei assim para dar os documentos, a enfermeira me reconheceu e falou assim, é o Thiago Brunet, né? Eu falei, opa, você pode orar por mim, pela equipe aqui? Eu falei, posso, claro. Aí chamou umas 3, 4 enfermeiras e tal. Eu comecei a orar por ela. Aí eu falei, vamos orar, qual é o nome de vocês? Elas foram falando, as enfermeiras falaram, olha, todas as 4. Olha, ora pela nossa vida sentimental. Eu falei, ah, vocês são solteiras? Falei, não, não, somos casadas. Eu falei, então eu não tô entendendo. Não, é porque, ó, eu tô cheio de problema, eu não sei o que eu fiz na minha vida, eu acho que não sei o que. Começaram a contar. Eu falei, gente, ó, não tenho tempo que eu vou ter que vacinar, vamos só orar. Jesus, ajuda, dá sabedoria para elas e tal, tal, tal, tal, tal. Ou seja, elas deviam estar num nível de aflição tão grande que pediram oração numa fila de vacina. Ou seja, não dava para esperar o culto da noite. A urgência estava grande, emocionalmente falando. Mas é por quê? Porque elas estavam se sentindo solitárias? Estão sozinhas? Não, não. Porque decidiram na cabeça delas, eu não posso julgar porque não conheço a situação, mas na cabeça delas elas decidiram errado. A gente não está falando de uma pessoa, a gente está falando de várias que trabalham juntos, ainda tem mais. Podem, uma ou outra pode ter escolhido certo, mas por causa da influência das amigas todo dia falando que tá dando errado, eu falo, o meu também tá dando errado. Ainda tem isso. Mas isso a sabedoria nos ensina, a não escutar todo mundo. A não achar que a vida do outro é padrão para minha vida. Sabedoria é a solução dos teus problemas. Então, assim, a segunda coisa que a sabedoria te ajuda é decidir o futuro. Como é que a gente decide o futuro, pessoal? Eu já sei, a gente senta em casa e fala, vou fazer o planejamento estratégico do meu destino. 2022 eu estarei em Harvard, aí depois junto 10 mil dólares vou fazer no... É assim? Não, não é. Quem dera, a gente pudesse sentar e escrever nosso futuro. A gente decide o nosso futuro nos problemas do dia a dia. Como é que um... Já viu uma pessoa que vive uma vida de problema? É porque ela faz besteira enquanto está colhendo as besteiras que já fez. Não faça uma besteira enquanto você está colhendo as besteiras que já fez. A vida é um ciclo de plantar e colher. Aí você está vivendo dias infernais. Lógico, você plantou tanta coisa lá no passado. Estou sem dinheiro. Claro, você não trabalhou no passado, não investiu no passado. Quebrou princípios financeiros no passado. Vai ficar sem dinheiro no tempo. Agora, se por causa dessa dívida financeira ou desse aperto financeiro, você vai no AJ e pega dinheiro, o que você está fazendo? Fazendo uma besteira enquanto colhe os problemas, as besteiras que já fez. E quando eu falei, vai lá na AJ e pega dinheiro, o Runes fez assim, ó. Cara, ficou nervoso. Ai, meu Deus, só falta essa de bater o cara aqui. Cadê o Rony? Com o porrete na mão. Eu já entrego logo, tá ali, aquele ali atrás do computador. Pode mandar abraço. Então, essa é a verdade que as pessoas falam, eu tô apertado financeiramente. Por quê? Porque fez um monte de besteira financeira no passado. Aí tá apertado agora, vai no agiota, vai e faz uma besteira pior. Por quê, gente? Faz besteira enquanto tá colhendo as besteiras que já fez. Então, com sabedoria, a gente aprende a decidir o futuro. Não em cena de filme, sentado na escrivaninha, escrevendo o futuro. É no dia a dia, nos problemas mesmo, é na confusão do dia a dia que a gente fala, não vou fazer isso. Não, vou andar com essa pessoa tem sabedoria para me passar, tem conhecimento, essa pessoa tem portas abertas, aqui só manda eu fazer coisa que não tem nada a ver. Você vai decidir no seu futuro nos problemas do dia a dia. Anote isso, eu decido o meu futuro nos problemas do dia a dia. Você não decide o seu futuro nos dias bons não, porque nos dias bons no máximo você vai fazer anotar, você vai planejar, vai pensar sobre o seu futuro. Decidir mesmo é nos dias difíceis. É ali que você toma as decisões. Se faz besteira, se não faz. Se quebra princípios, se não quebra. Se mantém bons relacionamentos ou quebra relacionamentos. É nos dias difíceis. É nos problemas do dia a dia. Terceira coisa que a sabedoria te ajuda. Então, primeiro, a resolver problemas. Segundo, a decidir o futuro. Porque é no meio dos problemas do dia a dia. Terceiro, a lidar e gerir pessoas. Ah, isso é outra coisa complicada. Quem está me escutando hoje e tem problema com pessoas? Você está atualmente passando um problema com alguém. Porque lidar com gente não é fácil. Por isso que eu escrevi o livro Especialista em Pessoas. Porque eu já sabia que não seria fácil. Essa vida não é mole. Essas três coisas, gente, é a tríade dos problemas da vida. É a tríade das situações difíceis da vida, tá? Como eu atendo muita gente, a gente viaja o mundo todo, a gente viu de tudo já. Eu sei que resolver problemas, decidir o futuro e lidar com pessoas é a tríade. É a tríade para você ter uma vida de paz e prosperidade. Ou seja, se você não resolver problemas, você não tem paz. Se você não decidir o futuro, você não tem prosperidade. Se você não lidar com pessoas, você não tem nem paz nem prosperidade. Porque tanto a paz quanto a prosperidade depende de pessoas. Prosperidade porque não cai do céu, vai ter que vir de alguém. Nem que seja através de uma venda, de um negócio, mas tem que vir de alguém. E paz porque se eu não tenho paz com pessoas, eu não consigo dormir direito. Um monte de gente me perturbando. Então, isso aqui é uma tríade importantíssima que eu tô te ensinando, hein? Isso aqui vai mudar a sua vida. Você precisa conquistar esse nível de sabedoria, porque tem a sabedoria humana, que tem gente que se acha inteligente, e tem a sabedoria divina, que é a que a gente realmente precisa. Com essa verdadeira sabedoria, você vai resolver problemas, decidir o futuro e lidar com pessoas difíceis. Ótimo, Thiago. Entendi. Qual é o próximo passo? Como é que você adquire sabedoria? Ponto número um, oração. Não conheço outro caminho. A sabedoria está na eternidade. Jó capítulo 28 diz, a sabedoria não está disponível na terra dos viventes. Ou seja, não está aqui na terra dos vivos. Está na eternidade. Tiago capítulo 1, versículo 5 diz que se alguém precisa de sabedoria, tem que pedir a Deus. Aí, ou seja, Jó confirma que a sabedoria está lá em cima. Tiago, no Novo Testamento, confirma, o apóstolo Tiago confirma que nós temos que orar para pedir para a sabedoria vir sobre a gente. Beleza, ponto número um. Aí quando você ora e pede isso a Deus, o que acontece? Vem um pó mágico, cai na sua cabeça e te dá sabedoria? Não. Aí começa a ver o que você precisa fazer aqui na Terra. Ter experiências, ficar mais em silêncio, buscar conselhos, andar com sábios. A Bíblia diz que aquele que anda com sábios se tornará sábio. Você precisa começar a fazer algumas coisas. Você precisa estar em ambientes onde a sabedoria é ensinada. Você precisa estar convivendo com pessoas que estão buscando a mesma coisa que você. No final das contas, você precisa fazer a sua parte, porque não vai ser num passe de mágica que Deus vai te dar sabedoria. Sabe qual a grande diferença entre o inteligente e o sábio? Porque muita gente acha que sabedoria é ser muito inteligente. Não é. Inteligência é um item de fábrica que Deus colocou no ser humano. Todo mundo nasceu aqui com inteligência. Poucos desenvolveram a inteligência, mas todos temos. Podemos desenvolver ou não. Sabedoria a gente não nasce com ela, a gente conquista no caminho da vida, na trilha da vida. Então, inteligência, se você já está contigo, você pode desenvolvê-la através de leitura, de tantas coisas, você pode desenvolver sua inteligência. Sabedoria não é desenvolvida, é conquistada. Mas qual é a grande diferença entre o inteligente e o sábio? O inteligente, ele consegue sair de um buraco que o sábio jamais cairia. O inteligente consegue sair de um buraco que o sábio jamais, que um sábio jamais cairia. Jamais cairia. Ou seja, a sabedoria é preventiva. A sabedoria te protege das coisas que ainda estão vindo. A sabedoria te orienta. A sabedoria é um GPS para a vida. Então você precisa parar tudo que você está fazendo e falar, cara, o que eu preciso fazer para conquistar a sabedoria? O que você quer? Apenas inteligência, porque é importante ter inteligência, desenvolver a inteligência, ou você quer verdadeira sabedoria? Porque com sabedoria você nem cai no buraco que o inteligente está tentando sair.
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3: A mensagem de hoje é: a sabedoria é uma jornada e não um destino. A sabedoria é uma jornada e não um destino. O meu conselho para você nessa tarde é que você desfrute da jornada. Desfrute do caminho, porque nesse caminho é onde você vai tirar grandes lições. Não é quando você chega lá. É durante o processo, porque na nossa vida nós temos que observar os ciclos. A nossa vida é feita de ciclos e processos. Então, ao longo do caminho, estão aí os grandes tesouros para que você chegue lá, mas chegue no seu destino pleno, feliz, abundante, assim como promete o nosso Pai, não é mesmo? Então, pense nisso.
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1: Eu quero que você comece anotando algumas coisas. Primeira pergunta parece simples, mas eu vou na profundidade disso, então anota, por favor. Primeira pergunta de hoje: qual é a sua verdadeira motivação? Como assim verdadeira, Thiago? Não, porque todo mundo tem uma motivação falsa, ou uma motivação politicamente correta. Então você fala: por que você está aí na igreja? Porque eu quero buscar o reino de Deus. Essa é a motivação politicamente correta, que agrada a todo mundo. Mas às vezes você está indo porque você está solteiro e quer encontrar alguém para casar. Essa é a verdadeira motivação. Às vezes você está duro e acha que indo na igreja vai cair dinheiro do céu, vai prosperar, alguém vai te ajudar, alguma coisa vai acontecer. É a verdadeira motivação que você está indo. Você está entendendo? Por trás de uma motivação tem a verdadeira motivação. Na sua cabeça, Deus honra a sua motivação ou a sua verdadeira motivação? Bom, vamos então em 1 Samuel, primeiro livro de Samuel, capítulo 16, 7, para você entender uma coisa que quando eu entendi, mudou meu entendimento. O Senhor, contudo, disse a Samuel, nós estamos lendo o primeiro livro de Samuel, capítulo 16, versículo 7. O Senhor, contudo, disse a Samuel: não considere a sua aparência, nem a sua altura, nem a sua força, pois eu o rejeitei. Do que Samuel estava precisando? De um homem forte, inteligente, para poder guiar o povo. Eliabe, o irmão mais velho de Davi, que seria futuramente o rei Davi, Eliabe preenchia todos os requisitos motivacionais para isso. Porque ele era um cara de boa aparência, forte, alto, tudo que chamaria a atenção do ser humano. E tem algum problema você ser, aos olhos do ser humano, adequado? Aos olhos do ser humano você se encaixar? Tem algum problema com isso, gente? Nenhum. Ele não foi rejeitado porque era alto e bonito. Não confunda, tá? Porque tem gente, os religiosos adoram ir pros extremos, viu? Ainda bem que eu sou feio, graças a Deus. É o que o Teixeirinho sempre fala. Ainda bem, porque aí pelo menos Deus vê meu coração. Não precisa ser feio. Não precisa, entendeu? Então ele olha assim, olha por quê? Ele olha no espelho e dá glória a Deus. Teixeirinho olha no espelho e dá glória a Deus. Fala assim: pelo menos Deus vê meu coração. Não, mas Deus não tá rejeitando ele porque ele é bonito, alto e forte. Deus está rejeitando ele por causa do estado do coração dele. E aí a Bíblia continua, e aqui é muito forte, porque diz assim: o Senhor não vê como o homem vê. Deus percebe o coração. Ou seja, Deus está atento à sua verdadeira motivação. Você pode ver que o tempo todo Davi provou que tudo que ele estava construindo não girava em torno dele. Ele estava construindo para o povo, ele estava construindo para Deus. E provavelmente Eliabe, sendo forte, bonito, alto, iria construir para ele. Então Deus está procurando pessoas que a verdadeira motivação esteja em atingir a geração, em melhorar a humanidade, em salvar e restaurar as pessoas. Vou te dar, quer ver um exemplo de Davi? Ele suspira e fala: ah, cansado, com sede, depois de batalhas. Ele diz: quem me dera tomar um copo de água lá do poço de Belém, que era o melhor poço próximo a Jerusalém. Só tinha um problema: os inimigos estavam acampados nos poços de Belém. Três dos valentes de Davi escutaram que ele estava suspirando por aquela água. Eles invadiram escondido o acampamento do inimigo, tiraram água do poço e trouxeram para Davi. Davi, quando pega aquela água, derrama no chão. Imagina o susto dos caras que correram a vida, correram risco de vida para fazer isso. Davi derrama no chão e fala assim: quem sou eu? para tomar uma água que poderia ter custado sangue inocente. Antes ofereço todo esse risco, todo esse prazer da água, tudo eu ofereço ao Senhor. E derramou no chão. Davi sempre provava que não se tratava dele. Ainda assim, é o judeu mais famoso até hoje. Não existe um judeu mais famoso que Davi, a não ser, é claro, Jesus, se você quiser o considerar judeu. Mas porque Jesus foi uma personagem mais do que um país, né? Então, mas se você botar assim, pessoas normais, sem contar Jesus, Davi, disparado, é o judeu mais famoso. Lutou tanto para fazer Deus mais conhecido, lutou tanto para proteger e multiplicar Israel, que acabou sendo mais conhecido. E tem gente que fica a vida toda tentando ser conhecido e morre no anonimato. Por quê?

muita coisa com motivação errada. Eu lembro que eu tinha uma banda na igreja e a minha motivação de ter a banda não era adorar o Senhor, era ficar conhecido. Eu queria ser o baixista mais conhecido do Brasil, o negócio era música. Então, assim, a minha motivação era totalmente errada, por isso que não deu certo também. Eu não tô te dizendo, eu já tive aí. Eu não tô te falando que, então você vai morrer, vai pro inferno. Eu não tô te julgando, não. Tô dizendo que chegou o tempo de começar a crescer. Chegou o tempo de começar a amadurecer. É questão de maturidade espiritual. Você, esse alinhamento de motivação tá muito ligado à sua maturidade emocional. Você vai amadurecendo emocionalmente e espiritualmente. Você vai deixando as más motivações para trás. Mas também eu fiz muita coisa bem intencionado, bem motivado. Eu lembro que com 15 anos eu pedi para trabalhar num estúdio de música, que era meu sonho na época. E eu não estava pensando nem no salário e nem nas pessoas famosas que gravavam lá. Eu só estava pensando em aprender. E por isso Deus me abençoou naquele período no estúdio. Os 4 anos que eu fiquei lá, Deus me abençoou porque eu entrei lá só para aprender. Eu só queria ter contato com aquele mundo e aprender a música. Então, a motivação determina o final da história. Vamos começar a anotar? A motivação do início determina o final. A motivação do início determina o final. Você pode ver que quando você assiste um filme, quando você percebe logo no início do filme quem está mal motivado, você já começa a torcer contra. Não é assim? Fala, esse cara parece bonzinho aí, mas você viu cenas que as outras, que a pessoa, que o outro personagem não viu, né? Você viu esse cara aqui que tá beijando a moça, aí você fala, que casal lindo. Depois você vê que, na verdade, ele tá fazendo isso com todo mundo. Aí você fala, meu Deus, larga ele. Só que ela não tá vendo. Você que viu as cenas, ela não. Então você começa a ficar contra ele. Às vezes tem gente que tem coisas contra pessoas que estão à sua volta porque já viram coisas que você não viu. Vou repetir, hein? Tei, forte. Essa não é pra todo mundo, mas pra quem entendeu, foi na alma. Tem vezes, tem amigos seus, tem colegas seus, tem familiares seus, papai e mamãe, que ficam, olha, cuidado, cuidado, cuidado. Eles já viram coisas que você ainda não viu. Eles viram cenas do filme que você não viu. E você pode ver que ninguém gosta de ficar do lado do mal motivado. Ninguém gosta de ficar do lado do mal motivado. Minha mãe, ela tinha uma característica muito interessante, né? E ela faz muita falta. É muito difícil. É a primeira vez que eu perco alguém tão próximo. E é muito difícil porque uma pessoa muito próxima, que você tinha contato todo dia, minha mãe brigava comigo todo dia, né? Então, você sente muita falta. Eu agora viajei para Portugal. Você acredita, cara, que eu tirei foto de um bacalhau que ela gostava e fui no WhatsApp dela mandar. Ia falar, mãe, olha o que eu tô comendo. De tão recente que era a morte, na hora eu estava tão emocionado que eu esqueci que ela já tinha ido. E aí eu falei, caramba, cara, que coisa louca isso. Você fica perdido emocionalmente. Mas minha mãe tinha, voltando aqui, minha mãe tinha uma característica muito boa, que era esse negócio de bater nas motivações. Eu falava, mãe, eu ligava assim, mãe, ó, vou comprar um carro, por exemplo. Vou comprar um carro, mãe. É mesmo, Thiago? Por que você vai comprar esse carro? Só espero que não seja para se aparecer. Aí eu ficava pensando, caramba, será que eu vou comprar esse carro para me aparecer? Ou porque é a necessidade da minha família? Ou porque é o mais seguro para minha família? Sabe, a segunda coisa que você tem que perceber, primeiro você tem que perceber o seguinte, que a sua motivação veio pela forma que você foi criado. E segundo, se não tiver alguém alinhando suas motivações, você nunca chega lá. Anota, por favor. Se não tiver alguém alinhando suas motivações... Por isso que eu bato na tecla de você tem que ter mentor, você tem que estar sendo pastoreado, você tem que estar debaixo de liderança. Gente, você tem que ter prestação de contas na vida. Todo o mal que está acontecendo no mundo nada mais é do que o sentimento de suficiência, de independência que se instalou. Todo mundo, eu não quero dar conta a ninguém, sou eu sou o dono do meu mundo, meu corpo, minha regra. Então, ou seja, tudo a gente quer ser livre demais, só que não existe crescimento sem supervisão. Então sabe o que o inimigo está fazendo com essa mentalidade? Paralisando todo mundo, escravizando emocionalmente todo mundo. Mais livre do que em Cristo Jesus você nunca será, meu filho e minha filha. Nunca será mais livre do que você pode ser em Cristo Jesus. Então, fique tranquilo. Mas com Jesus tem supervisão, tá? Com Jesus você não é dono do seu próprio nariz, não. Não vai ser do jeito que você quer, não.

0: Ele vai chamar atenção, ele vai corrigir. É com amor. Porque a Bíblia diz que ele repreende a quem ama. Se você não está sendo repreendido por Deus, ih, saiu da lista do amor já. Porque na Bíblia diz que ele só repreende a quem ama. Então toda vez que eu tomo uma pancadinha de Deus, eu ajoelho e agradeço. Obrigado, Senhor, porque tu me amas. Foi difícil levar essa, mas eu entendi. Posso continuar? Então, primeiro, o que define sua motivação? Sua percepção de mundo, a forma como você foi criado. Então, por que eu queria montar uma banda e ficar conhecido? Porque a forma que eu fui criado era de que só se dá bem na vida quem é conhecido. Por quê? Eu cresci num lugar, né, a instituição que eu cresci, desde a minha infância, ultravalorizava quem ficava conhecido. Ultravalorizava quem ficava conhecido e desprezava, não de forma cruel, mas desprezava quem não se destacava em nada. Então, eu entendi por modelagem que se eu não lutasse para ser conhecido em alguma coisa, eu sempre seria desprezado. Tá certo ou tá errado, Thiago? Cada um. Não tem certo e errado, porque cada um cresceu num ambiente que forjou a sua forma de pensar, consequentemente forjou suas motivações. Então, estou entendendo isso? Então, primeiro, sua percepção de mundo. Segundo, pessoas que te alinharam. Aqui, pessoas que te alinharam pode ser pro bem ou pro mal, tá? Por exemplo, tem gente, tem pessoas que estiveram na sua vida e só te alinharam para coisa errada. Principalmente, por exemplo, quando a gente é adolescente e acaba escutando mais os amigos do que os pais, você acha que os amigos vão ter conselhos melhores que os pais? Nunca! Nunca! Ontem eu conversei com a minha filha Júlia, eu falei isso. Falei, Júlia, amiga é pra você brincar, conselho é com papai e com mamãe. Dúvida é com papai e com a mamãe. Eu não sei se ela vai entender que os adolescentes chegam um tempo que eles começam a achar que eles sabem tudo. Impressionante, né? Mas pelo menos eu tô fazendo a minha parte. Tô falando, ó, dúvida, conselha com o papai e com a mamãe. Com a amiga pra brincar, pra contar história, pra brincadeira. Então, mas tem gente que cresce e leva essa mania adolescente pra vida adulta. Quer pedir conselho pra amiguinho de bar? Você é casado com dois filhos, andando com amigo solteiro. Aí o amigo solteiro fala, rapaz, essa vida de solteiro é muito boa. Aí você vai acreditar. Só que na verdade tem inveja de você que foi homem para assumir um relacionamento, para criar filho. Isso é ser um homem de verdade. Não é largar a mulher, ficar de mulher em mulher, não. Não é largar a família e aí você feliz com outra. Covarde. Ser homem de verdade, ser feliz de verdade, exige sacrifícios, exige decisões difíceis. E a verdadeira prosperidade está escondida na tua família. Então seja homem de verdade. Homem de verdade. Porque a verdadeira prosperidade está escondida na tua família. Pode anotar isso que eu estou falando. Um dia eu vou fazer uma aula só sobre isso. E eu vou te provar que a verdadeira prosperidade está na família. Quanto mais você prosperar na família, mais feliz você será. Independente da tua classe social. Olha, sabe uma coisa engraçada sobre dinheiro? Hoje eu tô um pouquinho melhor do que antes, graças a Deus, pagando as contas em dia, uma maravilha. Mas eu não tô mais feliz do que antes. Tô feliz igual antes. Porque eu percebi que quando, por exemplo, você tá com os filhos, aí você tá brincando com as crianças, você com 100 reais no bolso ou com 100 mil reais no bolso, você não vai fazer nada diferente além de que brincar, porque a criança só precisa de você. Ela não precisa do que você acha de um carro novo. Você acha que precisa. A criança só precisa de você. Se você está ali, você está fazendo ela feliz e você, sem perceber, está criando os melhores momentos da sua vida também. Então acredite em mim, a verdadeira prosperidade está escondida na sua família. Então, pessoas que te alinharam. Se você foi alinhado por pessoas que te deram motivações corretas, parabéns. Se você já identificou que tem pessoas que só te motivam para coisa errada, sai fora. Vai embora. Não fica mais próximo. Terceiro, muito forte. Palavras que te disseram e você acreditou. Ah, todo mundo diz muita coisa para mim, eu não posso proibir ninguém de falar. Mas eu não acredito em tudo que dizem. Porque quando você acredita, você passa da mente para o coração. Quando você só escuta, as palavras ficam aqui na mente. Você desacredita nas palavras, elas vão embora. Se elas estão na mente e você acredita, ela passa para o coração. Aliás, eu vou te citar uma coisa muito forte que eu estou botando em um dos meus livros. O processo é: vem do mundo espiritual, entra na mente. Aqui na mente você tem um poder de tomar duas decisões: sair da mente ou descer para o coração. Veio para o coração, começou aqui uma coisa boa ou ruim. Porque, por exemplo, se for uma coisa boa, tipo aprendizado bíblico, uma coisa maravilhosa, vem da mente, você tem que passar para o coração, porque você só vai conseguir meditar na palavra, que é uma ordem divina, se passar para o coração. Você está na mente, você administra a informação, passa para o coração, você começa a meditar. E o processo que depois que vem para o coração, ele vai para alguma parte do seu corpo. Por exemplo, um pensamento de misericórdia e compaixão. Quero ajudar alguém, vem para a minha mente. Aí eu passo para o coração e falo, pronto. Quando vem para o coração, começa a decidir ser misericordioso com alguém. E aí isso vai para alguma parte do meu corpo, geralmente para as mãos. Eu vou lá e abençoo alguém, eu vou lá e salvo alguém, eu vou lá e faço um favor para alguém. A única coisa, olha esse ensinamento que eu estou te dando aqui, que não tem a ver com esse assunto, mas já para que eu estou nisso. A única coisa que tem que entrar na mente e não pode passar para o seu coração, tem que ir direto para alguma parte do corpo, é o dinheiro. Então como assim, Thiago? Se você não pensar em dinheiro, você não ganha dinheiro. Então você tem que vir na mente, vem na mente. Mas se você deixar o dinheiro vir para o coração, ele vira seu Deus. Então para onde ele vai? Da mente ele tem que ir para o bolso. Dinheiro não passa para o coração. Dinheiro entra pela mente, a ideia de negócios, a ideia de empreendimento, e daqui você manda para o bolso, não para o coração. O coração governa o bolso, e não o bolso governa o coração. Então você precisa entender, aprender, que chegou a hora de nós revermos nossas motivações. Porque Deus vai nos aprovar não pela aparência que construímos, mas pela motivação que temos. Anota isso, que provavelmente vai ser a frase de hoje. Deus vai nos aprovar não pela aparência que construímos, mas pela motivação que temos. Às vezes você olha uma pessoa assim e você fala assim, olha lá, fulano, e não sei o quê. A pessoa começa a julgar, eu falei, você conhece o coração dela? Não, então não julga. Também. Parece que ele é estranho. Parece que ele quer se aparecer, mas eu não conheço o coração dele. Se ele está de pé, às vezes é Deus que está deixando, porque Deus conhece o coração. Eu não sou juiz. Eu não tenho essa capacidade. Então nós precisamos... Gente, se você aprender isso que eu estou te ensinando aqui, os resultados começam imediatamente. É rápido. Por que é rápido? Porque tem a ver com mudança de mentalidade. Tudo que muda a mentalidade gera resultado rápido. Então você precisa definir três coisas. Primeiro, três coisas que você precisa definir. Primeiro, o que você quer? Bom, o que que eu quero? Eu quero trabalhar para mim mesmo ou eu quero trabalhar para Deus? Eu decidi, você que não sabe, eu decidi trabalhar para Deus. O que isso quer dizer, Thiago, na prática? Na prática quer dizer que tudo que eu faço, meus empreendimentos, meus negócios, meu ministério, meus livros, minha família, tudo eu faço para a glória de Deus. Então eu preciso consultar a Ele, já que Ele é o chefe, já que Ele é o dono, se eu faço ou se eu não faço. Tendo dinheiro ou não tendo, eu não peço permissão ao dinheiro para fazer. Porque quem dá a permissão tem um governo da sua vida e a gente não pode servir a dois senhores. Então eu só peço permissão para Deus. Com dinheiro ou sem dinheiro, se Deus me mostrar um prédio e falar, quero comprar aquele prédio para fazer a sede do Instituto Dash, para fazer um auditório para Casa de Destino, para fazer a maior conferência de todo o tempo, se Deus colocar isso no meu coração, eu não vou pedir permissão para minha conta bancária, eu não vou ver quanto eu tenho na conta bancária, eu não vou ligar para o meu gerente para saber se dá para financiar, eu vou ligar para Deus. Deus, é da tua vontade aquilo? Porque se Deus falar é, não importa quanto eu tenho. Se eu tiver o dinheiro, com a permissão de Deus eu usei. Se eu não tiver, Ele vai mandar provisão de qualquer forma. Isso é o que você tem que entender. Esse nível de dependência. Nós não somos suficientes. Nós somos dependentes de Deus. Você não pode fazer nada sozinho. Thiago, mas você sempre ensina que a gente tem que estudar, que a gente tem que aprimorar. Claro, é! Vai ser um inútil nessa vida? Quantos anos você ainda tem de vida aqui antes de ir para o céu? Claro que você tem que se aprimorar, claro que você tem que ser o melhor no que faz, claro que você tem que empreender, claro que você tem que ter inteligência emocional, senão vai ficar perturbando a vida dos outros. Claro que tem que ter inteligência financeira, senão vai ser o pidão que fica sempre pedindo dinheiro emprestado, esperando alguém levantar a mão e te dar um dinheirinho. Nós temos que entender a vida. Ontem eu subi uma pesquisa na internet, falando, por que você me segue? Para espiritualidade, instruções financeiras, vida emocional ou sabedoria para a vida? Mais de 50 mil pessoas votaram sabedoria para a vida. Então eu estou aqui para te ajudar a ter sabedoria para a vida. Só que a verdadeira sabedoria está num livro que eu não escrevi, mas eu já li. Eu quero te passar tudo que eu sei sobre isso. Por isso que de segunda a sexta nós estamos aqui no Café com Destino, para a gente poder mudar essa nossa realidade. Então, primeira coisa, anota aí, defina o que você quer. O que você quer? Quer servir você mesmo? Quer servir a Deus? Quer servir a geração debaixo de uma direção de Deus? Define o que você quer. Segundo, traça o caminho para isso. O que é traçar o caminho? Estratégia, montar uma equipe que vai te ajudar, começar a frequentar ambientes de pessoas que vão te inspirar em ideias. Gente, eu não sou um gênio, não. A maioria das ideias boas que eu tive, eu estava em ambientes que ideias surgiam. Falei, caramba, então é assim que faz? Falei, modelagem. É só você estar nos ambientes certos. E terceiro, definiu o que você quer e traçou o caminho, agora comece a executar sem procrastinar. Faça, execute sem procrastinar, ou seja, sem deixar para amanhã. Amanhã eu vejo, amanhã eu começo. Isso não existe na linguagem dos vencedores. Tem que fazer, vai lá e faz. Ah, mas é difícil. Amanhã também vai ser difícil, tá? Ah, que eu vou deixar para amanhã. Que... Não, amanhã também vai ser difícil. Amanhã também você vai ter vontade de desistir. Então faça logo hoje. Não tem jeito. Faça logo hoje. Agora, por que as pessoas começam com boas motivações e no caminho vão se perdendo? Já aconteceu contigo? De você começar bem e no caminho e ficando mal? É muita gente que começou bem e no caminho vai esmorecendo. As motivações não são mais as mesmas. Por que isso acontece, Thiago? Primeiro, por causa da opinião dos outros. Rapaz, a opinião dos outros é coisa muito... É muito idiotice ficar escutando a opinião dos outros. Desculpa a palavra, mas é que é idiota. Eu vou te falar. Você quer escutar alguém? Escuta teus pais. Escuta teus amigos íntimos. Não é qualquer amigo, não. Pode ser teu amigo. Se não for íntimo, não escuta. Escuta teus conselheiros e mentores, teus pastores, teus líderes espirituais. Escuta essas pessoas e só. E já é muito. Porque cada um fala uma coisa. Quando eu me mudei do Rio de Janeiro para São Paulo, eu escutei uma pessoa só, que é a principal que nós temos que escutar, o Espírito Santo. Deus falou comigo, chegou a sua hora de mudar para São Paulo. Isso foi 2015. Eu falei, amém, tudo bem. Então eu fui, não consultei nenhum conselheiro, não consultei meus pais, eu só dei a notícia, porque Deus já tinha falado comigo e me dado um sinal. Eu tinha certeza, eu e Janine. Então pronto. Mas se eu não tivesse, por exemplo, se eu não tivesse escutado a Deus, eu ia jogar pro meu pai, pra minha mãe, pros meus conselheiros, pro meu pastor, pra lá. Eu te garanto que cada um ia ter uma opinião diferente. Meu pai e minha mãe provavelmente falaram, ah, não vai não, Thiago, eu vou ficar longe dos netos e tal. O pastor também ia falar, não, eu preciso de você aqui. Talvez o mentor falasse, cara, vai, é um tempo novo para sua vida. Cada um ia falar uma coisa. Então, se você escutar muita gente, você não anda. Escolha poucas pessoas que você pode confiar. Poucas pessoas que têm inteligência, maturidade, vida com Deus e experiência de vida para te falar. E escute só elas. Para de escutar a opinião dos outros. A opinião dos outros castiga as tuas motivações. A opinião dos outros castiga as tuas motivações. Outra coisa que te destrói, destrói tuas motivações, é terrível, essa é a pior, são as comparações. Então eu começo com uma motivação boa, né, no ministério, começo com uma motivação boa no trabalho, mas aí eu vou vendo que o Wesley está fazendo diferente, está se dando bem. Eu estou vendo que o Runes não faz o que eu faço, mas está ganhando mais. Aí eu começo a me comparar, já deletei minha motivação e agora só quero entrar na concorrência, agora só quero me dar bem. E aí quando Deus vem fazer o teste, ele não está atento nem aos seus resultados, nem à sua aparência e nem o quão bem você está competindo. Ele só está atento ao coração. Ele só está atento às suas motivações. Você quer agradar a Deus ou quer agradar os homens? Às vezes dá para agradar os dois ao mesmo tempo. Às vezes você só vai ter que escolher o lado. Muitas vezes dá para agradar os dois ao mesmo tempo. Eu vou pregar, estou agradando a Deus, estou bem vestido, estou agradando aos homens. Deus tá triste porque eu fui pregar bem vestido? Não. Então eu consegui agradar a Deus e aos homens. Tem vezes que dá. Mas tem vezes que o que Deus quer, os homens odeiam. E você precisa estar decidido, não tem tempo mais para ficar em cima do muro. Você precisa estar decidido. As suas motivações determinam a ação de Deus na sua vida. Foi a motivação de Davi, foi por causa do coração de Davi que Deus o escolheu para ser o rei de Israel. Não foi por causa da capacidade dele, não foi por causa da beleza dele. Não foi por causa dos seguidores que ele tinha no Instagram. Foi por causa da motivação. Então, eu quero que você se prepare, porque essa semana nós vamos fazer uma limpeza no seu coração. Hoje, na mensagem de motivação, foi só a primeira pancada. Eu vou te espancar de hoje até sexta-feira na palavra. Porque nós vamos limpar teu coração. Pra quê, Thiago? Pra que você agrade a Deus, pra que Deus comece a te usar da forma que tem que te usar nessa geração. Só que tem que ter uma limpeza. Tem que ter uma limpeza. Eu tô precisando. De vez em quando eu falo, Deus, o que é isso que tá passando na minha mente? Tá amarrado. A gente precisa. A gente precisa fazer uma reciclagem com Deus sempre. O Espírito Santo precisa ser nosso amigo todo dia. Não tem essa não. Não tem super-herói e super-heroína não. E pra gente finalizar, o meu conselho é seja... Como é que se fala? Radicalmente. Seja radicalmente fiel à motivação que Deus colocou no seu coração. Descobriu que a sua motivação é boa? Descobriu que é isso que agrada a Deus? Seja radicalmente fiel. Radicalmente fiel. As boas motivações que Deus colocou no seu coração. Não deixa que nada e ninguém roube ou diminua ou distraia essa motivação. Se Deus colocou em você, é porque ela que é a motivação necessária para você chegar onde precisa chegar. Lembre-se, você sempre vai pedir o que você quer para Deus, mas Deus vai dar o que você precisa. É um relacionamento natural de pai e filho. Meu filho me pede um monte de coisa que ele quer, mas eu dou o que ele precisa. Ele pode me pedir chocolate todo dia, eu vou continuar dando arroz e feijão, porque ele precisa de arroz e feijão e carne, e ovo, e verduras para crescer. Ele não precisa de chocolate todo dia. Chocolate eu dou às vezes. Às vezes você dá o que o filho quer, mas sempre você dá o que ele precisa. Mas preste atenção, eu quero dar uma instrução espiritual para você. Thiago, eu quero que as coisas realmente comecem a mudar, eu quero alinhar minha motivação. Você vai fazer isso publicamente. Sabe quando a gente está na igreja e pede para alguém vir na frente, aceitar Jesus ou coisa assim? É porque é um texto bíblico que diz que se você tem que confessar publicamente. Tem base bíblica isso. Confessar publicamente. Não se envergonhar. Então faça a sua parte. Declara que você vai alinhar a tua motivação com o coração de Deus. Declara que nunca mais você vai corromper suas motivações. Declara, declara, declara. Não para de declarar publicamente. E lembre-se. Deus vai te honrar em público também. Deus vai te honrar em público também. Que Deus te abençoe. Eu declaro paz e prosperidade. 7h57 da manhã. Te vejo nos comentários. Estou indo lá para os comentários contigo. Paz.
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1: Seja muito bem-vindo você ao nosso programa Negócios com Propósito. Mais uma edição desse programa, desse momento incrível, onde você vai aprender muita coisa, aumentar o seu conhecimento, inteligência emocional, espiritual, financeira, para que você tenha uma vida de alto valor. Eu sou Elisângela Gomes e para mim é uma honra estar aqui com você na 102.1, uma rádio que fala para mais de 25 milhões de habitantes do estado de São Paulo. Sejam bem-vindos. Olha só, você que está no FM, está me ouvindo. Estamos ao vivo também no meu YouTube, lá no Elisângela Gomes Aeli, Instagram. Elisângela Gomes Aeli no YouTube da Adore Mais também. Então, se você quer assistir o nosso programa Negócios com Propósito, bora lá no meu Instagram, Elisângela Gomes Aeli. Aproveita e já me segue para a gente passar mais tempo juntos. Você que não me conhece, eu sou o CEO da Adore Mais FM e para mim é uma honra liderar esse time incrível que faz a diferença em todas...
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4: Paz do Senhor, meu nome é Itamar. Eu gostaria de ouvir o louvor do Marcelo Aguiar. Me dá poder de feio.

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2: Sou aqui é o Caio, de Pirapora, perto de Buritizeiro. Gostaria de pedir um louvor de Anderson Freire, Identidade. Ofereço para todos os ouvintes

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2: 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Valeu, Adore Mais.

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A vida é uma grande escola, diferente da escola normal. Na escola normal, a gente tem as aulas e as lições, depois a gente tem a prova. Na vida, a gente tem as provas, e aí a gente tem as lições. As lições em função dessas provas, desafios que todos nós enfrentamos. O sofrimento não é nada agradável, no entanto, ele é necessário. C.S. Lewis, o grande filósofo cristão, dizia: Deus fala nas bênçãos, mas grita no sofrimento. Sendo assim, cada um de nós precisa entender como lidar com suas dores, suas perdas, com as coisas que você gostaria que fossem uma realidade e ainda não são na sua vida, com os sonhos que você tinha para você ou para sua família, mas que ainda não se concretizaram. O apóstolo Paulo, ele é um grande exemplo de alguém que sofreu e soube lidar com o sofrimento. Ele se converte em Damasco e já começa a ser perseguido. Ele vai a Jerusalém e é rejeitado pelos cristãos que dele tinham medo. Ele cria problemas e é então deixado de lado em Tarso. Pouco tempo depois, ele vai ser apedrejado em Listra. Mais para frente, açoitado em Filipos. Quando chega em Tessalônica e Bereia, eles tentam de todas as maneiras matá-lo, e ele sai foragido da cidade. Quando ele vai para Atenas, as pessoas o acusam de falador demais, de tagarela. Finalmente ele chega em Corinto, onde ele é acusado de um impostor da fé. Paulo vai para Éfeso, enfrenta as feras, é preso em Jerusalém, depois ele é solto e indo no navio há um naufrágio e ele então para na ilha de Malta, onde é picado por uma cobra. Finalmente chega o fim dessa história, Paulo é martirizado. E sabe o que ele disse sobre tudo isso? Ele disse assim, em Atos capítulo 20, versículo 24: mas em nada tenho a minha vida por preciosa, contanto que eu cumpra com alegria a carreira que me está proposta. Como pode alguém que sofreu tanto dizer que quer continuar cumprindo e com alegria uma trajetória de tanto sofrimento? Nos assusta os contrastes entre a alegria que Paulo apresenta e os sofrimentos que ele viveu. O próprio Paulo disse: eu trago no meu corpo as marcas de Cristo. Era um motivo de orgulho para ele dizer: aqui ó, eu pago o preço, eu entro no jogo, eu divido bola, eu chego junto, eu faço o que eu posso, por ele eu faço. Eu não sou um frequentador de culto, eu não sou um cristão de meio tempo, eu estou intenso naquilo que meu pai me chamou para fazer. Cada um de nós precisa avaliar como tem sido a nossa realidade diante do sofrimento. E tem um momento em que Paulo enfrenta o seu pior sofrimento. Ele vai ter uma coisa que ele chama de espinho na carne. E como ele lidou com o pior sofrimento da sua vida? Eu acho que é esse o nosso desafio hoje: entender melhor como lidar com nossas dores, nossos percalços, nossas frustrações, nosso sofrimento. Por isso, abra sua Bíblia, a segunda carta aos Coríntios, no capítulo 12, a partir do verso 1. Segunda carta a Coríntios 12, verso 1. A visão de Paulo. Diz assim a palavra de Deus: é necessário que eu continue a gloriar-me com isso. Ainda que eu não ganhe nada com isso, passarei as visões e revelações do Senhor. Conheço um homem em Cristo que há 14 anos foi arrebatado ao terceiro céu. Se foi no corpo ou fora do corpo, eu não sei. Deus sabe. E sei que este homem, se no corpo ou fora do corpo, não sei, mas Deus o sabe, foi arrebatado ao paraíso e ouviu coisas indizíveis, coisas que ao homem não é permitido falar. Neste homem me gloriarei,
mas não em mim mesmo, a não ser em minhas fraquezas. Mesmo que eu preferisse gloriar-me, não seria insensato, porque estaria falando a verdade. Evito fazer isso para que ninguém pense a meu respeito mais do que em mim vê ou de mim ouve, para impedir que eu me exaltasse. Por causa da grandeza dessas revelações, foi-me dado um espinho na carne, um mensageiro de Satanás, para me atormentar. 3 vezes roguei ao Senhor que o tirasse de mim, mas ele me disse: minha graça é suficiente para você, pois o meu poder se aperfeiçoa na fraqueza. Portanto, eu me gloriarei ainda mais alegremente em minhas fraquezas, para que o poder de Cristo repouse em mim. Por isso, por amor de Cristo, regozijo-me nas fraquezas, nos insultos, nas necessidades, nas perseguições, nas angústias, pois quando sou fraco, é que sou forte. Que Deus revele a sua palavra para cada um de nós, amém? Nós precisamos ter maturidade para entender que o sofrimento vai fazer parte da vida, queira você ou não. Aquilo que hoje você vê de sofrimento na vida do outro, e você às vezes na sua maldade tem até um pouco de alegria de falar: ele merece, que merece isso, cuidado, porque aquilo que acontece lá também acontece aqui. A vida às vezes traz surpresas que a gente nunca poderia imaginar. Agora, a grande questão é: o que que eu faço com esse sofrimento? Como que eu lido com essas dores? Porque o sofrimento, no final dele, você pode sair derrotado, mas você também pode sair dele empoderado. O apóstolo Paulo diz no final do texto: olha, quando eu sou fraco, aí que eu sou forte. Quando eu percebo a minha pequenez, a minha limitação, é nessa hora que eu me faço forte, grandioso. Por isso eu queria propor para vocês esse tema: inteligência diante do sofrimento. Alguns de nós estamos agindo de forma não inteligente diante dos nossos sofrimentos. E o que isso gera? Mais sofrimento. O que isso gera? Mais dor. O que isso gera? Mais doença. O que isso gera? Mais conflito. Por isso, esse texto em que Paulo está enfrentando um espinho na carne, o que é esse espinho na carne? Bem, Paulo teve uma visão do terceiro céu. O que é o terceiro céu? É a glória de Deus. É o céu onde Deus habita. Ele tem uma visão que nenhum outro homem viu. Quando ele sai dessa visão, ele tem uma sensação de quê? Uma sensação de grandeza, óbvio, qualquer um ia ficar feliz da vida. Só que o próprio Deus deu a ele o quê? Um espinho na carne, para o atormentar, para lembrar ele todo dia que a dor existe. A maioria dos estudiosos acredita que seja um problema físico, provavelmente na visão de Paulo, porque em outro momento ele cita sua dificuldade para enxergar, mas existem outras teorias. Existem ainda aqueles que acreditam que o espinho na carne de Paulo é o fato de que, por ele ser membro do Sinédrio, ele era casado, mas agora ele não cita mais a esposa. Acredita-se que quando ele se converte, a mulher larga ele, e agora ele vê a mulher que ele amava nos braços de outra pessoa. Eu não sei se é físico ou se é emocional, o fato é que espinho na carne dói. Alguém aqui já fez a jumentice de tentar com a unha tirar aquela tinta plástica, e a tinta entrou entre a tua unha e a carne? Fala, quem já foi jumento igual a mim? Os que não admitiram, mentiram, gente. Todo mundo já teve entre a unha e a carne um negocinho. Gente, como que dói, sim ou não? O Paulo, ele tem alguma coisa na vida dele que dói. É uma dor frequente. Um espinho na carne. Aí ele fala com Deus: Deus, tira o meu espinho na carne. Deus fala: não vou tirar não, mas eu vou estar contigo, fica tranquilo, eu vou te abençoar, mas você vai ter que lidar com essa dor. E é com base nesse relato do apóstolo Paulo que eu posso apresentar
alguns argumentos para a gente agir com inteligência diante do sofrimento. Primeiro, o que temos que saber para agirmos com inteligência diante do sofrimento? Primeiro, você não sofre sem propósito. Descubra-o. Quando a gente lê o versículo 7, diz assim: para impedir que eu me exaltasse por causa da grandeza dessas revelações, foi-me dado um espinho na carne. Paulo está dizendo: olha aqui, eu vi a glória toda de Deus, o céu, e para eu não me exaltar, eu recebi um espinho na carne. Em todo sofrimento tem um para. Muitas vezes Deus revela o para. Por exemplo, quando Moisés estava conduzindo o povo para a terra prometida, chegou uma hora Deus falou assim: você não vai entrar. Não vai entrar, por quê? Não vai entrar, porque quando eu falei para você falar a rocha, você bateu na rocha, estava irritadinho comigo, mostrou para o povo que você resolve mesmo no braço, você foi autossuficiente, e eu não vou permitir que você entre na terra prometida. Ah, mas coitado do Moisés, ele foi tão usado por Deus, e Deus agora foi tão exigente com ele. A quem mais é dado, mais será cobrado. Ele via a glória de Deus face a face, ele não podia fazer essas palhaçadas não. E Deus falou: não entra. Lembra quando Josué venceu a batalha de Jericó? Depois ele foi para a batalha de Ai. Quando chegou na batalha de Ai, perdeu. Por quê? Deus falou: ó, perdeu a batalha, está sofrendo aí, porque uma das pessoas do povo pegou os despojos de guerra que não era para pegar nada. Eu dei uma ordem e não foi cumprida, então vocês perderam a batalha. Muitas vezes Deus revela o para. De onde vem o nosso sofrimento? Você precisa entender por que há um sofrimento na sua vida, de forma que você possa lidar com ele. Nem sempre você vai entender logo. O caso de Jó. O cara perdeu a saúde, perdeu o apoio da mulher, perdeu os 10 filhos, perdeu toda a fortuna, o cara vivendo uma vida difícil demais, perdeu o apoio dos amigos, ficava se coçando com um caco de telha. E aí ele fala para Deus: Senhor, por que que eu estou passando por isso? Só queria saber. Ele passa todo o livro de Jó questionando Deus, falando: Deus, por que que eu estou sofrendo assim? Ele não está entendendo. Mas no final do livro, no capítulo 42, versículo 5, Jó vai dizer: Senhor, finalmente entendi o propósito. Antes eu te conhecia de ouvir falar, mas agora os meus olhos te veem. Ele entendeu que o sofrimento na vida dele tinha um propósito de aproximá-lo do Senhor, de levá-lo para uma outra dimensão, para uma outra conexão com Deus. E nós sabemos outro propósito do sofrimento de Jó. Foi deixar para a gente a maior lição de vida diante da adversidade. O livro de Jó nos abençoa até hoje, virou palavra de Deus, virou relato bíblico. Deus tinha um propósito de me abençoar através de Jó. Deus tinha um propósito de te abençoar através de Jó. Então, você não sofre por sofrer. Deus tem propósito. Não está entendendo? Segura o tranco aí, irmão. Não está entendendo? Não deixa a peteca cair. Vai jogando o jogo, vai fazendo a tua parte, porque Deus tem um propósito, e o propósito de Deus sempre é bom. Segundo lugar, como agir de forma inteligente diante do sofrimento? Não devemos nos acomodar ao sofrimento. Tem muitas pessoas que falam assim: ah, minha vida é essa mesmo. Ô fulano, como é que você está? Ah, pastor, eu sou depressiva. Mas como é, e aí? Eu sou depressiva. Mas aí, pastor, você não está entendendo? Não tem o que fazer. Eu sou depressiva. A outra: e aí? Como é que você está? Duro, que nem um coco. Tá, e aí? Vai fazer o quê? Eu sou duro, que nem um coco. Ah, mas e aí? O coco ainda é mais mole do que a minha dureza. Algumas pessoas
se acomodam ao sofrimento e falam, é assim mesmo. Aí o seu casamento, empurra com a barriga, né? Mas, e aí? Empurra com a barriga. Ah, mas e aí? Empurra com a barriga. Não! No versículo 8, nós lemos assim, 3 vezes roguei ao Senhor que o tirasse de mim. A Bíblia diz que Paulo pediu por 3 vezes, Senhor, tira de mim esse sofrimento. E Deus não recriminou. Deus só falou que não ia atender naquela hora, mas não falou assim, que absurdo, Paulo, eu deixo um sofrimento na sua vida e você fica revoltadinho, você não quer. Em nenhum momento Deus disse para ele, fica no sofrimento, o sofrimento não é lugar de ponto final, o sofrimento é vírgula, tem alguma coisa depois. O sofrimento não pode ser um ponto de parada em que você fala, Deus está permitindo, Deus quis assim, então aqui estarei sofrendo. Paulo não se revoltou com o sofrimento, mas lutou para sair dele. Falou com Deus, tenta me tirar, o que você está fazendo para sair do seu sofrimento? Lembra de Jó? Quando ele falou por 16 vezes, Senhor, por que o Senhor está me deixando passar por isso? Ele está o tempo inteiro tentando entender por quê, porque ele não quer continuar naquilo. Lembra de Jesus no Getsêmani? Ele está no Getsêmani, ele vai morrer na cruz em pouco tempo, e então Jesus diz, Pai, se possível for, passa de mim esse cálice. Em outras palavras, Senhor, se der, me tira dessa. Eu sou submisso ao Senhor, eu vou fazer o que o Senhor espera de mim, aqui, mas se puder me livrar, o Senhor me livra desse negócio, de receber o pecado de toda a humanidade sobre mim. A Bíblia diz que o pecado que nos traz a paz, estava sobre ele. Todos os pecados que você cometeu e vai cometer, Jesus pagou o preço. Foi uma dor insuportável, porque o pecado traz dor. O pecado é uma bola de mel, que tem uma caveira no meio, você vai lambendo, falando, ai que delícia, ai que delícia, você vai lambendo, é mel no início, no meio tem morte, no meio tem morte. Você não tem que se acomodar com o sofrimento, não precisa se revoltar, mas não pode se acomodar. É isso que a palavra de Deus está dizendo, então dá a volta por cima nas suas dores. Em terceiro lugar, como agir de forma inteligente diante do sofrimento? O sofrimento pode ser sua maior bênção. Quem aqui conhece um homem que não ouvia ninguém, que não respeitava a mulher, não respeitava pai, não respeitava mãe, não respeitava filho, não respeitava ninguém, mas aí passou por um sofrimento e a vida ensinou e esse homem mudou? Quem aqui não conhece uma pessoa que era toda cheia de si mesmo, porque tinha dinheiro, que tinha um carro bonito, que tinha uma casa bonita, porque tinha isso, tinha aquilo e tal, papapá, mas um dia uma doença inesperada chegou e o dinheiro não era suficiente para resolver e o poder não era suficiente para resolver, e aquela pessoa no sofrimento resgatou o casamento, resgatou a fé em Deus, resgatou os relacionamentos com as pessoas. Às vezes a tua maior dor vai ser a tua maior bênção. Dá uma olhada no versículo 7, diz assim, para impedir que eu me exaltasse por causa da grandeza dessas revelações, foi-me dado um espinho na carne, um mensageiro de Satanás. Pastor, qual é a maior bênção? Ora, qual era o maior medo de Paulo? O maior medo de Paulo está em 1 Coríntios, no capítulo 9, versículo 27. Paulo vai dizer assim, mas esmurro o meu corpo e faço dele meu escravo, para que depois de ter pregado aos outros, eu mesmo não venha a ser reprovado. O maior medo de Paulo era ser reprovado diante de Deus. O maior medo dele era, mesmo tendo pregado a tantos,
ele falhar com Deus. E quando Deus deu para ele um espinho na carne, foi para que ele não se distanciasse de Deus. A sua maior dor era a resposta ao seu maior medo. Deus estava dando a grande bênção que ele precisava através da dor. Vocês lembram de José? José, filho de Jacó, queridinho do papai, foi vendido pelos irmãos como escravo para o Egito. O pai dele, Jacó, velho já, chorava todo dia, sofria todo dia. Quanto sofrimento! O José, ele foi para o Egito como escravo, molequinho, 17 anos, chegou lá como escravo no Egito. Chegou lá, foi trabalhar no pesado, na casa de Potifar. Mas depois de um tempo, ele se tornou governador do Egito, não foi? Eu te pergunto, ele sabia onde o pai dele morava? Sim ou não? Ele sabia onde os irmãos dele moravam? Mais de 20 anos passaram, ele nunca foi lá. Tinha uma dor fundo, no fundo da alma dele, tinha uma dor abissal na vida dele. José, mesmo tendo condições, ele não quis saber de mais nada. Ele tentou deletar aquele passado da vida dele. Por quê? Porque era uma grande dor. Mas a sua maior dor foi que levou agora ele a ser governador do Egito. Veio uma grande seca sobre o mundo. Veio uma grande escassez de comida no mundo inteiro. Mas o Egito tinha comida guardada, e agora os seus irmãos saem lá da Palestina e vêm até o Egito e chegam lá. José os reconhece, e José então faz algumas coisas com eles, mas no final eles se entendem e no final eles se perdoam. E por conta disso, José manda trazer o seu pai Jacó, manda trazer seus irmãos, suas cunhadas, manda trazer seus sobrinhos, e ele salva toda a família da morte. A maior dor foi a maior salvação. Às vezes, o teu maior sofrimento, que você tanto reclama, é o caminho para a tua maior salvação. Há momentos na vida, preste atenção nisso, que apenas uma grande dor te faz ver o quanto você realmente precisa do Salvador. Há momentos na vida que a pancada é tão, tão pesada, que a gente pensa em parar, que a gente pensa em desistir. Pensa naquela mulher que chega em casa do trabalho, passou na padaria, comprou um pão doce, fala, vou tomar um café com pão doce com o marido, chega em casa e fala, fulano, as coisas estão meio bagunçadas, ela não entende bem, ela chega no quarto, não tem nenhuma cueca dele mais na gaveta. Mas tem um bilhetinho em cima da cama. Não quero mais esse casamento. Troquei o telefone. Não me procure. Seja madura, porque meu advogado vai te procurar amanhã para resolver logo isso. Já estou morando com outra pessoa. O que você acha que essa mulher pensa nessa hora? O que você acha que pensa um pai que de madrugada é acordado? Sou fulano? Sim. O senhor pode dar um pulo aqui? Aonde? Na delegacia. Estou indo para aí. Seu filho, esse aqui? Sou da igreja, né? Sou. O senhor criou na igreja? Criei. O senhor ensinou os caminhos do Senhor? Ensinei. Pois é. Seu filho estava se drogando aí, ó. E traficando. O que você acha que esse pai pensa na hora? Se Deus aparece diante dele e fala assim, você quer morrer agora? Ele não pensa dois segundos. Ele fala, agora, acaba com essa porcaria. Sim ou não? Pois é nessa

Seja lá de onde vem o sofrimento, Satanás sempre está com a mão nisso. E foi o que aconteceu aqui, ó. Quando nós vemos no versículo 7, um mensageiro de Satanás para me atormentar. Satanás, ele está sempre rondando o teu sofrimento, procurando brecha para tirar a tua fé. Satanás está sempre ao redor do teu sofrimento para te fazer parar. Ele é o acusador, ele é maldito. Toda a beleza do que Deus fez na tua vida parece que não vale nada, porque nessa hora Satanás entra com o seu ar de acusação, com a sua maldade, e tenta arrancar de você a esperança. Às vezes você está lutando contra quem te feriu. Satanás está por trás. Não vai ser o que você fala, nem o que você faz. Só teu joelho vai resolver. Tem hora que a tua melhor fala, teu melhor discurso e a tua melhor atitude, de nada vai adiantar. Só teu joelho, só tua oração vai mudar o que você está vivendo. Mas Deus usa até Satanás para te abençoar. Uma velhinha assistiu um programa de rádio, um belo dia, e aí viu alguém falando: ah, faça o seu pedido para a gente aqui. Ela mandou um pedido. Ah, eu queria pedir umas compras para mim, e eu sei que Jesus pode usar vocês para me abençoar, porque Jesus é maravilhoso, porque Jesus usa, porque Jesus toca, porque Jesus isso, Jesus aquilo. Os caras da rádio eram satanistas. Eles falaram: essa velhinha pede para a gente, falando que Jesus, que Jesus, que Jesus. Vamos pegar uma peça nela, vamos levar uma compra para ela, e quando ela perguntar quem mandou, a gente vai falar que foi Satanás. Foram lá, fizeram uma compra grande, levaram para a velhinha, chegaram lá, entregaram para a velhinha aquela compra. Nossa, muito obrigado, que maravilha, olha quanta coisa, tem arroz, feijão, iogurte, carne, peixe, frango, azeitona, nossa, que maravilha e tal. E ela não perguntava quem mandou, e os caras falaram: a senhora não quer saber quem mandou para a senhora não? Ela falou: quero nem saber quem mandou, se Jesus mandar, até Satanás entrega. Satanás muitas vezes está querendo te infernizar, mal sabe ele que Deus vai pegar desse inferno e transformar a tua glória. Vai transformar aquilo que te faz doer no teu maior grito de conquista. Em quinto e último lugar, a última coisa de inteligência diante do sofrimento: por mais que doa e pareça que você está só, creia que Deus está no teu sofrimento. Às vezes está doendo tanto que você fala: cara, Deus me esqueceu. Ele ouve a oração de todo mundo, menos a minha. Às vezes você está orando há tanto tempo por alguma coisa, mas tanto tempo, que a sensação que você tem é que a sua oração não funciona. E às vezes, até que Deus não funciona. Essa é a verdade. Mas olha o que diz o versículo 9. Diz assim: mas ele me disse, depois que roguei ao Senhor que tirasse de mim o espinho na carne: a minha graça é suficiente para você, pois o meu poder se aperfeiçoa na sua fraqueza. Pode ser que Deus decida não tirar no tempo da gente um sofrimento. Não é fácil lidar com isso, sim ou não? É difícil demais. Esse tempo de espera para sair de um sofrimento é difícil demais. Mas não se esqueça que Deus está lá, e um propósito vai se cumprir. Queridos, Paulo descobriu que no sofrimento não estava o fim dele, mas estava a sua força. Por isso ele diz no final do texto: quando sou fraco é que sou forte. É na hora que você reconhece que Deus é a tua fonte, que Deus é o único caminho, que sozinho você não pode, que todos os seus títulos e conquistas

0: são suficientes para a sua felicidade, mas Deus é suficiente. É nessa hora que você se fortalece.
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3: Tente compreender que o medo é. E se você tem medo, então aceite-o. Ele existe. Não tente escondê-lo. Não tente criar o oposto. Se você tem medo, então você tem medo e pronto. Aceite isso como parte do seu ser. Se você puder aceitá-lo, ele já desapareceu. Olha que mistério isso. Através da aceitação, o medo desaparece. E através da negação, ele aumenta. Você já ouviu aquela frase que quanto mais você resiste, aquilo persiste? Pois é, o medo é igualzinho. Então, se você está com medo, mas você vem com aquela consciência, não, eu não estou com medo, mas ele existe. Eu só tenho uma coisa para dizer para você, aceita que dói menos. E claro, procure ali um especialista, né, se for algo mais profundo, e a gente vai falar hoje aqui, né, sobre isso. Procure especialista, que ele com certeza vai te ajudar. Mas o primeiro passo é você convidar o seu Criador, o meu Criador, para que ele te ajude, para que juntos vocês passem essa dificuldade. Eu não sei qual que é o seu desafio de hoje. Eu não sei qual que é o seu medo, mas ele sabe. Mas a única coisa que eu tenho certeza é que ele está com os braços, sabe aqueles braços bem grandão, prontinho para te abraçar e te diz, filhinho, vem comigo e vamos juntos. Então esse é o desejo do meu coração, que você sinta aí ele te abraçando e te acolhendo, como um filho amado e querido.
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6: O poder de sua oração não está meramente nas suas palavras, mas em quem ouve a sua oração. O que isso quer dizer? Que não é porque você ora bonito, que você fala para as pessoas ouvirem, que Deus vai te ouvir, mas é pelo que está acontecendo dentro de você e por quem você é, e pelo que você está de coração falando com Deus. 2 Crônicas 7,14 diz, se meu povo que se chama pelo meu nome se humilhar, me buscar e orar, e se converter dos seus maus caminhos, eu ouvirei suas preces, sararei sua terra, perdoarei seus pecados. É lindo isso. Deus quer ver você e não o que você está dizendo só. É isso. Vamos resumir isso? Deus quer ver você e não o que você está querendo dizer simplesmente. Às vezes a gente quer posar, sabe, para foto. A gente quer aparecer no vídeo. E Deus não se importa com isso. Ele se importa com o seu coração. Se voltar para Ele, buscar, se humilhar mesmo. Quando a gente se humilha, não é que a gente está mudando quem a gente é. Não, a verdade é que diante de Deus a gente não é nada. E se a gente fizer essa oração hoje, desse jeito, você vai ser ouvido. Que Deus ouve, que você vai ser você mesmo. Você não vai precisar mudar, mas você vai precisar ser você mesmo. E Deus vai atender você quando você se voltar para Ele e reconhecer que você é você mesmo, pequeno, carecido, se dispondo a se arrepender das coisas que estão erradas e andar com Ele. Vamos orar? Obrigado porque, Senhor, não é o que a gente diz, Senhor, mas quem nós somos, Senhor. O Senhor está ouvindo tudo, vendo tudo. Quantas vezes a gente fala bobagem enquanto a gente está orando, enquanto a gente está caminhando, mas o Senhor perdoa, Senhor Deus, o Senhor transforma, o Senhor age, o Senhor é Deus, Pai, em cima nos céus, embaixo na terra. Obrigado porque Tu ouves as nossas orações. Queremos nos colocar no nosso lugar e pedir o Teu perdão e que o Senhor seja a nossa história, Senhor, em nome de Jesus, dirija a nossa história. Amém. Compartilhe essa mensagem com outras pessoas. Meu nome é Eli Moreira, pastor Eli Moreira. e que Deus ouça cada um de nós.
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2: Oi, gente. Eu sou a Sara, moro em Itapevi, São Paulo. Sou da Igreja Fidelidade Cristã. Eu amo ouvir a rádio, edifica muito a minha vida. E eu gostaria de ouvir o louvor do Gabriel Guedes, Glória e Aleluia. Beijo, gente. Tô aqui ouvindo, hein?
3: Sim.

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3: A paz do Senhor Jesus a todos da Adore Mais. Sou a Fabiola, da AD Bela Vista. Gostaria de ouvir o louvor com Matheus Riso, Além do Rio Azul. Eu ofereço a todos da AD Brás. Deus venha confortar o coração de cada um

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2: Cair não significa ser um derrotado. A verdadeira derrota é quando recusamos a nos levantar da queda. Cair não significa ser um derrotado. A verdadeira derrota é quando recusamos a nos levantar da queda. Bora olhar para aquele desafio que você está tendo aí e tirar um aprendizado disso. Qual que é o aprendizado que você tem no meio desse turbilhão de decisões sérias, importantes, que você precisa tomar? Aprenda, porque a dor, normalmente, ela vem para te ensinar algo, não simplesmente para você sofrer. Então, o meu conselho, o primeiro conselho, tem muita coisa boa vindo ainda, é que você escolha olhar para esse problema e aprender e tirar a melhor lição. Combinado?
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5: Você conhece teologia, faz oração citando versículos, mas qual foi a última vez que você fez uma oração de verdade? Já ouviu essa história de fogo contra fogo? Uma maneira de combater o fogo é com fogo? Às vezes você tinha um ardor, uma fé genuína e de repente você resolveu virar um intelectual da fé e apagou a sua fé. E agora você é um fogo extinto e acha que sabe muito de Deus, mas não consegue mais orar de verdade. O que aconteceu? Como é que isso se deu na sua vida? Queria te dizer que a Bíblia diz lá em Hebreus 11:6 que sem fé é impossível agradar a Deus. A Bíblia diz que fé é uma dádiva que Deus dá pra gente. Quando você começa a andar porque você acha que sabe muito de religião, quando você começa a andar porque você acha que você domina muito o mundo espiritual e você não depende mais de Deus, porque a fé vem de Deus e a fé é que nos liga a Deus e a oração com fé é que salva, você começa a ter uma espécie de oração de você mesmo para você mesmo. É preciso que o seu conhecimento acerca das Escrituras da Bíblia seja acompanhado por piedade, por fé genuína de quem ainda se sente criança diante de Deus. Senão você não está aprendendo como deve se aprender, mas está aprendendo de uma forma ignorante ou não está aprendendo. Convido você a voltar a ser criança na presença de Deus, reconhecer que você sabe muito pouco de quem Deus é e que você, tudo que você sabe ainda é nada diante do mar. Vamos orar. Senhor, quantas vezes a gente está achando que a gente domina a fé, que a gente sabe muito, quando a gente de verdade não sabe nada, não pode nada, não é nada. Eu sou essa pessoa que não sei nada, Pai. Eu estou diante do mar, Senhor. Tu és grande e bom. Eu não quero fazer orações vazias, Pai. Por favor, que elas sempre sejam de verdade, enquanto eu viver. É isso que eu peço com os meus irmãos. É por isso que eu te busco. Para que eu não tenha que pousar como se eu fosse uma pessoa que eu não sou. Em nome de Jesus é que eu oro, Senhor Deus. Amém. O meu nome é Eli Moreira, pastor Eli Moreira. Que a gente aprenda de novo como orar como crianças. Compartilha essa mensagem.

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3: Oi, Adore Mais, meu nome é Thiago, sou aqui da Zona Leste de São Paulo, sou da Primeira Igreja Batista, aqui de Guaianazes, e aí eu tô sempre ligado aqui, ouvindo pelo rádio, ou então quando eu tô fora de São Paulo, eu ouço pelo aplicativo. Queria pedir uma música do Thales, que eu gosto pra caramba, que é Casa do Pai, tá bom? Obrigado, Adore Mais!

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0: O Senhor Jesus vem.
1: Nós queremos saudar a todos com a paz do Senhor Jesus, a todos aqueles que nos assistem. E nesse momento, vamos dar início a este culto com oração de clamor. Convido aqueles que puderem a se colocarem de joelhos, se colocarem de pé, fechar os seus olhos, para que possamos clamar ao nosso Deus. Vamos orar ao Senhor nesse instante. Senhor nosso Deus, clamamos pelo poder que há no sangue do Senhor Jesus. Quando apresentamos a Deus Todo-Poderoso as nossas vidas, cientes que somos fracos, falhos, imperfeitos e precisamos do Teu favor, da Tua misericórdia, perdoa-nos, liberta-nos e conceda-nos comunhão para que neste culto haja grande operação do Senhor na nossa vida, porque precisamos de Ti e clamamos assim, ó Deus, para que o Teu Espírito Santo esteja falando aos nossos corações, aos corações de todos aqueles que participam deste culto neste momento. Oramos em nome do Senhor Jesus. Amém. Nesse instante nós vamos cantar um louvor de clamor ao Senhor.

0: Glória a Jesus, louvado seja o nome do Senhor. Nesse instante nós vamos ter uma palavra de intercessão por um dos nossos pastores.
1: Nosso Deus, nosso Pai, nós fazemos um clamor pelo sangue do Senhor Jesus e queremos apresentar ao Deus este culto diante do Senhor, suplicando para que o Teu Espírito Santo possa operar, Senhor, nas mentes, nos corações, e aquilo que o Senhor já tem mostrado, Senhor, para este culto se cumpra, que as vidas sejam alcançadas, ó Deus, através dos dons espirituais, através da palavra, através dos atos de justiça neste culto, que possamos ver, ó Deus, a operação do Senhor na mente, nos corações, tantos quanto assistir este culto. Nós clamamos e oramos no nome do Senhor Jesus. Amém, Senhor.
0: Glória a Jesus. Vamos louvar ao nome do Senhor mais uma vez com um dos nossos louvores.

Aleluia, louvado seja o nome do Senhor. Agora vamos ter um momento muito especial que é o louvor das nossas crianças, intermediários e adolescentes.

Glória a Jesus. Deus tem falado ao seu povo, Deus tem falado ao seu coração. Vamos mais uma vez louvar, estar louvando ao nome do Senhor.

Glória a Jesus. Louvado seja o Senhor. Nesse instante nós estaremos lendo a palavra do Senhor e vendo aquilo que o Senhor preparou para nós através da sua palavra. O texto que nós iremos ler está na carta de Tiago, no capítulo 5, no verso 16. E a palavra do Senhor diz assim: confessai as vossas culpas uns aos outros e orai uns pelos outros para que sareis. A oração feita por um justo pode muito em seus efeitos. Meus irmãos, a palavra do Senhor, ela, para este culto, ela vem alcançar justamente a nós todos dentro daquilo que são as nossas necessidades, aquilo que é concernente ao nosso viver. Sabemos que cada um de nós que estamos participando deste culto enfrenta certamente muitos momentos, e alguns destes momentos são momentos difíceis, uns de ordem material, outros de ordem familiar, espiritual. Então todos nós estamos nesse culto necessitados do socorro, da bênção deste Deus Todo-Poderoso. O texto que nós lemos aqui, ele expressa justamente a condição do servo de buscar, de alcançar este favor da parte deste Deus tão maravilhoso que nós estamos buscando. A primeira coisa que Tiago fala é: confessai as vossas culpas, ou seja, é se colocar como o que nós somos, é colocar a nossa vida naquilo que nós temos em nós. Nós sabemos que nós não somos justos, que nós temos as nossas culpas. Confessai as vossas culpas é justamente aquilo que nós temos diante de nós mesmos, o homem, a pessoa que nós somos. A palavra de Deus, na carta aos Romanos, ele fala assim: porque todos pecaram e destituídos foram da glória de Deus. Então não há justo, nós sabemos quem nós somos pecadores. Então confessai, nós estamos aqui porque nós reconhecemos quem nós somos. Nós reconhecemos que precisamos da misericórdia, do favor de Deus pelo homem que eu sou. Porque nós a cada dia, em cada dia, pecamos por pensamentos, por atos, por atitudes. Então nós sabemos o que nós somos. Destituídos nós fomos dessa presença, por aquilo que nós somos, perdemos muitas vezes a comunhão com Deus. Mas Deus preparou para nós um recurso para nos fazer sermos justificados. E esse caminho de justificação passa justamente pelo sacrifício do Senhor Jesus. Confessai as vossas culpas. Eu reconheço, eu sou fraco, eu sou falho, imperfeito, eu sou pecador. Nós somos assim. Mas Deus, na sua misericórdia, lá em Romano fala daquele que pode nos justificar, que pode nos alcançar de novo, resgatando a nossa vida, nos dando comunhão com Deus, não por nós, mas por aquele que nós buscamos, que é o sacrifício do seu filho, de Jesus. Jesus morreu, derramou o seu sangue, ou seja, nos deu do seu Espírito, para que nós possamos de novo ter comunhão com o Pai. Então nós chegamos aqui neste culto, não em nosso nome, não naquilo que nós somos, mas porque Jesus, nós clamamos ao Senhor Jesus para que a sua misericórdia nos alcance. Então, destituídos fomos da glória de Deus, mas a palavra fala também que nós somos justificados gratuitamente pela graça, pela redenção que há em Cristo Jesus. Então nós somos alcançados por essa graça tão maravilhosa. Lá em Efésios fala: pela graça sois salvos por meio da fé, isso não vem de vós, ou seja, é dom de Deus. Até esta graça nós alcançamos por uma operação maravilhosa de Deus em Jesus, na operação do seu Espírito Santo. Então a fé que nos leva a esta comunhão
ela vem da eternidade, que é o seu Espírito Santo, e em nome de Jesus nos faz, pelo Espírito, nos achegarmos ao trono de Deus. Aí o texto continua, a oração do justo, ou seja, daquele que reconheceu a sua falha, reconheceu a sua necessidade, reconheceu quem eu sou, reconhecemos quem nós somos, nos faz chegar ao trono de Deus em nome de Jesus, pela graça, pela operação da fé, pela operação do Espírito Santo de Deus na nossa vida. Neste momento, o que está tocando em você, que está participando deste culto, é o Espírito Santo de Deus. Você está se achegando a Deus, não é em seu nome, não é de uma outra forma que não seja o toque do Espírito Santo na sua vida. Ele está falando ao seu coração. O Senhor disse, derramarei do meu Espírito Santo. E este Espírito Santo está tocando na sua vida. Você já pode ter tido uma experiência com o Senhor. Você pode estar afastado do Senhor. Você pode estar fraco espiritualmente. Mas neste momento, se assim você fizer, você começa a sentir essa presença. Você já está sentindo essa presença gloriosa do Espírito Santo falando ao seu coração. A oração do justo vale muito em seus efeitos. E nessa hora, tocado pelo Espírito Santo, justificado pela presença dele em sua vida, em nome de Jesus, você pode colocar a sua demanda, a sua necessidade diante deste Deus Todo-Poderoso. E você pode apresentar, Senhor, aqui estou eu, fraco, pequeno. E o Espírito Santo vai te visitando. E você começa a colocar, Senhor, eu preciso de uma bênção para a minha família. Senhor, eu preciso de uma bênção na minha vida espiritual. Senhor, eu quero glorificar o teu nome. Eu quero te aceitar. Eu quero conhecer a eternidade. Eu quero conhecer a salvação. Porque agora o Espírito Santo está visitando o seu coração. E ele próprio vai operando a justificação e te fazendo que você tenha comunhão com Deus Pai Todo-Poderoso. E você vai alcançar, então, a bênção maior, que é, se nós confessarmos os nossos pecados, a nossa vida, ele é fiel e justo para nos perdoar. E nesse perdão, você é aceito diante de Deus, em nome de Jesus, e ele começa a operar a ajuda, a bênção que nós necessitamos. A igreja caminha assim, ela é vitoriosa assim, não por um dia, mas todos os dias. Hoje o Senhor está te abençoando, amanhã de novo, a cada dia, de glória em glória, ele vai operando em nossa vida. E o interessante, que fala assim, muito em seus efeitos, em tudo aquilo que nós necessitamos, seja na nossa vida material, seja na nossa vida pessoal, seja na vida espiritual, ele vai operando na nossa vida, ele quer operar na sua vida. Finalizando aqui, interessante que o texto diz assim, o versículo seguinte fala, Elias era homem segundo as mesmas paixões, e orou e Deus operou grandemente. E Elias foi um servo de Deus que viveu muitas experiências em oração. Sabe qual foi o seu final? Ele foi arrebatado no carro de fogo. Você buscando o Senhor, nós nos achegando a Ele, justificados pelo sangue de Jesus, pela operação do Espírito Santo, vencendo as lutas em nome de Jesus, pela operação do Espírito Santo, o que nos aguarda também nesse tempo, tempo que nós chamamos de breve, é a certeza que em Deus alcançaremos a vitória maior, que é um dia morar com Ele na eternidade. E nós vivemos o tempo do breve. Por quê? Nós sabemos que em breve Jesus voltará. Elias teve a experiência dele de oração e alcançou o arrebatamento. A mesma experiência a igreja aguarda. Vamos vencendo a cada dia, porque nós lutamos aqui nessa vida em nome de Jesus, pelo seu Espírito Santo, pela operação dos dons espirituais, nos preparando nesta operação diária, constante, nos preparando para aquele grande e glorioso dia que estaremos com o Senhor na eternidade. Que o Senhor possa abençoar a sua vida, que o Senhor possa te renovar, que o Senhor possa te fazer conhecer mais essa experiência de oração, de ser justificado, ter maior comunhão com Deus, alcançar experiências e se preparar para esse grande e glorioso dia, que é o dia da volta do Senhor Jesus, que em breve acontecerá. Deus possa te abençoar a você, Deus possa cuidar da sua vida, da sua família. Deus te abençoe. Essa é a palavra que o Senhor tem para nós nessa noite.

Louvado seja o nome do Senhor. Glória a Jesus. Nesse instante, nós glorificamos a Deus por tudo que Ele tem operado nessa noite. E nesse instante, nós vamos estar orando, encerrando esse culto, glorificando ao nome do nosso Deus e orando por você e pela sua família também. Vamos orar ao Senhor. Nosso Deus, nós clamamos agora pelo sangue de Jesus. Contempla corações que estão dobrados, quebrantados diante de Ti, buscando em Ti a justificação pelo sangue de Jesus, pela operação do Teu Espírito Santo. Vida, Senhor, muitas vezes envolvidas em lutas, em provas, necessitadas de um renovo, mas que nessa hora, Senhor, as famílias sejam visitadas, os corações sejam visitados e haja grande bênção sobre todos aqueles

0: nesse momento de encerramento, que nós temos um QR Code que está na tela, mostrando o atendimento para aqueles que estão no exterior. Também temos um QR Code, onde você pode enviar a sua experiência, e se você necessitar de uma oração, nós temos um número que funciona 24 horas, você pode ligar, e ali você vai ser atendido por um dos nossos pastores. O número está na tela, é o 0800-70-73-076. E você pode ligar e certamente o Senhor quer continuar te abençoando. Nosso culto está encerrado. A todos a paz do Senhor Jesus, que Deus te abençoe.
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2: Oi, Elo.
1: Você acompanha os vídeos da Igreja Cristã Maranata no YouTube?
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1: 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Sabia que ao dar o seu like no vídeo, você ajuda a divulgá-lo e fazer com que outras pessoas o assistam também?
2: Como assim, Elo?
1: Dar like, que é esse sinal de joinha, é uma forma de dizer que você gostou do vídeo. 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
5: E a mensagem de hoje é: Deus não está preparando algo para você. Ele está preparando você para receber algo que Ele já preparou. Deus não está preparando algo para você. Ele está preparando você para receber algo que Ele já preparou. Como está o seu coração? O Senhor já pode enviar para você todas as promessas, tudo que Ele já prometeu em te trazer? Hoje você já agradeceu pelo que você tem? Como que Ele vai te mandar mais? Se você, nem o que você tem, você agradeceu hoje. Então, pense nisso, combinado? Uou, lá no meu Instagram a gente passa mais tempo, tá? Aqui a gente só quer ativar um pouquinho você e tudo que fizer sentido, acabando esse programa, vai em busca para que a sua vida realmente ela nunca mais seja a mesma. Elisângela Gomes, a Eli.
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1: Você já orou pedindo direção, mas no fundo, lá no fundo do seu coração, da sua mente, você já tinha tomado a decisão do que você ia fazer? É muito comum que a gente tome decisões, que a gente vá orar, mas de verdade para confirmar aquilo que a gente já decidiu, para a gente tomar um rumo que a gente já quer. É como se a gente precisasse só que Deus falasse para a gente assim, não, tá tudo certo, faz o que você quer. Será que esse é o caminho da oração? Será que é assim que a gente deve orar? Queria te dizer que a Bíblia diz o seguinte, confia no Senhor de todo o teu coração e não se apoie no seu próprio entendimento. Reconhece-o em todos os teus caminhos e ele endireitará as tuas veredas. Falei para vocês Provérbios 3, 5 e 6. Então, quando a gente ora, é necessário que a gente se posicione em estar disponível para ir para a direita ou para a esquerda, para ir para um caminho ou para o outro. Quando eu já tomei uma decisão, isso não é uma oração, isso não é uma conversa, isso não é uma abertura para me apoiar em Deus. De verdade, uma maneira de eu tentar fugir do fato que eu já tomei uma decisão e que eu preciso só que a divindade me apoie nessa decisão. Não é o melhor caminho, porque Deus sabe tudo, Deus pode tudo e Deus te ama. Então Ele deseja que você, de todo o seu coração, reconheça que Ele está com você em tudo e que Ele quer te abençoar e não seguir exatamente pelo caminho que você já tomou essa decisão. É preciso reconsiderar. Vamos orar? Senhor, quantas vezes nas nossas orações nós já tomamos a decisão do que vamos fazer e a gente fala com o Senhor em oração, mas de verdade essa oração ela é irracional. Ela é simplesmente uma repetição do que a gente tomou de decisão no nosso coração. Humildemente nós te pedimos hoje, Senhor Deus, que o Senhor nos visite com graça, com misericórdia, no nosso caminho mesmo, onde a gente está andando. Pedimos que o Senhor nos coloque no caminho que o Senhor preparou para nós e não naquele que a gente achava que era o melhor. Nós estamos dispostos a mudar de direção, Pai. Nós estamos dispostos a seguir o Teu mandar, em nome de Jesus. Amém. É muito bom ter você comigo. Eu sou o pastor Eli Moreira e eu te convido a compartilhar essa mensagem com alguém que você ama, com alguém que você lembrou nesse momento, para mais pessoas estarem conosco.
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1: Fortaleza dos Jebuseus, o coração do reino. Então, eu vou começar com o que Deus falou para Samuel. O Senhor disse a Samuel: até quando você irá se entristecer por causa de Saul? Eu o rejeitei como rei de Israel. Enche o chifre com óleo e vá a Belém. Eu o enviarei a Jessé. Escolhi um dos seus filhos para ser rei. Nesse momento da vida de Samuel, ele não estava bem. Ele estava debilitado emocionalmente, ele estava um pouco deprimido, seu espírito estava deprimido, porque foi ele quem ungiu Saul, o primeiro rei, e ele não se conformava com a atitude de Saul. Saul rejeitou a palavra do Senhor, Saul profetizou entre os profetas, teve seu coração mudado, mas ele retrocedeu. E esse retrocesso foi gravíssimo, de forma que Deus o rejeitou. Rejeitou Saul, a descendência dele. E Samuel estava sentido. E a Bíblia fala: acima de tudo, guarde o seu coração, porque dele depende toda a sua vida. Guarde, guarde, guarde o seu coração. Aqui o sentido de coração inclui o centro da sua alma. Quando se fala aqui desse coração, está falando do centro da sua alma, está falando da sua alma. Guarde a sua alma. A prosperidade da alma é a prosperidade da vida. Você nunca será próspero. Por que que algumas pessoas são talentosas? Falei de Judas. Mas ele não tinha uma alma próspera. E quando você não tem um coração próspero, sucesso no caráter, aí está o problema da sua vida. Então, a alma, você sabe que é o centro das nossas emoções, intelecto, né, mente, emoções, sentimentos, vontades. A vontade é a faculdade da alma mais forte. Por isso que algumas pessoas, elas fracassam exatamente no campo da vontade, né? Elas não conseguem dizer não para elas. Lúcifer, além do orgulho, e obviamente não tem orgulho, tem egoísmo, a vontade própria desgraçou com a vida dele, né? Com o destino dele. E de um querubim poderoso, se transformou em Satanás. Porque quando você é levado por sentimentos, a sua vida é arruinada. Toda pessoa guiada por sentimentos tem a vida arruinada. Deus não queria que Samuel perdesse o propósito, o destino dele, parado, remoendo algo que Deus, dito por ele aqui, ó, Deus só falou: por que que você está sofrendo por algo que eu rejeitei? E é interessante como você pode ficar parado no tempo, chorando o leite derramado, chorando algo que Deus já botou um fim. Que Deus disse: ei, ei, ei, eu já encerrei com isso. Esse tempo terminou, essa era acabou, esse ciclo já foi encerrado. O que você ainda está fazendo aí? Samuel, o que você está fazendo aí? Nesse lugar emocional. Eu já encerrei com isso. Então, foi necessário Deus dar um chacoalho, né? Ô, rapaz, você é um homem tão importante para mim. quero você aí remoendo as escolhas de Saul. Afinal, nós não temos controle sobre as escolhas das pessoas. Nós temos controle sobre as nossas escolhas. Né? Tanto que eu costumo dizer que o outro fala a meu respeito, ou a seu respeito, não carrega glória. Mas o que eu falo a meu respeito, carrega glória. O que você fala a seu respeito, carrega glória. Ou não, né? Pode carregar cabode, que é glória, ou icabode, que é falta de glória, sem glória. Então, Deus mandou que ele saísse desse lugar emocional em que ele havia se colocado. Quando ele não aceitou, ele não lidou bem com o fracasso de Saul. Nós vamos ver nas escrituras, tem inúmeras escrituras que alertam para o coração. Inúmeras. O teu coração te enganou, a soberba do teu coração enganou você. O coração é enganoso. Se você for por sentimentos, você pode alterar completamente a sua vida. Deus espera que você ouça o Espírito. Que você tenha sensibilidade à voz dele, como acabei de ler no Salmo 29. Porque a voz dele é poderosa. O que Deus está falando, o que Deus está mostrando? Então, olha só que coisa interessante. O meu anjo irá à frente de vocês e os fará chegar à terra dos amorreus, dos hititas, dos ferezeus, dos cananeus, dos heveus, dos jebuseus, e eu os exterminarei. Quando você olha, lê na Bíblia, anjo com a letra maiúscula, aponta para uma pré-encarnação de Jesus. Então, lá atrás, começando por Abraão, o Senhor prometeu aquela terra. Agora, aqui com Moisés, ele veio firmando para cada geração. E agora ele falou: estou enviando um anjo à frente de vocês para exterminar. Eu os exterminarei. Eu os exterminarei. E é interessante, quando você pega essa palavra, você tem que lembrar daquela passagem que Jeoás vai até Eliseu e Eliseu coloca a mão nas mãos dele, abre a janela, atira uma flecha e fala: olha, essa flecha é da vitória. Você vai exterminar com o inimigo. Esse problema vai encerrar. Agora, golpeie o chão, porque Deus não trabalha sozinho. É isso que falta. Algumas pessoas não entendem isso. Falta entender. A promessa, ela não é automática. Eu tenho uma promessa, mas eu estou alinhada com Deus para viver a promessa? Bom, a promessa estava ali, que ele ia exterminar. Mas ele, você lembra que ele foi comedido. Ele foi tímido, ele foi acomodado, ele pensou demais e não fez o que tinha que fazer. E, por fim, ele basicamente só tomou parte do que o inimigo tinha tomado ainda do pai dele, mas ele não terminou com aquele problema. E era a palavra, a promessa era que ia encerrar. Mas aquela atitude de fé impediu, porque foi a atitude de fé dele, que impediu ele de viver a promessa plenamente. Aqui a promessa era de extermínio. Eu vou exterminar todos esses inimigos. A presença do anjo representava tanto a misericórdia para com Israel, quanto o juízo para os cananeus. Israel estava seguro, a promessa estava lá. Vai e enfrenta. Os descendentes de Judá não conseguiram expulsar os jebuseus que viviam em Jerusalém, até os jebuseus vivem ali com o povo de Judá. Então vamos lendo essas escrituras para chegar no raciocínio. Depois da morte de Josué, os israelitas perguntaram ao Senhor: quem nos será o primeiro, quem de nós será o primeiro a atacar os cananeus? O Senhor respondeu: Judá será o primeiro, eu entreguei a terra em suas mãos. Deus sempre deixou isso claro, eu entreguei. Vai e lute que eu entreguei. Então, aqui, ó, os descendentes de Judá não conseguiram. Esse não conseguir, não é não conseguir de não conseguir de jeito nenhum. Eles não colocaram a força devida, eles não se apossaram da fé na palavra que havia sido liberada. E aí os obstáculos vieram e eles não colocaram a força devida. Bom, mais uma vez a promessa de que vai ajudar e ataque e tem essa vitória. Os benjamitas deixaram de expulsar. Então, um não botou a força. O outro decidiu conviver. Os benjamitas deixaram de expulsar os jebuseus que estavam morando em Jerusalém. Os jebuseus vivem lá com os benjamitas até o dia de hoje. Muito bem. O anjo do Senhor subiu a Gilgal, a Boquim, e disse: tirei vocês do Egito e os trouxe para a terra que prometi com juramento que daria aos seus antepassados. Eu disse: jamais quebrarei a minha aliança com vocês. Olha a promessa, eu nunca vou quebrar a aliança com vocês. Agora, olha aqui, ó. E vocês, vocês têm a segurança que eu não vou quebrar. A minha parte eu vou fazer. Agora, ó, e vocês, enquanto eu não quebro a aliança, e vocês não farão acordo com o povo desta terra, mas demolirão os altares deles. Por que vocês não me obedeceram? Eu prometi que não ia quebrar a aliança com vocês. Agora, vocês, eu disse, não façam acordo com o povo dessa terra. E destruam, é para demolir os altares deles. E aí o Senhor pergunta: por que vocês não me obedeceram? Portanto, agora lhes digo que não os expulsarei. Ó, ó, que eu acabei de falar? Fechou o portal, era uma oportunidade. Fechou o portal. Agora, eu lhes digo que não os expulsarei da presença de vocês. Eles serão seus adversários. E os deuses deles serão uma armadilha para vocês. Pois o que vocês não fizeram na hora que tiveram oportunidade de fazer, agora o portal fechou. E os deuses que vocês deveriam ter demolido, vai ser uma armadilha. Sabe uma armadilha? Sabe quando a Bíblia fala do laço do passarinheiro? Aquelas arapuquinhas que até criança fazia muito para pegar passarinho? Sabe aquela armadilha que você não está vendo que você está armando para você mesmo? Quando você deixa uma coisa sem resolver? Aquilo vai ser uma armadilha, vai ser um problema, vai ser uma pedra grande no seu caminho. Quando o anjo do Senhor acabou de falar, todos os israelitas, o povo chorou em alta voz. Bom, eu já, antes de eu chegar aqui em 2 Samuel, eu acredito que você está acompanhando o raciocínio. O Senhor entrega a terra no mundo espiritual. Ele garante que eles têm graça, que eles têm força, que eles têm unção para resolver aquilo e muito bem. Aí quando chega a hora deles ocuparem o lugar deles, o que, que eles fazem? Não colocam, os descendentes de Judá não colocaram a força devida. Já os benjamitas aceitaram conviver. Eles simplesmente aceitaram conviver com o problema. E quantas pessoas que elas simplesmente, elas desistem de vencer, como os descendentes de Judá, um problema, elas desistem. Elas simplesmente desistem de vencer aquilo. E quantas que nem sequer lutam como os benjamitas e simplesmente aceitam uma coisa que Deus disse, não aceitem de forma alguma. Quantas mensagens que o Espírito Santo envia para nós, deixando claro, ele deixa claro, eu estou dando vitória para você aqui, ó. Lute contra isso, não se conforme, não aceita, não se renda a isso aqui. Você tem graça para vencer esse problema. Você tem unção, você tem poder, você tem uma palavra. E a palavra não volta vazia. Algumas não põem a força e acabam aceitando. É, eu lutei, né? Tem até aquela desculpinha, né? Ah, eu fiz o melhor que eu pude. Não consegui fazer o quê? Como não conseguiu? Eu li para você, o Senhor falou, eu entreguei, eu vou exterminá-los. Agora eu estou diante do problema e eu não coloco a devida força para vencer algo que no mundo espiritual eu já recebi a vitória? Eu já luto com a vitória? Ou, como os benjamitas, eu simplesmente aceito como? O que, que eu posso fazer? É assim mesmo. Eu me conformo. E eu convivo com normalidade com o inimigo. Quantas pessoas que têm vivido, convivido, ó, vive até hoje. Na vida de algumas pessoas é até hoje mesmo. Tem alguns inimigos, alguns problemas que é até hoje mesmo. Estão vivendo até hoje, hoje, hoje. O problema está lá. O inimigo está lá. E não é porque Deus não deu vitória a ele. Não exterminou no mundo espiritual. É porque ele não fez a parte dele. Ele não creu que ele tinha a força, o poder, a graça para derrotar aquilo. Simples assim. E ele aceita. Aí, veja bem, tem aqueles que se diferenciam. Tem gente que é diferente de tudo. Que, como disse Deus, elogiando Caleb, meu servo Caleb tem outro espírito. Tem o espírito da fé. E quando você carrega o espírito da fé, o que é que pode parar você? Não existe não conseguir. Não existe vou aceitar e vou conviver. Não existe. Eu ouvi de Deus, eu não vou quebrar aliança com você, eu exterminarei esses inimigos. Agora, você não vai fazer. Aconteça o que for, não faça acordo com o inimigo. E é preciso demolir os altares deles. Quantas pessoas que eu falei ao longo da vida que tiveram oportunidade de resolver um problema e elas simplesmente não o fizeram. Elas não botaram a força devida. Elas deixaram aquilo. Elas deixaram aquilo solto. Elas fizeram parte, mas não fizeram tudo. Elas tinham a palavra de Deus. Mas elas preferiram se esconder, igual os descendentes de Judá, atrás da desculpa. Eu não consegui. Como você não conseguiu, se Deus já tinha te dado, já tinha dado vitória no mundo espiritual? Como assim você não conseguiu? De onde você tirou isso? Isso é impossível. Você não botou a força devida, você não teve a resiliência, a perseverança, não quis passar pelo processo. Como assim não expulsaram? Como que Benjamim, os Benjamins simplesmente nem tentaram? Já aceitaram aquilo? Representantes de todas as tribos de Israel foram dizer a Davi em Hebron: somos sangue do teu sangue. No passado, mesmo quando Saul era rei, eras tu quem liderava Israel em suas batalhas. Não é maravilhoso quando você encontra alguém que não precisa de título, não precisa de nomeação, não precisa de nada. Ela sabe o que ela tem que fazer e ela simplesmente faz. O outro está no poder, mas ele luta as guerras do Senhor. Ele está dentro de um propósito firme. E o Senhor te disse: você pastoreará o meu povo Israel e será o seu governante. Então todas as autoridades de Israel foram ao encontro do rei Davi em Hebron. E ele fez um acordo com eles em Hebron perante o Senhor. E eles ungiram Davi, rei de Israel. Pois você sabe, né? Eu já falei isso aqui. Davi foi ungido por Deus uma vez, passou por um processo e foi ungido pelos homens duas vezes. Foi ungido pelos homens, pelas autoridades de Judá e pelas autoridades de Israel. Porque às vezes você tem a unção, mas você tem um processo para passar. E chega o momento em que, como diz a Bíblia, tinha favor de Deus e dos homens. Deus faz com que o favor que já estava sobre você, agora vem o favor dos homens, que procede, provém de Deus, mas Deus usa pessoas. Então ele foi ungido uma vez por Deus e duas vezes pelos homens. Então essa é uma boa palavra para quem vive dizendo: não preciso de ninguém. Não é? É um tal de não preciso de ninguém. Você precisa sim. Todos nós precisamos. Precisa sim. Nós precisamos ser ungidos pelas pessoas também. Bom, Davi tinha 30 anos de idade quando começou a reinar e reinou durante 40 anos. Em Hebron reinou sobre Judá 7 anos e meio, e em Jerusalém reinou sobre todo Israel e Judá 33 anos. O rei e seus soldados marcharam para Jerusalém para atacar os jebuseus que viviam lá. E os jebuseus disseram a Davi: você não entrará aqui. Até os cegos e os aleijados podem defender, se defender de você. Eles achavam que Davi não conseguiria entrar. Por quê? Vamos ver se você... Não precisa adivinhar, né? Óbvio, o inimigo está lá uma vida inteira. Ninguém botou ele para correr. Ele fica forte, peitudo. O que aconteceu com o Golias? Ele foi ganhando força, à medida que a covardia de Saul do seu exército foi saindo, ele foi ganhando força, né? E nem pegava bem para ele, né? Porque ele aparecia e ficava gritando, Um homem 3 metros de altura, gritando, dei-me um homem, dei-me um homem. Né? Demorou para cair a ficha também. Igual agora mesmo, a hora que eu falei com a Mazé sobre coisa, também demorou para cair a ficha. Mas a hora que você chegar em casa, você vai rir, você vai se pegar rindo, comendo e rindo. Ah, e agora eu entendi. Agora eu entendi. Então, a zombaria tem inimigos que eles ganham tanta força que quando você decide lutar contra eles novamente, eles zombam de você. Com o quê? Você é uma piada. Você acha mesmo que outros não conseguiram e você vai conseguir? É o que acontece na nossa geração. Quando seus antepassados não conseguiram. Seus avós, bisavós, avós, pais não conseguiram. Satanás chega afoito, deixando claro. Isso é piada? Você não viu que os seus antepassados não conseguiram vencer esse problema de família? E você quer me dizer que você vai vencer? E algumas pessoas agem igualzinho os descendentes de Judá. Não consegui. E outros se entregam completamente. E aceitam. Nem sequer lutam. Nem sequer lutam. Mas não Davi. Porque olha que coisa interessante. Davi já vinha conquistando todo Israel. Ele ampliou o território de Israel. Mas no coração do reino, em Jerusalém, chamada Fortaleza de Jebus, tinha um inimigo violento, sanguinário, chamado de a serpente do

0: dos jebuseus. E a Bíblia, Paulo falou das fortalezas. E algumas pessoas até venceram muitas coisas, mas elas nunca conseguiram vencer o ponto mais alto da vida delas. Elas nunca conseguiram desapossar os jebuseus do coração do reino. Elas nunca conseguiram vencer o jebuseu que está alojado no coração. É uma fortaleza crônica, antiga, que gerações, o que é que eu disse? Gerações não conseguiram. Não conseguiram? Não porque não tiveram unção para isso, porque não colocaram a força. Outras nem lutaram, nem quiseram partir para cima e dizer, não, eu pelo menos vou lutar, como os descendentes de Judá. Alguns simplesmente se entregam àquele padrão. Ah, o que, que eu vou fazer? É o que é. Não há o que fazer. Como não há? O Senhor já exterminou no mundo espiritual. Jesus já venceu na cruz. Qual é a mentira que está alojada no meu coração? Qual é a fortaleza que está alojada no meu coração? Que eu até tenho várias conquistas, mas essa é crônica. É um problema crônico, é uma fortaleza crônica. Eu nunca consegui. E agora, a palavra veio novamente. E eu decidi partir para cima desse jebuseu. Dos jebuseus. E o que, que eles começam a fazer? Zombar de mim. Como se eu fosse uma piada. Porque jebuseu é assim. Ele é resistente. Ele bate o pé que ele não vai sair, que foi o que ele fez com os descendentes de Judá. E se você não for mais forte que ele, como José, como Davi foi, você não consegue derrotar ele, não. O bicho é forte. Não é por acaso que é chamado de a serpente do deserto. Ele é sanguinário. Ele é mau. E ele é resiliente. Ai, ele é resiliente. Pensa um povo resiliente. Pensa um povo determinado. Pensa um povo que não abria mão daquilo que era deles. Eles conquistaram. Mas agora Deus deu para o povo dele. E liberou uma palavra. Acabou para Jebuseu. E por quê? Mesmo com uma palavra de Deus, os jebuseus ainda estavam lá nos dias de Davi. Quanto tempo? Centenas de anos já tinham se passado. Quanto tempo? E Jebuseu estava lá. Quantas gerações? E os jebuseus estavam lá.
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0: Está entendendo? Gerações. Gerações. Jogaram fora a oportunidade. A unção de desapossar os jebuseus. Não porque não tinha unção para isso, palavra para isso, promessa, mas porque ninguém até então tinha sido mais forte, mais resiliente, mais determinado.

determinado, tomado por uma fé superior, uma fé viva, que ninguém pode parar, ninguém pode calar, ninguém pode intimidar. Opa, agora ele encontrou, eles encontraram. Até então eles não encontraram ninguém. Ninguém capaz de ser mais forte do que eles, mais resiliente do que eles. Você, ó aqui para Davi, e o Jebuseu disseram a Davi, você não entrará aqui. Ó piada, ó, até os cegos e os aleijados podem se defender de você, Davi. Davi, até um cego, até um aleijado, Davi. Davi, isso é uma piada, Davi. O que, que pode com... Davi, você está querendo mexer com a gente? Até cegos e aleijados podem ir contra você. Subestimaram Davi. Fizeram piada de Davi. Brincadeirinha. Eles achavam. Ó, eles achavam. É o problema dos achólogos, né? Eles se acostumam. Ah, ninguém conseguiu. Ninguém é páreo para nós. Só o que falta. Agora, se ninguém nos derrotou até hoje, imagina se alguém tem esse poder de nos derrotar. Eles achavam que Davi não conseguiria entrar. Eles achavam que Davi era mais um. Você é mais um? Essa vai ser mais uma palavra? Mais um dia? Mais uma oportunidade? Mais um chamado? Sim, sim, quem disse sim? Não, não é mais um chamado à mudança. Não é mais um, é definitivo. Eles achavam que Davi não conseguiria entrar. É maravilhoso, não é gostoso quando alguém nos subestima e a gente vai lá e faz tudo o que eles acreditavam que a gente jamais faria? Não é uma delícia? Isso é maravilhoso. Mas Davi conquistou a fortaleza de Sião, que veio a ser a cidade de Davi. Não só conquistou, como se tornou, mudou o nome. Agora não é mais Fortaleza de Jebus, agora é Cidade de Davi. O inimigo estava no coração do reino. E Davi, você sabe disso, as duas coisas, você lembra quais as duas coisas que Davi fez quando assumiu o trono? É isso aí, as duas coisas. Normalmente, quando uma pessoa assume o trono, ela já pensa num palácio, né? Davi não. E é por isso que Deus deu para ele um palácio. Porque ele entendeu o propósito do reino. De ser rei, a primeira coisa que ele fez, a primeira coisa, leia o texto, você vai ver, foi desapossar os jebuseus do coração do reino. Porque não dá para você expandir e ir além com o inimigo no centro, no coração. E alguns estão querendo prosperar, já conseguiram vencer várias coisas, mas até hoje tem jebuseu no coração. Ele vai deixando. Ele se contenta em conquistar as partes baixas. Ele nunca para para conquistar a parte mais alta da vida dele. A parte mais alta do reino. Jerusalém é a parte mais alta. E os jebuseus estavam no coração do reino. Ele nunca para para desapossar o inimigo do coração do reino. Ele nunca para. E a segunda coisa, após desapossar o inimigo, foi buscar a presença de Deus. Porque ele sabia, não dá para um reino crescer com o inimigo habitando o coração dele. E não dá para nada avançar e progredir se a presença de Deus não estiver.
São as duas coisas que nós precisamos. Você quer explodir na vida? Derrota os jebuseus do coração do rei. Busque a presença do Senhor. Alguns querem prosperar mantendo o inimigo no coração. Tem uma fortaleza que domina o centro das emoções dele. E ele não busca a presença de Deus. Ele faz igual aos outros. Vai se envolver com outras coisas. Não, Davi focou as duas coisas mais importantes. Desapossar o inimigo do coração do reino e trazer a arca do Senhor, que simbolizava a presença dele. Davi conquistou. Eles achavam que não, mas Davi conquistou. Disse Davi, quem quiser vencer os jebuseus, terá que utilizar a passagem de água para chegar àqueles cegos e aleijados, inimigos de Davi. Agora Davi aponta para ele, eles que são cegos e aleijados, são inimigos de Davi. Olha que coisa maravilhosa, você sabia que não é bom ser inimigo? Davi sabia que não era bom ser inimigo dele? É por isso que dizem, os cegos e aleijados não entrarão no palácio. Davi passou a morar na fortaleza, onde disseram que ele nem entrava, agora ele mora lá. Ele constrói a vida dele ali. E chamou-a de cidade de Davi. É interessante quando todos dizem, o diabo diz que você nunca vai, não vai, não vai, e agora você está vivendo, aquilo é real. Literalmente ele estava vivendo onde disseram que ele nem entrava. E agora dá o nome de cidade de Davi. Construiu defesas na parte interna da cidade, desde os muros de arrimo. E foi se tornando cada vez mais poderoso, pois o Senhor Deus dos exércitos estava com ele. Ele não se tornou cada vez mais poderoso com o estalar de dedos, mas era porque Deus estava com ele, Deus foi com ele. Pouco tempo depois, olha, quando você faz a coisa certa, pouco tempo depois, Irão, rei de Tiro, enviou a Davi uma delegação que trouxe toras de cedro e também carpinteiros e pedreiros que construíram um palácio para Davi. Procura na Bíblia em algum lugar que Davi pediu um palácio ou que ele pensou em ir construir o palácio. Você vai encontrar sobre o templo do Senhor, sobre o palácio não. Mas enquanto ele estava envolvido com a coisa certa, Deus estava tocando no coração de um rei para construir um palácio para Davi. Ele não pediu. Mas enquanto ele estava envolvido com a coisa certa, Deus o estava presenteando. Porque ninguém pode dar mais que Deus. Então Davi teve certeza de que o Senhor o confirmara como rei de Israel, porque construiu um palácio para ele. E que seu reinado estava prosperando por amor, ó, por amor de seu povo, Israel. Deus estava abençoando Davi, prosperando o reino dele por amor de seu povo, Israel. Deus amava tanto aquele povo que deu Davi. Tanto que o próprio Senhor disse, eu escolhi um homem, eu escolhi Davi. Eu não escolhi um lugar, eu escolhi um homem, eu escolhi Davi. Imagina você ouvindo isso de Deus. Que você foi a escolha de Deus para grandes feitos. Bom, Davi conquistou um lugar que estava lá, aprisionado, dominado, habitado, possuído pelo inimigo por gerações. Você já entendeu a palavra?

E conhecereis a verdade vos libertará. Davi conhecia a verdade. Nenhuma outra crença teve poder sobre ele. Mas a verdade de que Deus já havia entregado todos os inimigos, incluindo os jebuseus. No mundo espiritual, eles já estavam exterminados, já tinham sido exterminados por anos. Mas ninguém fez nada no mundo físico. Sabe quando uma vitória já foi dada no mundo espiritual, mas ninguém a possui aqui? Ninguém. Já parou para pensar sobre isso? Você vai encontrar diversas vezes o Senhor dizendo, eu já entreguei, antes mesmo deles chegarem lá, deles lutarem aquela guerra. O Senhor já disse, eu entreguei. Quer ver? Deixa eu pegar uma escritura muito interessante. Temer ao Senhor é odiar o mal. Odeio o orgulho e a arrogância, o mau comportamento e o falar perverso. Meu é o conselho sensato. A mim pertencem o entendimento e o poder. Comigo estão riquezas e honra, prosperidade e justiça duradouras. Ouçam-me agora, meus filhos. Como são felizes os que guardam os meus mandamentos. Ouçam a minha instrução e serão sábios. Não a desprezem. Como é feliz o homem que me ouve, vigiando diariamente a minha porta, esperando junto às portas da minha casa. Pois todo aquele que me encontra, encontra a vida e recebe o favor do Senhor. Não tenho o que explicar aqui. Mas aquele que de mim se afasta, esse eu vou deixar para você. A si mesmo se agride. Todos os que me odeiam amam a morte. E alguém vai dizer assim, não, mas eu não odeio o Senhor. Quando você não ama a sua palavra, é a mesma coisa. E como que você prova que ama a Deus e ama a sua palavra? Qual a única maneira que você prova esse amor? Obedecendo. Obedecendo. Quando simplesmente você é um simpatizante, você acha bonito, você se sente bem, até conforta a sua alma, mas mudanças mesmo não acontecem, não tem impacto nenhum. Você, a palavra por fim não está tendo o impacto que ela deveria ter, porque você não dá o crédito obedecendo. E você também não terá esse impacto no mundo espiritual, na vida. Você pode construir alguma coisa? Pode, mas na areia. Uma hora isso vai ruir. Uma vida plena é uma vida onde Deus é sua prioridade. E você acredita de tal maneira que você simplesmente se rende. Quando você se afasta do Senhor, você está agredindo você, ninguém mais. Todos que me odeiam amam a morte. Temer ao Senhor é odiar o mal, qualquer mal, tudo que é pecado, o pecado é mal. Odeio o orgulho. Escuta. Se eu ouvir de Deus que ele odeia o orgulho, quer dizer, ele está dizendo o orgulhoso.
Por isso que ele se opõe aos orgulhosos. Ele frustra os orgulhosos. Todo orgulhoso é frustrado. E a arrogância. E por fim tem o quê? Onde tem orgulho, tem arrogância, tem o quê? Mau comportamento. O comportamento da pessoa está totalmente desalinhado. E um falar perverso. A forma dele falar não é correta. E tudo isso pode ser uma fortaleza. Você quer ver uma fortaleza terrível? Que normalmente, o nome que eu posso trocar orgulho por Jebuseu. Algumas pessoas foram vencendo várias coisas. Elas até conquistaram as partes baixas do reino. Mas elas nunca conquistaram a parte mais alta do reino. Elas nunca desapossaram de verdade o inimigo do coração do reino. Algumas têm um maldito orgulho lá. E onde tem orgulho, tem egoísmo, tem arrogância, tem altivez, tem mau comportamento, tem amargura, tem dependência de imagem, tem vaidade. Onde tem orgulho, tem pecado. E fortaleza é, você pode, lembra dos filmes, dos castelos medievais, aquelas fortalezas. Paulo usou essa imagem para ilustrar que o inimigo, ele se esconde atrás de uma fortaleza. Tem um inimigo lá atrás. Você não vê, mas ele está lá. Tem um padrão que está desalinhado de Deus, mas você acredita que é como você é. Ó, a mentira. Ah, eu sou assim. Todo mundo que eu conheço é assim. Eu sempre fui assim. Todo mundo que eu conheço vive assim. Ah, esse é o meu temperamento. Ah, é a minha personalidade. Ah, é a minha forma de pensar. É uma mentira, mas que está escondido. É uma mentira escondida e que a pessoa trata como verdade, porque para ela é a verdade dela. Todo mundo chega cheio. As pessoas chegam cheias de verdades, as verdades delas. E aí elas vão descobrindo que eram mentiras. Você não vê que tem gente que bate até no peito? Você não vê que tem gente que bate até no peito e fala: essa é a minha verdade. Falaste bem. É a sua verdade. Não a verdade bíblica. Não é, então, verdade. Porque a sua verdade não é a verdade. A sua verdade está longe de ser a verdade. A verdade é a verdade, ela não é relativa, ela é a verdade. O que é a verdade? Vamos lá para o cara que relativizava tudo. Pilatos. Mas o que é a verdade? Porque para ele, ele não perguntou. A verdade? O que é a verdade? Porque para ele não havia uma verdade absoluta. Mas ele estava diante da verdade absoluta. Existe uma verdade absoluta. E é por isso que o mundo, com as suas ideologias macabras,
tentam relativizar tudo e tirar a primeira coisa que eles fazem, é tentar tirar Deus de tudo, porque eu tiro Deus, não tem verdade, eu tenho a minha verdade, e eu posso viver com a minha verdade, você pode ter a sua verdade, e o outro ter a sua verdade, sem Deus então não tem verdade, mas quando... Não é a sua verdade, não é a verdade dos seus pais, não é a verdade que alguém te apresenta. É a verdade bíblica. É a verdade da palavra de Deus. E Davi conhecia a verdade. Eu exterminei. Eu exterminarei com todos eles. Davi sabia que existia uma palavra que dava fim àqueles problemas. E que se aquele problema estava lá, não é porque Deus não havia dado vitória, mas porque gerações não tinham possuído a vitória. Eu acho. É por isso que alguns estão com uma vida pequena, porque eles acham. Axólogos, com seus achismos, eu acho. Você não está aqui para achar. Você está aqui para ter certeza, e você só tem certeza quando ela é fundamentada, sua certeza, convicção, convicção de fé. Fé no quê? Na palavra. É a certeza que a palavra dá a você. Quando você tem essa certeza que a palavra dá a você, aí você não arreda o pé. Os descendentes de Judá não possuíram essa certeza. Os benjamitas não possuíram essa certeza, mas Davi possui essa certeza. Por que que alguns não estão vivendo o que a palavra promete? Porque não possuíram essa certeza. Eu tenho certeza. Quando eu tenho certeza, quando eu tenho convicção de fé, quando um negócio toma a minha vida, eu pego a promessa, eu misturo com a fé, porque é o maior, o ingrediente principal é a fé. E agora ninguém me segura, sai da frente. Porque esse Jebuseu doença não vai ter poder sobre mim, Jebuseu problema familiar não vai permanecer na minha vida, Jebuseu problema financeiro não vai permanecer na minha vida, esse Jebuseu, seja lá qual for o Jebuseu, que está aí por gerações. Esse Jebuseu imoral que tomou todas as gerações da minha família, esse Jebuseu que está no coração do reino, está na parte mais alta do reino, ele não vai ficar aqui mais nem um dia. O que adianta eu conquistar toda a parte baixa do reino e a parte mais alta e mais importante está ocupada pelo inimigo? Alguns se gabam, eu tive uma conquista, mas está sendo derrotado por causa do maldito orgulho, por causa de uma fortaleza, um padrão demoníaco que mantém a pessoa no mesmo lugar. Ela tem algumas conquistas, mas ela nunca tem a vitória completa. E Davi assumiu o trono decidido a ter a vitória completa, o reino por completo. Até quando nós vamos aceitar algumas vitórias? Eu tenho algumas vitórias, eu tenho alguns testemunhos. Você não está aqui para viver uma vida mais ou menos, mas uma vida completa, uma vida plena. A conquista do reino. Conquistar a parte mais alta, o coração do reino. E alguns se contentam igual os benjamitas. Ah, eu conquistei parte aqui do território. Tá bom, ai gente, larga os jebuseus aí. Também, sabe? É muita pressão. Ai, vocês ficam pegando no pé, o que que tem? Ai, eu já venci tanta coisa, não é? Também, ai, eu acho, ó, eu acho. Isso aqui é o que é, gente. É o que é a vida. A gente não ganha sempre, né? Ora a gente perde, ora a gente ganha. Não tem gente? Você ouve e fala assim? Ai,
Graças a Deus, faz tempo que eu não ouço um assim. Porque de verdade, eu não consigo, eu fico igual Natan. Eu tenho que falar. Para, pelo amor. Quieta, Cleo, não é hora agora. Não, dá licença. Pelo amor de Deus, não.

0: Não. Não, a vida não é assim. É uma mentira, é uma fortaleza. Você acreditou numa mentira. Mas para você é verdade. Mas você precisa conhecer a verdade. Porque quando você conhece a verdade, você não suporta mais a mentira. Você de cara enxerga algo que não está certo e você diz, não vou aceitar isso. Isso aqui não está certo. As coisas começam a acontecer, de repente, tem uma fase na sua vida que tem um negócio ali, é um negócio que dá errado, o outro, você fala, opa, isso aí não está certo. Isso não está normal. Você já sabe ver, eu não fui chamada para viver assim. Não é desafio, desafios eu tenho. Mas eu tenho que sair deles. Eu tenho que sair. Eu não posso viver a minha vida vendo que tem algo errado aqui, ó. Põe a mão no seu coração. Aqui, ó. Aperta aqui, ó. Na vida da maioria tem um jebuseu aí. E é por isso que a sua vida não deslancha como deveria deslanchar. Por causa disso aqui. Você não conquistou o coração do reino. Enquanto nós não conquistamos o coração do reino, sua vida continua baixa. Porque a parte mais alta está ocupada por um inimigo persistente, resiliente, e que se você não for mais forte que ele, ele não vai sair do nada. É uma decisão. E sabe o que ele vai fazendo? Zombando de você. Porque ele olha para você como olha para os outros. Aquele demônio que derrotou gerações, ele está olhando para você igual olhou aqui para Davi. Você é só um pobre coitado. Quem você pensa que é para vir lutar contra mim? Você esqueceu que os seus antepassados nunca conseguiram me vencer? Eu derrotei teu pai, eu derrotei tua mãe, eu derrotei teus irmãos. E você está achando que você vai ser o primeiro a ter uma vida plena aqui nessa família? Não te dá revolta, não? Você já não quer? Se fosse numa luta num ringue, você já não estava com as luvas nas mãos e pronto para socar esse inimigo? Não dá uma revolta? Em mim dá. Eu já entro para a briga. Eu falo, se fosse, ia ser na paulada, na coisa. Sai do meu caminho. Porque ele chega zombando de você. Jebuseu é zombador. Satanás zomba. Porque muitas vezes ele está vendo que você não está tendo força para desapossar da parte mais alta da sua vida, que é o seu coração. Um inimigo, um problema, um sentimento crônico. E a pergunta é se você vai passar daqui a pouquinho por aquela porta do mesmo jeito, sem conquistar a parte mais alta da sua vida, o coração do reino.
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0: Feche os seus olhos. Concentre-se. Mergulha fundo. Mergulha. Vai lá dentro. A gente sempre sabe qual é o jebuseu da nossa vida. Ou não sabe? Sabe ou não sabe? Alguém precisa chegar e dizer alguma coisa para você a respeito do jebuseu? Você sabe qual é o Jebuseu? É aquela mentira escondida atrás daquele sentimento. E que você muitas vezes nem presta atenção. Você está ignorando. Por quanto tempo gerações viveram na nação de Israel, convivendo com Jebuseu, dá para acreditar nisso? Os jebuseus estavam lá, presentes, já faziam parte do cenário. Algumas pessoas não têm plenitude financeira por causa dos jebuseus, plenitude familiar por causa dos jebuseus, plenitude conjugal por causa dos jebuseus, plenitude ministerial por causa dos jebuseus que estão lá no coração, travando toda a vida, toda a parte mais alta, a parte central, a parte mais importante, que é o coração. Acima de tudo, guarde o seu coração, porque dele depende toda a sua vida. Quantos anos faz que você está na igreja? Que você está envolvido com as coisas espirituais? E os jebuseus estão aí. Talvez o passado até hoje não é lição para você, mas é prisão. Você está aprisionado a um passado e a uma mentira. Aprisionado a uma fé que só te escraviza, a uma religiosidade que só te escraviza, a um emocionalismo que é uma escravidão, é uma cadeia na sua vida, a uma dependência emocional que é uma escravidão, são algemas, correntes. O coração do reino. Você não vai sair daqui do mesmo jeito. Você nunca, Davi sabia que era impossível a plenitude sem conquistar a parte mais alta, conquistar Jerusalém, conquistar a fortaleza de Jebus. Davi sabia que a parte mais alta da nação estava ocupada por um inimigo crônico, antigo. Davi sabia. A gente sabe. Você tem que lutar contra isso. Eu vou orar por você. Mas você vai ter que entrar com mais força. Você tem que tomar consciência. Uma consciência tão viva. E sabe, quando eu fui entrando, mergulhando ao longo da minha vida nessa palavra, muitas vezes, meu querido, eu pegava aqui no meu coração, é como se eu quisesse arrancar meu coração. Às vezes eu até, a hora que eu vi, eu tinha até me arranhado de tanto que eu puxava, como se eu pudesse realmente arrancar. Mas eu dizia no meu espírito, eu verbalizava. Eu não vou viver uma vida baixa. Eu não vou aceitar uma vida pequena. Porque simplesmente tem um mal antigo que não quer sair e eu não sou resiliente o bastante, eu não tenho fé, eu não me aposto da verdade para botar a mentira para correr. Eu não vou aceitar isso mais. Essa derrota, essa escravidão, o lugar mais alto da minha vida, ocupado por um inimigo. Eu não vou aceitar que o lugar mais alto da minha vida continue sendo habitado por uma fortaleza. Fortaleza. Você se lembra do que é fortaleza? São raciocínios, sofismas, enganos que vão contra o conhecimento de Deus, a verdade. E eu vivo dizendo, se um pensamento não dá esperança a você, ele é demoníaco. Quantas mentiras que estão aí sendo aceitas como verdade. Chega. Em nome de Jesus. Chega. Eu vejo gente que tem tudo. Os descendentes de Judá, a tribo da adoração, era a maior tribo. A maior tribo. Como assim não conseguiram? Então tem pessoas que têm tudo, mas elas não se fixam na verdade, elas não colocam a força para explodir em Deus. Outras já são tão passivas como os benjamitas. Elas simplesmente deixam a vida levar. E elas acreditam em tantas mentiras. Que não pode isso, que não consegue aquilo, que não é para elas. Que outro não conseguiu, elas não vão. Enfim, abra o leque. Eu não preciso pregar mais para você. Você agora precisa é de uma decisão, é de uma convicção. Não é normal. Algumas pessoas hoje estão lá, daqui a pouco estão lá embaixo. Hoje elas até avançam um pouco, daqui a pouco estão retrocedendo. Porque elas nunca conquistam a parte mais alta da vida delas. A fortaleza de Jebus continua lá. Você não pode aceitar isso. Você que está aí, talvez diz assim: eu não quero isso mais. Eu sei que eu preciso de ajuda. Eu preciso de um rompimento na minha vida. Eu não aceitei a mesma vida que eu venho vivendo, ou repetir histórias dos meus antepassados. Às vezes a gente tem que dar um passo, literalmente, sabe, nós precisamos fazer alguns atos proféticos. E quando você sai do lugar e você vai até o altar, é um ato profético. É um ato profético. É aquele ato profético. De rompimento mesmo. Você deixa público, escancarado, para você, para o céu, para as pessoas. Eu quero uma mudança na minha vida. Dá esse passo profético. Faz esse ato profético. Eu não quero essa fortaleza mais. Alguns estão sendo derrotados por causa das suas fortalezas. De fortalezas que não foram derrotadas. Que não foram arrancadas. Não se preocupe com nada. Apenas venha e derrama a sua vida no altar. Fala: Jesus, eu vim aqui porque eu tenho consciência do que a palavra está falando. Eu sei o que Deus está falando. Eu sei o que o Senhor está falando comigo. Eu tenho discernimento, eu tenho clareza. E eu não quero mais. Eu não quero isso mais para mim. Eu não quero essa vida mais. Eu não quero mais. Chega, eu não quero mais. Se você em algum momento você percebeu, eu preciso de uma imposição de mãos. Eu quero pedir aos obreiros, mas até vocês, obreiros. Não tenha vergonha não, meus filhos. Às vezes você está aí, orando pelos outros. Mas já está tudo mecânico. Sabe, são atitudes mecânicas. Você está com a sua vida parada. Você não tem um testemunho novo para contar há muito tempo. Por quê? Porque apesar de você estar ajudando outras pessoas, você conquistou as partes baixas, mas as partes altas ainda não foram conquistadas. E nós não podemos aceitar isso. Ai, Espírito Santo, aqui estamos nós no altar do Senhor, com nosso coração rasgado, porque eu acredito que aqui tem um povo com o coração rasgado, meu Deus, que está deixando claro no seu altar: eu não quero mais essa vida. Eu estou arrancando esse orgulho, esses sentimentos miseráveis, essas mentiras, esses enganos. Eu não quero isso mais na minha vida. Eu não suporto mais uma vida de altos e baixos. Eu não suporto mais essa vida estagnada, essa vida de altos e baixos, essa vida que não rompe, essa vida que não cresce. Eu não aceito mais. Eu não aceito ser um religioso na sua casa, um cara emocionado, uma mulher emocionada só. Eu quero mudanças, eu quero consciência, eu oro. Oh, meu Deus, efetua as mudanças da consciência, da discernimento, da clareza, da visão, da poder. Ajuda a romper, dá entendimento para ela. Ajuda agora ela arrancar esses sentimentos miseráveis. Ela toma consciência do que a escraviza, meu Deus. Vem, Senhor. Faz uma obra aqui. Faz uma obra aqui, Senhor. Quantas pessoas têm perdido a vida, perdido o destino, têm perdido anos da vida. Anos. Perdidos, escravizados por mentiras. Ela até vai até um ponto, mas não vai. Não conquista tudo. Ela vai até um ponto, mas sempre tem algo que abarra, trava a vida dela. E ela nunca constrói algo sólido e permanente. Mas que hoje a fortaleza da amargura seja derrotada, do orgulho, do egoísmo, da religiosidade, do mau comportamento no caráter, dos hábitos nocivos, da maneira errada de falar, a fortaleza dos complexos, da inferioridade, da incapacidade, a fortaleza da maldita rejeição. Eu repreendo o espírito da rejeição que ainda domina os corações, a fraqueza emocional, a falta de controle sobre as emoções, sobre a vontade. Algumas pessoas até hoje cedem para suas vontades. É a vontade própria que domina a vida dela. Eu oro, Senhor, para que a vida dela seja tocada. Toca, Senhor, toca o coração dela, toca a vida dela agora. Vai arrancando agora, Senhor, vai arrancando agora. Arranca esses jebuseus, arranca. É hora de demolir, é hora de cair, Senhor, essa fortaleza de Jebus, em nome de Jesus, que hoje a fortaleza de Jebus esteja sendo demolida, os jebuseus desapossados desse lugar, em nome de Jesus. Vem, Senhor, e faz uma obra aqui. Faz uma obra aqui, Senhor. Não deixa nenhum permanecer do mesmo jeito. Mas que uma mudança radical esteja acontecendo aqui. Que ela, nesse momento, esteja se apossando da mudança da vida dela. De uma força e coragem e altivez e ousadia. Que ela creia na verdade. Que ela decida pela verdade, que ela derrube agora, que ela tenha força para derrubar as mentiras. Faz a obra, Senhor, em nome de Jesus. Você que está aqui na frente, que talvez você pense assim, meu Deus, isso está tão difícil para mim, eu tenho consciência. Levanta a mão para que um obreiro entre aí no meio e coloque a mão sobre você. Se é isso que você quer, encontre-os aí no meio. Porque sempre tem aquele que ele precisa de uma ajuda maior. Mas alguém vai até você agora. E coloca a mão. Mas você está aqui na frente. Mas aqui, resista aí que um obreiro vai chegar até você devagarzinho. Meu Deus, não deixa. Não deixa nenhum sair do mesmo jeito. Não deixa, Senhor. Não deixa, Senhor. Faz uma obra aqui agora, Senhor. Vem, Espírito Santo. Eu dou uma ordem agora. Todo domínio maligno, saia em nome de Jesus. Toda escravidão, saia em nome de Jesus. Todo mal que domina a mente, o coração, a alma, o centro das emoções, saia em nome de Jesus agora. Tudo que tem escravizado a vida dela, eu derroto agora, em nome de Jesus. Força maligna, crônica, saia da vida dela. Toda escravidão demoníaca, todo domínio mental, emocional, eu derroto agora em nome de Jesus. Eu dou uma ordem, seja livre agora, receba a liberdade, seja livre em nome de Jesus. Liberta, Senhor, liberta, Senhor, liberta, Senhor. Faz uma obra aqui hoje, liberta, Deus. Vai passando do teu sangue aqui agora. Vai queimando, vai libertando. Atinja, meu Deus, os corações. Visita lares, famílias. Visita os corações. Liberta, Deus. Liberta, Deus. Liberta, Deus. Eu dou uma ordem agora. Em nome de Jesus. Seja livre. Seja livre. Seja livre. Seja livre. Em nome de Jesus. Aleluia! Aleluia!

eu digo que você está livre. Eu digo que você está livre. Receba a bênção na sua vida. Receba a paz, a segurança. Receba o perdão. Receba o perdão pelos pecados. E não deixa mais. Receba. Porque alguns, o Senhor já deu, mas não receberam. E é por isso que tem tanta culpa e condenação. Se livra disso agora. Se livra dessa consciência culpada. Deixa o passado. Libera perdão no seu coração e viva uma vida livre. Chega de ser acorrentado por sentimentos que puxam você para baixo. Seja livre agora de todo sentimento contrário, escravizante, demoníaco, que tem roubado o seu destino. Eu digo que você está livre. Livre, livre em nome de Jesus, livre em nome de Jesus, em nome de Jesus. Eu digo que você está livre. Vamos, possua. Quando nós possuímos, ninguém pode tirar isso de nós. Quando eu digo acabou, fala o nome daquilo que você tem certeza que era o jebuseu da sua vida, essa fortaleza, e diga: você não habita mais no meu coração, você não ocupa mais o lugar mais alto da minha vida, você não ocupa mais o coração da minha vida, você não tem mais poder sobre a minha vida, eu sou livre das mentiras, dos enganos, da escravidão, do domínio maligno, dessa alta estima, dessa baixa estima, desses complexos, desse medo. Eu estou livre. Nada mais tem poder sobre mim. Hoje eu estou fazendo uma risca no chão e conquistando a parte mais alta da minha vida, conquistando o coração do reino. E eu vou viver uma vida diferente, livre, baseada na verdade, fundamentada na verdade, totalmente dominada pela verdade, seja envolvido pela verdade, dominada pela verdade, possuído pelo poder de Deus, em nome de Jesus, em nome de Jesus. Respira fundo e declara isso no mundo espiritual. Que eu estou livre. Aqueles complexos não têm mais poder sobre mim. A baixa autoestima, a culpa, nem a condenação, o orgulho que me escravizava, a dependência da imagem, a cegueira espiritual, a escravidão que antes tinha um controle sobre mim, não tem mais. Eu estou livre. Livre, eu digo que você está livre, porque a palavra não volta vazia. Se o Senhor enviou essa palavra, está dando essa oportunidade para nós. É Ele dizendo: seja livre para sempre, seja completamente livre, livre, livre. Receba a libertação em nome de Jesus, em nome de Jesus, em nome de Jesus. Em nome de Jesus, em nome de Jesus, em nome de Jesus. Se você está de joelhos, você pode se levantar, mas ainda continue aí, por mais um momento. Eu quero que antes de você voltar para o seu lugar, você faça as declarações, ainda que você não queira verbalizar, o que é muito importante, porque crie no meu coração e confessei com a minha boca aquilo que antes era um aprisionamento na sua vida, que você tem consciência que era. Consciência. E você aqui, ó,
com a mão no coração, com esse ato profético, você vai dizer, né? Ó, esse orgulho, fora daqui em nome de Jesus, esses complexos, isso que ainda dominava a minha vida, ó, não tem mais poder sobre a minha vida. Saia da minha vida. Eu estou livre. A minha vida não vai viver travada, uma vida pequena. Não, ela não vai. Eu estou livre disso. Em nome de Jesus, eu estou livre disso. Eu sou uma pessoa liberta. Eu estou livre disso. Em nome de Jesus, eu estou livre disso. Eu sou uma pessoa liberta.

Sigo atrás da fortaleza, ele agora é visível, ele não está mais escondido. E hoje o Senhor colocou o quê? Luz. Ele agora mostrou para você o que estava atrás daquela enorme fortaleza, daquela muralha, e agora ela está sendo demolida. Essa mentira não tem mais poder sobre você. Porque às vezes nós podemos viver uma vida acreditando em mentiras e vivendo uma mentira. E falando de forma enganosa. E às vezes, acredite, não é nem porque a pessoa é mentirosa, não. É porque ela acredita numa mentira. Mas é verdade para ela. E toda a vida dela é construída em cima. Por que que Jesus falou que construir na areia, construções fora dele são construções na areia? Porque são todas construções em cima de um alicerce que não se sustenta. O alicerce da mentira. Eu vivo dizendo para você que o mal não se sustenta. Diz a Bíblia deixa bem claro. Que o mal não se sustenta. E tudo que você levanta em cima de um engano, de uma mentira, é na areia. Aquilo não fica. Aquilo não permanece. Mas quando você constrói em Jesus, você constrói um alicerce, em cima de um alicerce que é uma rocha. Porque é em cima da verdade, e ninguém pode brigar contra a verdade. Ninguém vence a verdade, você nunca vai vencer a verdade. Por isso que conhece a verdade, e a verdade liberta. Porque você nunca mais vai querer viver uma mentira. Porque a verdade é libertadora. Ela não deixa frustrações. Uma pessoa que vive com base na verdade, ela não é frustrada. Porque ela não vai dar lugar, por exemplo, quem conhece a verdade, não dá lugar ao orgulho. Porque sabe que antes do orgulho vem a queda, vem a desgraça. Deus se opõe aos orgulhosos, frustra os orgulhosos. Então a pessoa não vai aceitar. Porque ela agora conhece a verdade. Ela não vai brincar com a verdade. Ela sabe que essa é a realidade, é a verdade. E o sentido também de verdade na Bíblia é a realidade. Conhecereis a verdade, conhecereis a realidade. O que é real, o que é fato. Não o que eu acreditei, mas a verdade. Não o que disseram para mim, não o que eu vivi até aqui, mas o que é realmente verdade. Nós não falamos que muitas pessoas constroem e descobrem que subiram a montanha errada? Construíram do lado errado da vida? Porque construíram em cima. A Bíblia não fala que você não vai construir. Mas fala que não vai se sustentar. Não tem nada que sustente essa construção. Mas quando ela é na verdade, ninguém pode destruí-la, derrubá-la. É onde a Bíblia fala que não tem vergonha nem humilhação. Em nome de Jesus, quando você sair do altar, você vai sair com esse espírito. Eu amo a verdade, eu estou vendo a verdade, e essa fortaleza não tem mais poder sobre a parte mais alta da minha vida, sobre o centro da minha vida, que é o meu coração. Não tem mais. Hoje eu estou aqui como Davi, determinado a fazer o que outros não conseguiram. Em nome de Jesus, eu abençoo a sua vida. E eu declaro que a unção na sua vida aumentou, que você tem uma unção maior. Onde inimigo nenhum tem poder de prevalecer. A sua resiliência, a determinação aumentaram. Há um poder maior a favor na sua vida. Aliás, desde a hora que eu abri esse culto, eu estou lendo sobre favor. A favor na sua vida. E você tem força,
para continuar avançando e se estabelecer no lugar mais alto.

0: alto e viver coisas que você ainda não havia vivido. Beber de um vinho que você ainda não tinha bebido. Eu abençoo você. Em nome de Jesus, eu abençoo você. E você vai sair para voltar, sair desse culto dizendo, acabou. Eu deixei isso lá. Isso não tem mais controle sobre mim. Se por conta da força do hábito, alguma coisa aparecer, quiser aparecer, manifestar, você com consciência vai voltar e vai dizer, não, isso acabou na minha vida. Isso acabou na minha vida. Em nome de Jesus. E sabe, nós temos o poder de profetizar sobre as pessoas. Só coloca a mão assim, ó, no ombro do seu irmão e diga, profetiza, diga, hoje você está livre. A parte mais alta da sua vida já foi conquistada. Em nome de Jesus. Em nome de Jesus. Em nome de Jesus. Amém. Amém, amém. Amém.
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1: Sejam todos muito bem-vindos a mais uma série do nosso programa aqui na Adore Mais FM, no quadro Essa é Minha História. Seja bem-vindo você do 102.1, você do YouTube, do Facebook, do Instagram, do aplicativo Mundo. Sejam todos muito bem-vindos. Ó, prepara aí o seu coração porque o programa de hoje, gente, tá demais. Olha, quem sabe pode ser o melhor dia da sua vida hoje. Isso mesmo, você sabe que tem dois dias, né? Aquele que você nasce e aquele que você entende por que você nasceu. Hoje a gente tem um especialista aqui em análise comportamental, desenvolvimento pessoal. Sabe aquelas treta, como diz ele, que acontece aí dentro da sua cabeça, na sua vida e você não entende? Pois é, hoje foi aquele dia que ele preparou para juntos estarmos aqui e a sua vida, no mínimo, nunca mais ser a mesma. Obrigado você que tá aí no transporte público, no carro, no Uber. Aí, dona de casa, fazendo aquela comidinha, Dutra, Castelo Branco, Fernão Dias, não sei de onde você tá me ouvindo. Mas a honra é minha poder ter você como companhia no dia de hoje também. Como CEO da família Adore Mais, para mim é uma honra servi-los também nesse programa aqui. Ó, a gente passa mais tempo lá no meu Instagram, Elisângela Gomes Aeli. Elisângela Gomes Aeli. Eu conto um pouquinho como é negócios com propósito, como que foi ser executiva de negócios há mais de 25 anos. Sou nova, gente, calma. Vocês vão ver lá que eu sou nova. É que eu comecei cedo mesmo, então vai ser uma honra ter você comigo lá no Instagram, Elisângela Gomes Aeli. Bom, você que tá chegando agora, Eli, que programa é esse? Eu não tô entendendo. Minha primeira vez aqui, passei o DAI, tava em outro. E o que você tá falando? Que programa é esse? Gente, é um programa de entrevistas. Um bate-papo onde a gente vem trazendo grandes nomes. Por que grandes nomes? Pessoas que já chegaram muitas vezes onde você quer chegar, onde eu quero chegar, onde nós queremos chegar. E só tem uma forma, é a gente aprender. Como diz na palavra, o povo perece por falta de conhecimento. Quem chegou, você acha que tem pouca coisa a ensinar? Como não fazer? Como fazer? Como não errar? Não é mesmo? Então, é nesse programa. Bate-papo interativo, inteligente, para você crescer em conhecimento. Esse é o nosso quadro aqui, essa é a minha história. E vem sempre trazendo o melhor com essência, verdade absoluta, unção da palavra. Você sabe que quando você entrega o seu coração para ele, a sua vida para ele, é só o incrível que você vai receber. Nada menos do que isso. E esse pessoal incrível que vem aqui é assim, porque eles são escolhidos não por nós, mas sim pelo propósito, porque você que conhece a família Adore Mais, sabe que quem vem aqui tá alinhado com esse propósito. Então, chama todo mundo, e se você não baixou o aplicativo ainda, baixa aí. Quem sabe você vai sair do carro, vai ter que desligar o rádio. Adore Mais FM, tá em Android, iOS, pode ser sua companhia o dia inteiro. Tudo que envolve inteligência emocional, inteligência espiritual e inteligência financeira, você encontra aqui nas 24 horas de conteúdo na família Adore Mais. Ficou pouco, gente. Falar para mais de 25 milhões de habitantes do estado de São Paulo pelas ondas do rádio. Então a gente vai para o mundo com o aplicativo. Ó, notícia boa, já foi baixada em mais de 20 países, acredita? Pensa na festa que a família Adore Mais fez quando soube dessa notícia, desse dado. Pois é. Olha, todo dia que estamos juntos aqui, a Eli vai chamar sim você para pensar, para refletir, porque você quer ter resultados novos, fazendo do mesmo jeito, pensando do mesmo jeito. Isso é doidura, gente. É doidura, misturado com loucura. É. Então, a mensagem de hoje é: para atingir qualquer sonho, será necessário você começar. Para atingir qualquer sonho, será necessário você começar. Você tem sonhado bastante ou tem sonhado pouco? O que vai fazer a diferença é só o começo. Todos nós que estamos aqui transmitindo algum tipo de conteúdo para você é porque um dia teve um começo. Teve um começo, teve um processo, teve um caminho para chegar nesse tão sonhado final, que você chama de sucesso, de prosperidade. Mas tá doendo para você começar? Pois é, tem um ditado que fala, tá doendo? Vai doendo mesmo, porque é no caminho que você vai entender. É no caminho que você vai compreender e aprender o tal processo. Lembra de Abraão, um dos heróis da fé? Abraão, que Deus mandou ele ir para uma terra que ele nem sabia onde. O que, que ele fez? Ele foi. É, o povo lá no deserto. Colocou o pé na água e ela fez o quê? Se abriu. Será que o Deus mudou ou ele é o mesmo? Na sua vez ele mudou? Não é possível. Então, quer chegar nesse sonho? Vai ser necessário você começar. Então, que tal você fazer isso hoje? Combinado? Uou, olha só, minha gente. É, como eu disse, vamos passar mais tempo lá. Elisângela Gomes Aeli, esse é o meu Instagram. Elton Euler, empresário, escritor, terapeuta dos famosos, professor de análise corporal, idealizador e cofundador do Corpo Explica. O Corpo Explica é a principal escola de educação digital no mundo sobre análise corporal, com mais de 30 mil alunos no Brasil e atualmente em mais de 20 países. Entre eles estão profissionais de diversas áreas, como psicólogo, médicos, professores, nutricionistas, fisioterapeutas, empresários e profissionais de recursos humanos. A proposta do Corpo Explica é trabalhar com uma linguagem didática e acessível ao público em geral, em vez de uma linguagem técnica ou acadêmica que acabasse restringindo o conhecimento a um público menor. Bom, quanta coisa boa aqui, né, gente? Teve até umas mudanças aí e é hoje que você vai saber de tudo. Vamos receber ele então, minha gente, com aquela calorosa salva de palmas, Elton Euler!
2: Coisa boa! Quanta energia!
1: Seja bem-vindo, eu posso dizer amigo, né? Gente, olha, eu conheço essa figura. Vocês vão entender até o final do programa quem é essa figura que Deus nos presenteia hoje aqui no nosso programa. Gratidão, Elton, sei aí da sua agenda tão corrida e você com esse coração tão gigante, tá entregando um pouquinho, né, no servir aqui com a nossa audiência. Então, gratidão. Fala aí com o nosso povo.
2: Vamos lá. Obrigado pela companhia, obrigado pelo convite. Foi difícil marcar essa agenda, mas Felizmente conseguimos. E cá estamos para fazer alguns questionamentos, provocações,
1: Eita!
2: Trazer algumas respostas.
1: É hoje.
2: Vamos ver como é que vai ser a temperatura aqui. Que no meu território, geralmente, a coisa costuma ser meio intensa.
1: Ai, meu pai, mas se não for intenso, não é bom, né?
2: É,
1: fica meio sem graça, fica meio murchinho.
2: Meio morno, né? Meio água. Então, vamos...
1: É, tem que ser quente ou frio.
2: Exato.
1: Morno, tô fora. Gente, você quer participar com a gente, ó... Corre lá pro nosso canal do YouTube, manda pergunta, que eu sei que você vai ter muitas daqui a pouquinho. Adore Mais FM, a gente tá ao vivo pelo canal do YouTube da rádio, tá? Ó, bom, quando a gente já vai chegar no Corpo Explica, no GPS, e tanta coisa boa. Mas pra quem não conhece o Elton, que tá ouvindo aqui, quem é? Quem é esse cara? Quem é ele?
2: Essa é uma pergunta sempre desafiadora. Eu costumo dizer que eu sou empresário por paixão, pesquisador por curiosidade e terapeuta por necessidade.
1: Uou!
2: Quando eu comecei a dar certo na vida, eu quebrei 17 vezes, eu errei muito, falhei muito, você começou muito cedo, eu também comecei muito cedo, mas sem estrutura, sem muito preparo, sem muita referência, eu fui tentando, fui quebrando. E quando chegou um determinado momento da minha vida que eu comecei a me achar, eu descobri que eu era um bom comunicador. Então eu comecei a escrever para as pessoas. E aí eu me descobri no desenvolvimento humano, mas escrevendo. E eu escrevia coisas que as pessoas não tinham coragem de dizer. E uma vez um sócio meu virou para mim e disse: você precisa deixar de ser covarde. Se você quiser mudar o mundo, você tem que ter coragem de ir lá e falar. E não ficar botando as pessoas para falarem o que você tem vontade das outras escutarem.
1: Na lata, sim.
2: Na lata, sim. Tipo, pare de escrever esse tipo de coisa, porque esse tipo de coisa não é o que as pessoas estão nos contratando. Elas estão nos contratando apenas para montar um negócio. Você está criando um negócio gigantesco que fica fundo ou fica pesado, e aí é fácil você falar que a pessoa não tem coragem, mas você também não tem coragem, porque essa vontade de mudar o mundo é sua.
1: Aí e deu para você.
2: E aí eu, de fato, assumi esse lugar de que se eu quisesse fazer as coisas do meu jeito, eu ia ter que subir no palco e fazer, ia ter que subir no palco e falar, ia ter que enfrentar, porque realmente é muito fácil criticar quando você está de fora, criticar quando você não está fazendo. E aí começou a minha jornada no desenvolvimento pessoal, isso tem mais ou menos 5 para 6 anos, e ali eu fui criando coisas que não existia, com o desafio de estar fazendo isso sem ser um cara que tinha estudado para isso, sem ser um cara que tinha planejado ou desejado ou sonhado com isso. E eu fui me descobrindo, fui criando os negócios, os métodos, e foi dando muito certo. Criamos o Corpo Explica, depois criamos o GPS. E aí a gente veio desconstruindo algumas coisas para fazer as construções que nós gostaríamos de fazer. Então as nossas teorias e as nossas construções, elas confrontam o velho. E esses confrontos, eles são desafiadores, tanto para quem está ouvindo, quanto para quem está fazendo, quanto para quem está falando. Né? A gente questiona o modo como as pessoas constroem suas famílias, o modo como as pessoas constroem suas relações, o modo como as pessoas estabelecem relações de amor. Então a gente vem fazendo muita desconstrução para fazer uma reconstrução na proposta de corrigir relações, corrigir resultados, corrigir saúde. E de lá para cá a gente fez muita pesquisa, fez muita coisa, então a gente avançou muito no combate à depressão, no combate ao câncer,

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2: Meu nome é Cláudio, tô aqui na Adore Mais e o programa que eu mais escuto aqui é Negócios com Propósito, da Elisângela Gomes. E a música que eu mais gosto, assim, que eu gosto de escutar é Depende de Ti, de Paulo Baruc. Valeu, muito obrigado, abraço!

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2: A mensagem de hoje é: quem não te escuta com o coração não merece a sua atenção. Quem não te escuta com o coração não merece a sua atenção. Com quem você tem investido o seu tempo? Tempo não volta, a gente já sabe disso. Com quem você tem passado os seus minutos? Aquela pessoa que está indo com você para o mesmo lugar, aquela pessoa que ela está interessada em te ajudar, ou você ajudar aquela outra pessoa, ou só está jogando o seu tempo fora? Deixa a vida levar, né? Como diz lá o nosso amigo. Como é que você tem vivido? Preste muita atenção no que você está escutando e de quem você está escutando, porque isso vai fazer toda a diferença para o seu destino final. Porque é o caminho que vai definir se você vai chegar lá ou não. Combinado?
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0: Você acredita que um minuto de oração pode mudar sua vida? Numa cidade, a gente tem uma polifonia, uma multidão de sons. No meio de tanto barulho do dia a dia, sua alma precisa de silêncio. Muitos ruídos na cidade, muitas vozes, muitos chamados, muitas escolhas que estão todos os dias sendo feitas por nós. E muitas vezes a gente esquece da nossa alma, esquece do silêncio. E só existe música porque existe pausa, senão seria barulho. E muitas vezes a gente está num barulho ensurdecedor, seguindo uma rota de destruição. Salmo 46:10 diz o seguinte: fiquem quietos e saibam que eu sou Deus, sou exaltado entre as nações. É preciso que o nosso coração se acalme, é preciso que a gente fique em silêncio, é preciso que a gente ouça a voz da nossa própria alma e os clamores que tem dentro de nós. E assim começa uma oração. Lágrimas são orações. É preciso que você seja você, é preciso que todas as vozes se silenciem para que a sua voz, a voz da sua alma, fale com você e você fale com Deus. Vamos orar? Senhor, eu confesso que eu não paro de ouvir vozes. Elas vêm de todos os lugares, elas vêm de todas as direções, Senhor Deus. E tantas vezes eu estou ouvindo esses chamados e eu não silencio. Nós não nos silenciamos e agora nós queremos que o nosso coração fique calmo e que a gente veja o Senhor agindo na nossa história. É o que nós te pedimos em nome de Jesus. Que esse tempo rápido de oração mude quem nós somos. Porque o Senhor está agindo sobre nós. Em nome de Jesus. Amém. Um minuto, 3 minutos vão mudar a sua vida. Te desafio a continuar comigo e compartilhar com outras pessoas. E experimentar essa mudança. Meu nome é Eli Moreira, pastor Eli Moreira. Eu te convido diariamente a estar conosco.
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Júlio de Souza aqui de Marabá, no Pará, sou ouvinte da Adore Mais FM, com certeza conectando pessoas e unindo propostas, é coisa maravilhosa, né? A Adore Mais anunciando o reino de Deus através do louvor e através de mensagens. Eu gostaria de ouvir o louvor, pode ser com Silvan Santo, né? Silvan Santo, menino de rua.

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1: Seja muito bem-vindo você ao nosso programa Negócios com Propósito. Mais uma edição desse programa, desse momento incrível, onde você vai aprender muita coisa, aumentar o seu conhecimento, inteligência emocional, espiritual, financeira, para que você tenha uma vida de alto valor. Eu sou Elisângela Gomes e para mim é uma honra estar aqui com você na 102.1, uma rádio que fala para mais de 25 milhões de habitantes do estado de São Paulo. Sejam bem-vindos. Olha só, você que está no FM, está me ouvindo. Estamos ao vivo também no meu YouTube, lá no Elisângela Gomes Aeli, Instagram. Elisângela Gomes Aeli no YouTube da Adore Mais também. Então, se você quer assistir o nosso programa Negócios com Propósito, bora lá no meu Instagram, Elisângela Gomes Aeli. Aproveita e já me segue para a gente passar mais tempo juntos. Você que não me conhece, eu sou o CEO da Adore Mais FM e para mim é uma honra liderar esse time incrível que faz a diferença em todos.
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5: Oi, Adore Mais, tudo bem? Meu nome é Fernanda, eu sou da Igreja Pura Fé. Eu quero pedir um louvor a Ele. Esse louvor, ele marcou demais o meu ano e creio que marcou de muita gente também. Obrigada!

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3: Olá, eu sou o Rogério, sou de São Paulo, capital. Eu trabalho à noite, eu ouço muitos louvores e eu gostaria de pedir a alegria, sou feliz, de Raquel Novaes. Deus abençoe.

Sua presença é cheia de alegria. Como é feliz o povo que anda na luz da presença do Senhor. O apóstolo Pedro vai nos dizer: mesmo não o tendo visto, vocês o amam. E mesmo não o vendo agora, creem nele e exultam com alegria indizível e gloriosa. Não é qualquer alegria. Não é uma alegria passageira. É a alegria que nós podemos sentir quando nós

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1: Nós não podemos só vir na reunião e cantar algo tão incrível assim e não viver. Isso tem que estar dentro da gente, tem que ser verdade. Quando o Senhor é o nosso grande e único amor, nada pode barrar você aqui fora. Porque você sabe que tem um Deus que é maior que tudo, que sustenta todas as coisas, que nos mantém firmes e no caminho. Se você está agarrado a Ele, você está agarrado a tudo que você precisa para viver uma grande vida. Faça sempre essa oração. E olha, vamos para essas palavras. Olha que incrível, como vai bater com o que nós acabamos de cantar. Caminhando Jesus e os seus discípulos chegaram a um povoado onde certa mulher chamada Marta o recebeu em sua casa. Maria, sua irmã, ficou sentada aos pés do Senhor ouvindo a sua palavra. Marta, porém, estava ocupada com muito serviço. E aproximando-se dele, perguntou: Senhor, não te importas que minha irmã tenha me deixado sozinha com o serviço? Dize-lhe que me ajude. Respondeu o Senhor: Marta, Marta, você está preocupada e inquieta com muitas coisas. No grego, o sentido disso é que havia um tumulto dentro da Marta. Aqui fora, o que uma pessoa sem discernimento veria seria uma mulher que ela está fazendo a coisa certa, e não vamos dizer, ela estava fazendo boas coisas, me parece ser uma boa pessoa, mas equivocada. Me parece ser uma pessoa de caráter, uma pessoa correta, mas equivocada. Observe que ela, inquieta, incomodada por conta de tantas ocupações, que o sentido disso é havia um tumulto dentro dela. Ela estava tão tumultuada. Havia tanto desequilíbrio, havia um desequilíbrio dentro dela, na vida dela, que quando ela viu a Maria parar tudo que ela estava fazendo para ir para os pés do Senhor, aquilo causou incômodo nela. Ela ficou irada. Que ela chegou a falar com o Senhor num tom: Senhor, o Senhor não se importa? O Senhor não se importa? Senhor, não te importas que minha irmã tenha me deixado sozinha com o serviço? Agora ela nem fala com a Maria. Ela fala com o Senhor. Ela está tão tumultuada, tão desequilibrada internamente, que ela fica meio que brava com o próprio, com o Senhor Jesus. O Senhor, o Senhor não se importa? Quer dizer, o Senhor não vai falar nada? O Senhor não vai fazer nada? E você vê que quando a pessoa está tumultuada, tem muitas vozes falando, muito barulho, um tumulto dentro dela, ela não vê as coisas com clareza. Você vê que ela cobrou de Jesus, ela se mostra muito incomodada com a atitude da Maria. Então, a Maria está errada, Jesus está errado, porque não está corrigindo a Maria, mas ela está certa. ela que estava certa. Porque ela precisava realizar todos aqueles serviços, trabalhos, e nada podia parar. E Jesus deu uma resposta para ela como quem está afirmando, né, urgentemente. Ele repete, Marta, Marta. Quer dizer, isso aqui é urgente, para tudo. Você está preocupada? E Jesus falou o quê? Não vos preocupeis nem os inquieteis com coisa alguma. E ele cita as duas coisas aqui, ó, preocupada e inquieta. Ela não só estava cheia de preocupação, como ela estava tumultuada, inquieta. É aquele tipo de pessoa que já nem raciocina direito, está ofegante. Eu preciso fazer, e ninguém está me ajudando, e eu não vou dar conta. E como que você não está vendo? Todo mundo está errado agora. Maria está errada, Jesus está errado. Mas ela não vê que quem está errada, quem estava errada era ela. Porque ela permitiu que as coisas tomassem a vida dela de tal maneira que agora o que sobrou foi preocupações e inquietações que geraram um tumulto dentro dela. Havia uma guerra dentro dela. E Jesus falou que ela estava inquieta e preocupada com muitas coisas. Ou seja, ela não estava só preocupada com uma coisa, tinha muitas coisas tomando o coração dela, de maneira que ela não via com lucidez, que ela não ouvia, ela não tinha clareza. Todavia, apenas uma é necessária. Só uma coisa deveria ser a sua prioridade. E aqui ele não está dizendo que não devemos trabalhar, não, obviamente que não é nada disso. Mas ele está dizendo, a vida é feita de prioridades, Marta. E as suas prioridades determinam o seu destino, suas prioridades mostram o seu propósito. E, na verdade, é o seu propósito que leva você a cumprir com o seu destino. As suas prioridades definem você. As suas prioridades dizem quem você é. As suas prioridades determinam onde você vai chegar. Do jeito que você está, Marta, amanhã você vai estar pior. E todas essas preocupações que você tem, inquietações, elas vão estar aí. Umas vão se resolver, outras vão permanecer. E quanto a serviço, digamos aqui, que se a grande preocupação dela era com vamos limpar a casa, fazer a comida, quer dizer, isso você vai ter todo dia, vai ter roupa para lavar, vai ter casa para limpar, comida, porque você tem que comer, a sua família tem que comer. É, você chega no seu trabalho, você tem uma função, então terá aquilo para fazer, você termina algo, você tem outro para fazer. Então, se você viver inquieto, tumultuado, se você permitir que Satanás tumultue a sua vida interna, o seu homem interior, sua vida aqui vai ser o quê? Uma vida descontrolada, doente, né? Porque do jeito que a Marta estava indo, ela podia ter um colapso, um infarto. A saúde dela, com certeza, ia começar a ser abalada. Porque ela estava preocupada com, disse Jesus, com muitas coisas. Mas Jesus disse que só uma é necessária. E Maria escolheu a boa parte, esta não lhe será tirada. Quer dizer, a prioridade de Maria. Maria deu prioridade à coisa certa. Maria deu prioridade ao que ninguém vai poder tirar dela. A escolha da Maria é uma escolha correta, forte. Está levando ela a construir um alicerce forte. Porque essa escolha, ninguém vai poder tirar dela. E vai dar graça para todo o resto. Marta, Marta. Marta, Marta. O que nós vamos ver ainda em Hebreus é que o grande problema de Israel, é que Israel, o grupo original, não entrou no descanso de Deus. E nós somos convocados a entrarmos no descanso do Senhor, a descansar nele. Porque se você ficar lá remoendo preocupações, inquietações, como é que vai ser, o que eu vou fazer, e agora? Isso vai se multiplicar. Mas quando você para e vai para o Senhor e se alimenta dele, você recebe força, ânimo, clareza para ver o que você não estava vendo, discernimento, luz. Aqui, ó, vamos para Êxodo. Sucedeu que os amalequitas vieram atacar os israelitas em Refidim. Refidim quer dizer o quê? Descanso. No lugar onde Israel, após sair da escravidão, parou para descansar, o que que Satanás... Não tem nada na Bíblia por acaso. Os nomes não estão por acaso. Israel sai de uma escravidão, veja bem, você sai de um problema gigante, enfrenta desafios, agora você para num lugar, né? Esse acampamento, o Israel montou acampamento no, onde? Onde parou? Em Refidim. Onde? Num lugar de descanso, era para descansar. Aprender, né? Vamos equilibrar, ó. Descansar em Deus, confiar em Deus. O que acontece? O que o diabo não quer. Ele quer você atribulado. Essa foi a primeira guerra de Israel. E quando você fala Amaleque na Bíblia, você está falando do quê? Da amargura. Daquela amargura que pode causar. Ela causa uma angústia, ela causa depressão, ela é traiçoeira. Amaleque representa um inimigo traiçoeiro. É a representação da amargura. E a amargura, quando você pensa em amargura... Você pensa, a gente fala amargura como, ah, estou amargurado por isso. Amargura engloba muita coisa. Por que você está amargurado? É um questionamento. Vamos então puxar rapidamente, porque se eu for, não dá para contextualizar nesse momento, mas onde isso começou? Com Esaú? Quando ele trocou a herança, ele era o quê? O primogênito. O primogênito faz o quê? Dirige a família, lidera a família, tem duas partes na herança. E o que era mais importante? Era herdeiro do quê? Da herança profética, da herança daquela, da bênção de Abraão.
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1: Como que uma pessoa que herdou a bênção de Abraão pode simplesmente chegar, o quê? Ele chegou, que a Bíblia diz, principalmente na Almeida, que no hebraico mostra, vai dar uma ênfase, cansado. Então ele estava muito cansado. Então ele saiu para caçar, e tentou caçar, e não encontrou a caça, e estava nervoso, inquieto e cansado. Não raciocinou direito, deixou que suas emoções fossem lá para a superfície e dominassem a vida dele para sempre. Nunca mais ele reverteu isso. E aí ele chega com fome. E tem alguém ali, que é Jacó, que valoriza a herança. Que quer essa herança. Você vê que o que ele estava em busca era de algo muito superior. O que Esaú falou, de que me vale essa primogenitura? E para ele era muito. Era tudo. E o cansaço, a amargura vai fazer você desprezar aquilo que é a coisa mais preciosa, o que é mais importante. A inquietação, as preocupações de Marta fez com que ela não visse a coisa mais importante que estava na casa dela, que não tinha a ver com comida, com limpeza de casa, com não sei o quê. Tinha a ver com a presença de Deus ali, Jesus. E às vezes nós podemos estar tão tumultuados aqui, que nós não estamos vendo a grandeza da coisa, né? O que aquilo significa. Então, Esaú troca a sua primogenitura, você já sabe, por causa de o que é uma refeição. Isso para Deus, Tiago fala, chama isso de profano e imoral. Como pode alguém agir de uma maneira profana? Ele profanou o sagrado, ele foi imoral. Então, o que? Aqui, Amaleque foi o que? Neto de Esaú. Você vê que esse comportamento, esse espírito, só foi potencializado, ele foi crescendo. Então, Amaleque se tornou amargo, traiçoeiro. E o símbolo de quem não suporta ver uma pessoa bem no seu lugar de descanso. Então, o que é isso? Isso se chama o quê? Satanás. Ele quer você inquieto, confuso, tumultuado. Ele não quer você vendo as coisas com discernimento, com clareza. Não. Então, qual foi a primeira guerra que Israel enfrentou? Ele enfrentou muitas outras, mas qual foi a primeira após sair da escravidão? Contra Amaleque. Quando você sai de um problema que durou muito tempo, você tem que brigar, tomar muito cuidado, porque provavelmente a sua primeira guerra após aquilo, vai ser uma insatisfação, um vazio, uma amargura, uma inquietação que vai impedir você de descansar no Senhor e de ver tudo que você está vivendo. Como que a gente vence Amaleque? Então Moisés disse a Josué: escolha alguns dos nossos homens e lute contra os amalequitas. Você tem que entrar em guerra, porque Amaleque vem contra você. Se você deixar, Amaleque é impiedoso. Você tem que lutar contra ele. Amanhã tomarei... Lute contra os amalequitas. Amanhã tomarei posição no alto da colina. Neste momento, se a sua parte espiritual não for para um lugar mais alto, é quando você corre perigo. Com a vara de Deus em minhas mãos, que representa o quê? Autoridade. Autoridade. Eu tenho que ter autoridade nas minhas mãos. A minha forma, mãos, como eu estou agindo na vida, tem que ser com autoridade. Josué foi, então, lutar contra os amalequitas conforme Moisés tinha ordenado. Moisés, Arão e Ur, porém, subirão ao alto da colina. Enquanto Moisés mantinha as mãos erguidas, os israelitas venciam. Quando, porém, as abaixava, os amalequitas venciam. O versículo 11 mostra a estratégia, mostra a forma que nós devemos agir para vencer esse inimigo. Mãos erguidas. É tão impressionante que lá embaixo, Josué continuava lutando com as armas, com os seus soldados, mas o que definia era o que estava acontecendo no alto do monte. Então, o que define a nossa vida? Porque lutaram, algumas pessoas estão lutando. Elas saem para trabalhar, elas lutam, elas guerreiam, elas batem nas portas, elas tentam, elas vão lutar. Muitas pessoas estão lutando. Mas por que que muitas não estão vencendo? Porque elas não entenderam esse princípio. O que determina a minha vitória no pé do monte é o que eu faço no alto do monte. O que você está fazendo no alto do monte vai determinar seu resultado no pé do monte. Que são as coisas naturais, são regidas pelas espirituais. Quando o espiritual vai bem, a sua vida natural também vai. A sua vida material também vai. Mas quando você concentra toda... Observe que o Josué estava dando tudo dele lá. E Josué estava mesmo. A gente sabe que sim. Se tem uma coisa que a gente não desconfia, é do general que o Josué foi, inclusive na sua primeira guerra, já foi contra Amaleque. Foi a primeira guerra que ele enfrentou como um comandante, um general, e contra Amaleque. A parte dele, ele estava dando tudo. Quer dizer, o que era humano de se fazer, ele estava fazendo. Mas o que determinou a vitória contra Amaleque? Foi Josué guerreando o que era necessário também, mas não definidor. O definidor, o fator definidor foi o que aconteceu no alto da montanha. Então, eu preciso fazer coisas que são naturais, que são humanas, mas entendendo que o que vai determinar a minha vitória no pé do monte é o que eu faço no alto do monte. E quando eu já vejo pessoas baixando as mãos, eu penso, meu Deus, mas o que que vai fazer? Você começa a afrouxar. E tem muitas coisas que podem fazer você afrouxar. Olha o tumulto dentro da Marta, que a cegou, que ela não via Jesus. Eu fico imaginando eu tendo Jesus, né, ali, como ela tinha, em carne e osso, na sua casa. O melhor que você queira recebê-lo, ou você vai correr para preparar tudo isso antes, ou depois você vai, olha, você não quer sair de perto dele. Eu entendo perfeitamente a Maria, e ela tem que ser o nosso exemplo. Se você se transporta para a história, você vê, meu Deus, é óbvio que eu quero me agarrar a ele, ficar aos pés dele. Se a pessoa demora para entender isso aqui, ela também, ela acaba agindo como Esaú, né? Ela define a vida dela por aquele momento, por aquilo que está acontecendo dentro dela. Ela joga coisas grandes, né? Por causa do quê? De um momento. E aí o que ela gera? Ela gera uma coisa que é pior que ela. Amaleque se mostrou pior do que Esaú. Porque isso só vai crescendo. Então, quando as mãos de Moisés já estavam cansadas, porque você pode cansar, sim. Eles pegaram uma pedra que representa o quê? Jesus. Enquanto eu não entro nesse descanso, nessa estrutura, que é Jesus, e a colocaram debaixo dele para que nela se assentasse descanso, eu tenho que descansar nele. Eu preciso descansar nele. Eu faço a minha parte, mas dependendo dele e sabendo que o que eu não posso, ele pode. Arão e Ur mantiveram erguidas as mãos de Moisés. Você vê que relacionamento é muito importante, né? Nesse momento, esses dois homens foram muito figuras importantíssimas na vida do Moisés para esse momento da vida. Eles contribuíram para a vitória no pé do monte. Porque era preciso que as mãos de Moisés permanecessem erguidas. E chegou um momento que ele cansou, não aguentou. Mas estavam lá esses dois homens segurando as mãos dele. Por isso que o estar na comunhão vai fortalecendo as pessoas. Quando uma pessoa, ela para de frequentar as reuniões, ela não tem quem segure as mãos dela, quem concorde com ela. Ela vai perdendo força, ela vai murchando, ela vai morrendo. Arão e Ur mantiveram erguidas as mãos de Moisés, um de cada lado, de modo que as mãos permaneceram firmes até o pôr do sol, até o dia terminar. E Josué derrotou o exército amalequita ao fio da espada. Mas o que definiu foram as mãos erguidas de Moisés no alto do monte. Depois o Senhor disse a Moisés, escreva isto num rolo como memorial. Nós temos que ter nossos memoriais. E declara a Josué que farei que os amalequitas sejam esquecidos para sempre debaixo do céu. Josué precisa saber que Deus vai fazer essa obra. Moisés construiu um altar e chamou-lhe: o Senhor é a minha bandeira. Essa é a bandeira que eu levanto. E não da amargura.
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1: E jurou pelo trono do Senhor: o Senhor fará guerra contra os amalequitas de geração em geração. E você vê que de geração em geração, você vai ter que guerrear contra o espírito da amargura que toma o mundo, contra Amaleque, que é traiçoeiro, que é mau, que é traiçoeiro.

a atitude dos fracos, é a atitude daqueles que não sabem dizer não. Eu estou cansado, eu estou mal aqui, mas eu não vou trocar meu destino, meu propósito que vai determinar meu destino, por causa de uma vontade, de um sentimento. E Amaleque, ele tem muito desse espírito que tem tomado o mundo, que quer dominar as pessoas, que ataca de forma traiçoeira. Amaleque, ele está aí. Você vê que se você não ficar atento, Amaleque vai tomando conta. E ele contamina tudo. E ele não quer as pessoas vivendo uma vida de paz. Elas não querem. Amaleque não quer você em paz, em refidim. Amaleque quer guerra. E se você não for para um lugar mais alto e depender de Deus, de verdade, manter as suas mãos espiritualmente falando erguidas, Amaleque vai consumindo com tudo. Se você depender só da força natural, você vai perder para Amaleque. Você precisa de algo muito maior que isso. Portanto, assim diz o Senhor Jeová: eis que eu assentei em Sião uma pedra, que é Jesus, uma pedra já provada. Eu venci o mundo, vocês vão vencer também. Pedra preciosa de esquina, que está bem firme e fundamentada. Então, nós estamos firmados em algo que é firme e bem fundamentado. Aquele que crer, não se apresse. Se você crê nisso aqui, você não precisa atropelar as coisas. Você vai ficar onde você tem que ficar. Vai fazer aquilo que você sabe que deve fazer. E com essa convicção de que Deus, se você crer e se mantiver nesse lugar da fé, onde você consegue descansar em Deus, focalizá-lo, tê-lo como a prioridade da sua vida, você não há o que temer, você está bem firme, está seguro, está construindo a sua vida em algo firme e bem fundamentado. A lâmpada do ímpio se apaga e a chama do seu fogo se extingue. A verdade, na verdade, a luz dos ímpios se apagará e a faísca do seu lar não resplandecerá. A lâmpada, você vê que tem uma... Quando a Bíblia fala a luz do ímpio, quer dizer, tem uma luz ali. Às vezes ele está prevalecendo. Mas a Bíblia diz que ela se apaga, ela se apagará. E a chama do seu fogo vai se extinguir. Você vai ver a lâmpada de muitos ímpios se apagando. E o fogo se extinguindo. Esse é um tempo em que, obviamente, que sempre ímpios se levantarão. O mundo está cheio de ímpios, então sempre

0: ímpios perversos, o mundo sempre teve que enfrentar, nós sempre vimos isso. Nós vemos isso na Bíblia, nós vemos isso fora. Mas a boa notícia é que a lâmpada do ímpio se apaga. E a chama do seu fogo se extingue. E eu sinto muito forte no meu coração de dizer que, seja lá o que você está vivendo, o que nós estamos vivendo de forma geral, nesse momento da nossa vida, da história, eu sei com toda certeza que a lâmpada do ímpio vai se apagar e a chama do seu fogo vai se extinguir. Isso já foi determinado. Na sua tenda a luz se escurece. Na casa do ímpio a luz se escurece. A lâmpada de sua vida se apaga. E a Bíblia fala que o espírito do homem é a lâmpada. É como um fôlego de vida. Então, a lâmpada da sua vida se apaga. O vigor dos seus ossos, desculpe, o vigor dos seus passos se enfraquece. E os seus próprios planos o lançam por terra. Nós vamos ver a lâmpada do ímpio se apagar e a chama do seu fogo se extinguir. Na tenda do ímpio, tudo vai se escurecer, sempre se escurece. E a lâmpada de sua vida vai se apagar. O vigor dos seus passos vai se enfraquecer. Sabe aquela, você vê uma pessoa que está cheia de vigor para fazer o mal? Vai enfraquecer. E os seus próprios planos, os planos que ele fez, ó, e os seus próprios planos o lançam por terra. São os planos dele que lançam ele por terra. O que ele mesmo fez é o que vai derrubá-lo. É sempre assim. É aquela história de que o feitiço vira sempre contra o feiticeiro. É sempre assim. Porque o que você planta é o que você colhe. Isso é uma lei divina, é uma lei universal. Ninguém pode ir contra a lei da semeadura. A luz nasce sobre o justo e a alegria sobre os retos de coração. A luz semeia-se para o justo e a alegria para os retos de coração. Para quem nasce a luz? Para o justo. E alegria tem na vida daqueles que são retos de coração. A vereda, o caminho do justo, é como a luz da alvorada. Quem já ficou acordado vendo o dia amanhecer, o sol aparece tímido, você sente só uma leve claridade. E vai aumentando, vai aumentando, vai aumentando, vai aumentando, até que aquele dia fica perfeito, não é? Então a vereda do justo é como a luz da alvorada, que brilha cada vez mais. Ou seja, na vida do justo tem sempre mais luz, mais luz, mais luz, mais luz, brilha mais, mais, mais. Quando você acha que ele não tem, meu Deus, mas já está brilhando tanto, você descobre que ele ainda pode brilhar mais. Até a plena claridade do dia. Mas o caminho dos ímpios é como densas trevas. Nem sequer sabem em que tropeçam. Que coisa triste, né? Tropecei, caí, nem sei onde. Porque fazem tantas escolhas tolas que aí eles nem sabem mais o que foi que os derrubou. Confie no Senhor e faça o bem. Confie no Senhor e faça o bem. Teve uma época da minha vida que eu declarava muito isso aqui. Confie no Senhor e faça o bem. Que eu só tinha que fazer isso. Confiar e fazer o bem. Fazer o que é certo. Assim você habitará na terra e desfrutará o quê? Segurança. Deleite-se no Senhor, quer dizer, tenha prazer no Senhor. E ele vai fazer o quê? Ele atenderá os desejos do seu coração. Quando eu tenho prazer no Senhor, ele faz o quê? Ele realiza os desejos do meu coração. Entregue o seu caminho ao Senhor, confie nele e ele agirá. Olha como fala, ó, entrega o seu caminho ao Senhor e confia nele. E ele vai fazer o quê? Ele vai agir. Ele vai fazer o quê? Ele vai agir. O que, que ele vai fazer? Ele vai agir. Por quê? Porque você confiou nele, você entregou tudo nas mãos dele. Ele deixará claro como a alvorada, um dia que amanheceu, que você é justo. E como o sol do meio-dia, que você é inocente. Eu confio em Deus, eu faço o que é correto, e ele se incumbe de fazer aquilo que eu não posso fazer. Descanse no Senhor e aguarde por ele com paciência. Não se aborreça com o sucesso dos outros, nem com aqueles que maquinam o mal. O Senhor firma os passos de um homem quando a conduta deste o agrada. Ainda que tropece, não cairá, pois o Senhor o toma pela mão. Olha o que Davi conclui aqui, ó, essa parte. Já fui jovem. Então isso significa que eu estava velho já. Esse salmo ele fez quando ele já estava velho, idoso. E ele fala, eu já fui jovem e agora sou velho. Mas nunca vi, durante a minha existência até agora, né? Nunca vi o justo desamparado, nem seus filhos mendigando o pão. Com a mão no coração, vamos falar com o nosso Senhor. Oh, meu Deus, que incrível, incrível, incrível. Que coisa incrível. A sua palavra, ela é vida. Ela dá ânimo, esperança, segurança. Tudo que o Senhor espera é que o seu povo seja capaz de mantê-lo como prioridade. Que sejamos capazes de permanecer focados no Senhor, tendo o Senhor como nossa prioridade de vida. A despeito de tudo, de um momento, de uma dificuldade, a despeito de tudo, de uma dor, seja lá o que for que estamos vivendo, o caminho é ir para os seus pés. Não é viver como a Marta, permitindo um tumulto interno, uma inquietação, preocupados com tantas coisas, mas escolher a boa parte da vida, que é o Senhor. Porque essa ninguém vai tirar de nós. E quando nós escolhemos estar no Senhor, buscar o Senhor, depender do Senhor, descansar, ir para os seus pés, nós damos condições do Senhor se manifestar na nossa vida. É mantendo as mãos erguidas que nós vamos vencer as situações traiçoeiras, amargas, os inimigos que estão sempre determinados a nos impedir de ficar nesse descanso com o Senhor, de entrar nesse descanso. Satanás não nos quer descansando no Senhor, mas atribulados, inquietos, aflitos, desanimados. Quantos, Senhor, que nesse culto maravilhoso de domingo poderiam estar aqui, mas não estão. Por que não estão? Porque estavam com muito sono, ou desanimados, ou aflitos, ou inquietos. O que fizeram essas pessoas a desistir de fazer a coisa mais importante, que é dar prioridade ao Senhor e buscá-lo em primeiro lugar? Como que uma pessoa espera ter uma grande semana, um grande mês, um grande final de ano, se o Senhor não é a prioridade da vida dela? Se ela não está nem um pouco disposta a viver para algo maior que é o Senhor, mas simplesmente ela é movida por um momento, por uma situação, por uma dor momentânea, por um ataque, por uma fraqueza, por um sentimento. Eu não sei. Eu só penso que se, para mim, ver isso é doloroso, imagina para o Senhor. Porque eu sei que não tem como nós termos uma grande vida se não colocarmos o Senhor como a prioridade da nossa vida, se não entrarmos no descanso do Senhor, se não formos para um lugar alto e mantermos nossas mãos erguidas, como é que nós vamos vencer os desafios que estão aí? Eu oro, Senhor, para um despertar aqui em todo lugar. Que pessoas sejam despertadas. Eu oro por um despertar. Eu oro por um despertar. Eu oro para que pessoas estejam se despertando aqui hoje e vendo coisas que não estavam vendo. Eu oro para que o Senhor coloque luz. Porque é tristeza ter o Senhor à disposição e estarmos cedendo para tantas preocupações, inquietações e tumultos. Que tristeza. Você estar em Refidim e vem Amaleque. E se você não luta contra Amaleque da maneira certa, Amaleque prevalece. Que tristeza. Quando muitos não entendem isso, que a luz do ímpio sempre se apaga, mas na vida do justo cresce. Que tudo que nós temos que fazer é ter prazer no Senhor. E todas as coisas, os desejos do nosso coração serão materializados. Eu oro por mudanças aqui, Senhor. Por temor. Por um despertar. Vem até nós com poder. Perdoa as nossas falhas, pecados e erros. Passa do teu sangue sobre a igreja. Passa do teu sangue sobre mentes e corações. Passa do teu sangue agora. E eu repreendo essa força demoníaca que veio para roubar vidas, propósitos, consequentemente destinos. Eu repreendo agora em nome de Jesus abatimento, peso, amargura, desânimo, entrega esse domínio do imediatismo. Eu repreendo em nome de Jesus, Eu repreendo o espírito de Amaleque, o derroto, em nome de Jesus Cristo agora. Esse tumulto interno, essa inquietação, essas preocupações que estão tomando conta de muitos corações, eu repreendo agora, em nome de Jesus, e digo, saia, em nome de Jesus, esse tumulto interno, eu repreendo em nome de Jesus agora, inquietação, preocupação, tumulto interno, amargura, espírito de Amaleque, saia, em nome de Jesus. Saia, em nome de Jesus. Senhor, vai passando do teu sangue sobre cada vida, porque eu percebo Satanás tentando roubar mentes e corações e roubar a vida de pessoas. E quantas pessoas que, quando vão cedendo, elas vão se encurvando e se abatendo e se entregando e perdem a sua vida. Quantos que deveriam estar aqui, mas onde estão? Não sabemos, mas tenho absoluta certeza que o lugar em que deveriam estar é este, neste aqui, adorando o teu nome. Disso eu não tenho dúvida. Então, seja lá onde for que estejam, não é um bom lugar, não é lugar de bênção, não é lugar seguro, não é uma pedra firme bem fundamentada, porque a pedra firme bem fundamentada é o Senhor, é na tua casa, é te adorando, é te priorizando. Nossas prioridades dizem quem somos, onde vamos estar amanhã. Nossas prioridades definem a nossa vida. E eu oro, Senhor, para que cada pessoa entenda isso. Chega de agir como Marta. Chega. Chega de baixar as mãos. E é na igreja, é na tua casa, adorando, que nós vamos encontrar os urjos, os arãos, para poder nos ajudar a manter as nossas mãos erguidas. Juntos, orando, intercedendo, é que nós vamos conseguir manter nossas mãos erguidas e vencer os amaleques da nossa vida.
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0: O Senhor Jesus vem.
1: Nós queremos saudar a todos com a paz do Senhor Jesus, a todos aqueles que nos assistem. E nesse momento, vamos dar início a este culto com oração de clamor. Convido aqueles que puderem a se colocarem de joelhos, se colocarem de pé, fechar os seus olhos, para que possamos clamar ao nosso Deus. Vamos orar ao Senhor nesse instante. Senhor nosso Deus, clamamos pelo poder que há no sangue do Senhor Jesus. Quando apresentamos a Deus Todo-Poderoso as nossas vidas, cientes que somos fracos, falhos, imperfeitos e precisamos do Teu favor, da Tua misericórdia. Perdoa-nos, liberta-nos e conceda-nos comunhão para que neste culto haja grande operação do Senhor na nossa vida, porque precisamos de Ti. E clamamos assim, ó Deus, para que o Teu Espírito Santo esteja falando aos nossos corações, aos corações de todos aqueles que participam deste culto neste momento. Oramos em nome do Senhor Jesus. Amém. Nesse instante, nós vamos cantar um louvor de clamor ao Senhor.

0: Glória a Jesus, louvado seja o nome do Senhor. Nesse instante nós vamos ter uma palavra de intercessão por um dos nossos pastores.
1: Nosso Deus, nosso Pai, nós fazemos um clamor pelo sangue do Senhor Jesus e queremos apresentar ao Deus este culto diante do Senhor, suplicando para que o Teu Espírito Santo possa operar, Senhor, nas mentes, nos corações, e aquilo que o Senhor já tem mostrado, Senhor, para este culto se cumpra, que as vidas sejam alcançadas, ó Deus, através dos dons espirituais, através da palavra, através dos atos de justiça neste culto, que possamos ver, ó Deus, a operação do Senhor na mente, nos corações, tantos quanto assistir este culto. Nós clamamos e oramos no nome do Senhor Jesus. Amém, Senhor.
0: Glória a Jesus. Vamos louvar ao nome do Senhor mais uma vez com um dos nossos louvores.

Aleluia, louvado seja o nome do Senhor. Agora vamos ter um momento muito especial que é o louvor das nossas crianças, intermediários e adolescentes.

Glória a Jesus. Deus tem falado ao seu povo, Deus tem falado ao seu coração. Vamos mais uma vez louvar, estar louvando ao nome do Senhor.

Glória a Jesus. Louvado seja o Senhor. Nesse instante nós estaremos lendo a palavra do Senhor e vendo aquilo que o Senhor preparou para nós através da sua palavra. O texto que nós iremos ler está na carta de Tiago, no capítulo 5, no verso 16. E a palavra do Senhor diz assim: confessai as vossas culpas uns aos outros e orai uns pelos outros para que sareis. A oração feita por um justo pode muito em seus efeitos. Meus irmãos, a palavra do Senhor, ela, para este culto, ela vem alcançar justamente a nós todos dentro daquilo que são as nossas necessidades, aquilo que é concernente ao nosso viver. Sabemos que cada um de nós que estamos participando deste culto enfrenta certamente muitos momentos, e alguns destes momentos são momentos difíceis, uns de ordem material, outros de ordem familiar, espiritual. Então todos nós estamos nesse culto necessitados do socorro, da bênção deste Deus Todo-Poderoso. O texto que nós lemos aqui, ele expressa justamente a condição do servo de buscar, de alcançar este favor da parte deste Deus tão maravilhoso que nós estamos buscando. A primeira coisa que Tiago fala é: confessai as vossas culpas, ou seja, é se colocar como o que nós somos, é colocar a nossa vida naquilo que nós temos em nós. Nós sabemos que nós não somos justos, que nós temos as nossas culpas. Confessai as vossas culpas é justamente aquilo que nós temos diante de nós mesmos, o homem, a pessoa que nós somos. A palavra de Deus, na carta aos Romanos, ele fala assim: porque todos pecaram e destituídos foram da glória de Deus. Então não há justo, nós sabemos quem nós somos pecadores. Então confessai, nós estamos aqui porque nós reconhecemos quem nós somos. Nós reconhecemos que precisamos da misericórdia, do favor de Deus pelo homem que eu sou. Porque nós em cada dia, pecamos por pensamentos, por atos, por atitudes. Então nós sabemos o que nós somos. Destituídos nós fomos dessa presença, por aquilo que nós somos, perdemos muitas vezes a comunhão com Deus. Mas Deus preparou para nós um recurso para nos fazer sermos justificados. E esse caminho de justificação passa justamente pelo sacrifício do Senhor Jesus. Confessai as vossas culpas. Eu reconheço, eu sou fraco, eu sou falho, imperfeito, eu sou pecador. Nós somos assim. Mas Deus, na sua misericórdia, lá em Romano fala daquele que pode nos justificar, que pode nos alcançar de novo, resgatando a nossa vida, nos dando comunhão com Deus, não por nós, mas por aquele que nós buscamos, que é o sacrifício do seu Filho, de Jesus. Jesus morreu, derramou o seu sangue, ou seja, nos deu do seu Espírito, para que nós possamos de novo ter comunhão com o Pai. Então nós chegamos aqui neste culto, não em nosso nome, não naquilo que nós somos, mas porque Jesus, nós clamamos ao Senhor Jesus para que a sua misericórdia nos alcance. Então, destituído fomos da glória de Deus, mas a palavra fala também que nós somos justificados gratuitamente pela graça, pela redenção que há em Cristo Jesus. Então, nós somos alcançados por essa graça tão maravilhosa. Lá em Efésios fala: pela graça sois salvos por meio da fé. Isso não vem de vós, ou seja, é dom de Deus. Até esta graça nós alcançamos por uma operação maravilhosa de Deus em Jesus, na operação do seu Espírito Santo. Então a fé que nos leva a esta comunhão
ela vem da eternidade, que é o seu Espírito Santo, e em nome de Jesus nos faz, pelo Espírito, nos achegarmos ao trono de Deus. Aí o texto continua, a oração do justo, ou seja, daquele que reconheceu a sua falha, reconheceu a sua necessidade, reconheceu quem eu sou, reconhecemos quem nós somos, nos faz chegar ao trono de Deus em nome de Jesus, pela graça, pela operação da fé, pela operação do Espírito Santo de Deus na nossa vida. Neste momento, o que está tocando em você, que está participando deste culto, é o Espírito Santo de Deus. Você está se achegando a Deus, não é em seu nome, não é de uma outra forma que não seja o toque do Espírito Santo na sua vida. Ele está falando ao seu coração. O Senhor disse, derramarei do meu Espírito Santo. E este Espírito Santo está tocando na sua vida. Você já pode ter tido uma experiência com o Senhor. Você pode estar afastado do Senhor. Você pode estar fraco espiritualmente. Mas neste momento, se assim você fizer, você começa a sentir essa presença. Você já está sentindo essa presença gloriosa do Espírito Santo falando ao seu coração. A oração do justo vale muito em seus efeitos. E nessa hora, tocado pelo Espírito Santo, justificado pela presença dele em sua vida, em nome de Jesus, você pode colocar a sua demanda, a sua necessidade diante deste Deus Todo-Poderoso. E você pode apresentar, Senhor, aqui estou eu, fraco, pequeno. E o Espírito Santo vai te visitando. E você começa a colocar, Senhor, eu preciso de uma bênção para minha família. Senhor, eu preciso de uma bênção na minha vida espiritual. Senhor, eu quero glorificar o teu nome, eu quero te aceitar, eu quero conhecer a eternidade, eu quero conhecer a salvação. Porque agora o Espírito Santo está visitando o seu coração e ele próprio vai operando a justificação e te fazendo que você tenha comunhão com Deus Pai Todo-Poderoso. E você vai alcançar então a bênção maior, que é se nós confessarmos os nossos pecados, a nossa vida, ele é fiel e justo para nos perdoar. E nesse perdão, você é aceito diante de Deus em nome de Jesus e ele começa a operar a ajuda, a bênção que nós necessitamos. A igreja caminha assim, ela é vitoriosa assim, não por um dia, mas todos os dias. Hoje o Senhor está te abençoando, amanhã de novo, a cada dia, de glória em glória, ele vai operando em nossa vida. E o interessante que fala assim, muito em seus efeitos, em tudo aquilo que nós necessitamos, seja na nossa vida material, seja na nossa vida pessoal, seja na vida espiritual, ele vai operando na nossa vida, ele quer operar na sua vida. Finalizando aqui, interessante que o texto diz assim, o versículo seguinte fala, Elias era homem segundo as mesmas paixões e orou e Deus operou grandemente. E Elias foi um servo de Deus que viveu muitas experiências em oração. Sabe qual foi o seu final? Ele foi arrebatado no carro de fogo. Você buscando o Senhor, nós nos achegando a Ele, justificados pelo sangue de Jesus, pela operação do Espírito Santo, vencendo as lutas em nome de Jesus, pela operação do Espírito Santo, o que nos aguarda também nesse tempo, tempo que nós chamamos de breve, é a certeza que em Deus alcançaremos a vitória maior, que é um dia morar com Ele na eternidade. E nós vivemos o tempo do breve. Por quê? Nós sabemos que em breve Jesus voltará. Elias teve a experiência dele de oração e alcançou o arrebatamento. A mesma experiência a igreja aguarda. Vamos vencendo a cada dia, porque nós lutamos aqui nessa vida em nome de Jesus, pelo seu Espírito Santo, pela operação dos dons espirituais, nos preparando nesta operação diária, constante, nos preparando para aquele grande e glorioso dia que estaremos com o Senhor na eternidade. Que o Senhor possa abençoar a sua vida, que o Senhor possa te renovar, que o Senhor possa te fazer conhecer mais essa experiência de oração, de ser justificado, ter maior comunhão com Deus, alcançar experiências e se preparar para esse grande e glorioso dia que é o dia da volta do Senhor Jesus, que em breve acontecerá. Deus possa te abençoar a você, Deus possa cuidar da sua vida, da sua família. Deus te abençoe. Essa é a palavra que o Senhor tem para nós nessa noite.

0: Louvado seja o nome do Senhor. Glória a Jesus. Nesse instante, nós glorificamos a Deus por tudo que Ele tem operado nessa noite. E nesse instante, nós vamos estar orando, encerrando esse culto, glorificando ao nome do nosso Deus e orando por você e pela sua família também. Vamos orar ao Senhor. Nosso Deus, nós clamamos agora pelo sangue de Jesus. Contempla corações que estão dobrados, quebrantados diante de Ti, buscando em Ti a justificação pelo sangue de Jesus, pela operação do Teu Espírito Santo. Vida, Senhor, muitas vezes envolvidas em lutas, em provas, necessitadas de um renovo, mas que nessa hora, Senhor, as famílias sejam visitadas, os corações sejam visitados e haja grande bênção sobre todos aqueles que Te buscam. Nós oramos glorificando ao Teu nome por este culto em nome de Jesus. E em Teu nome dizemos que a graça maravilhosa do Senhor Jesus, o amor de Deus, nosso Pai, a comunhão, as doces e eternas consolações do Espírito Santo, permaneça convosco, irmãos, com todo o povo de Deus, hoje e até o dia da volta gloriosa do Senhor Jesus. Amém e amém. Glória a Jesus. Nosso culto está encerrado. Nós queremos ainda transmitir, nesse momento de encerramento, que nós temos um QR Code que está na tela, mostrando o atendimento para aqueles que estão no exterior. Também temos um QR Code onde você pode enviar a sua experiência. E se você necessitar de uma oração, nós temos um número que funciona 24 horas, você pode ligar e ali você vai ser atendido por um dos nossos pastores. O número está na tela, é o 0800-70-73-076. E você pode ligar e certamente o Senhor quer continuar te abençoando. Nosso culto está encerrado. A todos a paz do Senhor Jesus, que Deus te abençoe.
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1: Oi, Guga.
2: Oi, Elo.
1: Você acompanha os vídeos da Igreja Cristã Maranata no YouTube?
2: Sim, não perco um.
1: Que bom. E dá o seu like em todos eles, né?
2: Quando me lembro, sim. Isso é mesmo importante?
1: Muito importante. Sabia que ao dar o seu like no vídeo, você ajuda a divulgá-lo e fazer com que outras pessoas o assistam também?
2: Como assim, Elo?
1: Dar like, que é esse sinal de joinha, é uma forma de dizer que você gostou do vídeo. Ao receber muitos likes, o YouTube entende que o nosso vídeo vai interessar a mais pessoas e mais pessoas vão conhecer as mensagens, louvores e outros conteúdos que estão no canal. Os compartilhamentos ajudam a impulsionar o conteúdo e alcançar milhares de vidas.
2: Puxa, vou dar o like sempre a partir de agora.
1: É isso aí, Guga. E vocês, meus irmãos, costumam dar like nos vídeos da nossa igreja? 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
2: E aí, quem ainda não se inscreveu, se inscreva no canal e ative o sininho para receber todas as notificações. Assim, o YouTube pode notificar você sempre que tiver um vídeo novo.
1: É isso aí, Guguinha. E se você quiser enviar um culto ou um louvor para um familiar ou amigo, é só clicar no botão compartilhar e depois em copiar o link e ele já fica pronto para você colar no WhatsApp. Simples e fácil. Mas, Guguinha, se eu quiser rever uma aula das crianças

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3: Você já sentiu que você fez uma oração e que ela não saiu do lugar? Quando você terminou a oração, parece que você orou para você mesmo. Eu costumo chamar essa oração de oração teto. Bate e cai na sua cabeça. Você já sentiu isso? Que você está orando e não está acontecendo nada? O livro de Tiago, no capítulo 4, versículo 3, diz o seguinte: vocês não têm nada porque vocês não pedem. Vocês pedem e não recebem porque pedem mal. Como assim pedir mal? Então tem pedir bem e pedir mal. Pedir mal é escolher coisas que são ruins, escolher coisas que não fazem sentido, que vão destruir sua vida. Deus não vai atender esse tipo de oração. Tem coisa maluca, tem gente que está falando coisa que é contra o próprio Deus, que é o bem. Tem gente que quer orar para fazer o mal para os outros. Que oração louca é essa? Você vai fazer uma oração para destruir sua história e você quer obrigar Deus a concordar com você? E aí o texto diz que Deus não responde mesmo. Porque a direção está totalmente errada, mas não é a direção da sua oração, é o seu coração. Você precisa se ligar ao bem e se desligar do mal. Onde é que você se desviou, sabe, para se tornar uma pessoa que está na escuridão? Deus precisa me iluminar você todo dia. Senão a gente começa a querer fazer coisas que são ruins, autodestrutivas. Às vezes a sua alimentação está destruindo você. Às vezes seu dia a dia, as suas escolhas estão destruindo você e você culpa o mundo por isso. Mas não precisa ser assim. Você pode escolher o bem e você pode ser atendido. Vamos por esse caminho? Vamos orar. Senhor, muitas das nossas escolhas, elas são o mal mesmo, sabe? Não tem nada do bem. Elas são escolhas que vão destruir a gente, destruir quem está perto da gente. E a gente tem uma opção legal, que a gente acha que isso é muito, muito legal, muito cool, muito divertido, muito importante. E é irrelevante, destrutivo e perdido. No nome de Jesus, Senhor, a gente quer o bem. A gente quer que o Senhor faça o bem em nós e através de nós. Em nome de Jesus. Amém. Que a sua oração seja do bem e que o bem se espalhe através de você. Meu nome é Eli Moreira, pastor Eli Moreira. Compartilhe essa mensagem com outras pessoas. Esperança para nós, o bem.
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1: Olá, família Dori Mais FM. Eu sou a ouvinte Natália, eu sou de Terra Preta, São Paulo. Quero dizer que é um prazer estar aqui todos os dias junto com vocês, em cada programação, sendo abençoada, edificada com palavras e louvores que adorem a Deus. Em especial a Bispa Cléo Mustafa, da Igreja Mudança de Vida. A programação vai ao ar todos os dias. Aqui na minha cidade não chega a transmissão, mas ouço pelo app da Dori Mais FM. Quero pedir também o louvor Minhas Lamparinas, do Theo Rubia. Fiquem todos na paz, Jesus está voltando.

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1: Seja muito bem-vindo você ao nosso programa Negócios com Propósito. Mais uma edição desse programa, desse momento incrível, onde você vai aprender muita coisa, aumentar o seu conhecimento, inteligência emocional, espiritual, financeira, para que você tenha uma vida de alto valor. Eu sou Elisângela Gomes e para mim é uma honra estar aqui com você na 102.1, uma rádio que fala para mais de 25 milhões de habitantes do estado de São Paulo. Sejam bem-vindos. Olha só, você que está no FM, está me ouvindo, estamos ao vivo também no meu YouTube, lá no Elisângela Gomes Aeli, Instagram, Elisângela Gomes Aeli, no YouTube da Adore Mais também. Então, se você quer assistir o nosso programa Negócios com Propósito, bora lá no meu Instagram, Elisângela Gomes Aeli. Aproveita e já me segue para a gente passar mais tempo juntos. Você que não me conhece, eu sou o CEO da Adore Mais FM e para mim é uma honra liderar esse time incrível que faz a diferença em
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3: Oi, tudo bem? Meu nome é Solange, sou ouvinte da Rádio Adore Mais. Tô aqui mais uma vez, ganhei outros ingressos. Hoje eu queria compartilhar com vocês que eu sou um milagre de Deus. Há 10 anos, através da palavra do Senhor, eu fui alcançada. E foi o que Deus colocou no meu coração para me falar hoje. Que sempre há esperança. Não precisa se desesperar. Se tem promessa, enquanto a vida há esperança. Eu sou resgatada do crack. Foram 37 anos. Hoje eu vivo para servir a vontade de Deus da forma que Ele quiser. Essa rádio tem me ajudado muito em momentos de angústia. Eu escuto sempre no período da manhã. Sempre tem uma palavra que vem de encontro com o coração, tranquilizando e fortalecendo minha fé e minha esperança. Agradeço por vocês estarem aqui e oro a Deus que vocês continuem. Tem muita gente lá fora que precisa da palavra que sai daqui. E eu gostaria de escutar o hino, Se Eu Tiver Que Levantar do Trono.

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3: Tudo bem? Sou o Rodrigo, da cidade de Garabá. Queria ouvir o louvor da Mídia Lima. Jó, toca pra nós aí.

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